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2: Muito bem, a partir de agora está no ar o Jornal Rádio News. Informação em primeiro lugar. Brasil e o mundo passam aqui na sua rádio favorita. Sejam bem-vindos.
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3: Previsão do tempo para segunda-feira, 21 de setembro de 2026. Região Centro-Oeste. Em Goiânia, Goiás, poucas nuvens no céu nesta segunda-feira, sem previsão de chuva. Os termômetros marcam mínima de 19 e máxima de 34 graus. Umidade relativa do ar gira em torno de 60 a 20%. Corumbá, Mato Grosso do Sul, comemora aniversário com previsão de céu com muitas nuvens. Temperatura mínima de 24 e máxima de 42 graus. Umidade do ar varia de 80 a 20%.

0: Região Nordeste, em Salvador, previsão de céu cheio de nuvens com chuva isolada. Temperatura mínima na capital baiana é de 22 e máxima de 28 graus nas horas mais quentes do dia. A umidade do ar vai de 100 a 70%. Petrolina, em Pernambuco, canta parabéns com poucas nuvens no céu. Temperatura mínima é de 19 e máxima de 34 graus. A umidade relativa do ar é de 90,25%. Região Norte, em Rio Branco, no Acre, segunda-feira com céu cheio de nuvens. Temperatura mínima é de 23 e máxima de 35 graus. A umidade do ar é de 85 a 45%. Porto Velho, em Rondônia, tem previsão de céu com muitas nuvens e possibilidade de chuva isolada. Temperatura mínima é de 26 e a máxima 36 graus. Umidade do ar varia de 80 a 35%. Região Sudeste, Belo Horizonte, tem previsão de muitas nuvens o dia todo, mas sem previsão de chuva. Os termômetros registram mínima de 16 e máxima de 32 graus. Umidade relativa do ar na capital mineira vai de 90 a 30%. São Mateus, Espírito Santo, o dia de aniversário, tem previsão de céu cheio de nuvens, temperatura mínima de 16 e máxima de 30 graus. Umidade relativa do ar é de 95 a 40%. Região Sul, em Porto Alegre, Rio Grande do Sul, previsão de céu com muitas nuvens, com pancadas de chuva e trovoadas isoladas. Os termômetros registram mínima de 18 e máxima de 25 graus. A umidade relativa do ar fica entre 90 e 80%. Rebouças, no Paraná, sopra velhinhas com muitas nuvens no céu, pancadas de chuva e trovoadas isoladas. Termômetros registram mínima de 16 e máxima de 21 graus. A umidade relativa do ar oscila entre 100 e 80%. Você ouviu a previsão do tempo para esta segunda-feira, 21 de setembro de 2026, com informações do IBGE Cidades e do Instituto Nacional de Meteorologia, o INMET.
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2: Flávia Saraiva e Rebeca Andrade garantiram uma dobradinha brasileira na trave, na etapa da Hungria da Copa do Mundo de Ginástica Artística. Flávia conquistou o ouro pela apresentação. Essa foi a segunda medalha dourada da ginasta na competição. No sábado, ela já havia vencido a final das barras assimétricas. Já a Rebeca Andrade ficou com a prata na trave. O Brasil também conquistou duas medalhas na final do solo. Flávia Saraiva ficou com a prata. Ela perdeu o ouro no desempate para a norte-americana Dulce Keylor. E Lohane Oliveira completou o pódio com bronze. A etapa da Hungria é a penúltima da Copa do Mundo de Ginástica Artística 2026. Na próxima semana, a etapa de Paris encerrará o circuito. Depois, as atenções se voltam para o Campeonato Mundial de Ginástica Artística de 2026, que será disputado entre 17 e 25 de outubro na Holanda.
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3: O ministro do Supremo Tribunal Federal, Flávio Dino, deu prazo de 90 dias para que o governo federal faça uma análise técnica e reavalie também parte das regras de atuação da Comissão de Valores Mobiliários. O órgão regula, fiscaliza e desenvolve o mercado de capitais no país. A decisão deste domingo faz parte da ação na qual Dino já determinou que a União elabore um plano emergencial para reestruturar o trabalho de fiscalização da comissão, que é vinculada ao Ministério da Fazenda. O trabalho deverá ser conduzido pela pasta em conjunto com o Banco Central e o COAF, Conselho de Controle de Atividades Financeiras. O ministro do Supremo cita ainda falhas apontadas pela Transparência Internacional e enviou ao STF informações que mostram fragilidades nos controles internos da Comissão de Valores.

0: mobiliários e que podem comprometer, inclusive, a independência funcional do órgão. Dino disse que há indícios do arquivamento de denúncias sem a realização de diligências mínimas e citou um caso encaminhado em 2022 que antecipava, com elevado grau de detalhamento, as irregularidades sem a realização de diligências mínimas e citou um caso encaminhado em 2022 que antecipava, com elevado grau de detalhamento, as irregularidades encontradas posteriormente no Banco Master. De acordo com o ministro, uma resolução aprovada em 2022 pela CVM permitiu a formação de estruturas de investimentos em múltiplas camadas, sem limitação de teto. A modalidade ocorre quando um fundo de investimento investe em outro fundo. A decisão também relata o descumprimento de regras da Controladoria Geral da União para evitar a exposição de pessoas que denunciam irregularidades. O caso envolvendo a Comissão de Valores Mobiliários chegou ao Supremo em março do ano passado, quando o Partido Novo entrou com uma ação no STF para contestar o pagamento da taxa de fiscalização do órgão. A legenda citou que foram arrecadados 2 bilhões e 400 milhões de reais entre 2022 e 2024. Desse total, 2 bilhões e 100 milhões de reais vieram das taxas. No mesmo período, o orçamento do órgão foi de 670 milhões de reais.
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0: Nestas últimas semanas que antecedem o primeiro turno das eleições deste ano, marcado para o próximo dia 4 de outubro, os tribunais regionais eleitorais de todo o país vêm realizando ações de conscientização sobre a importância do voto e prestando esclarecimentos aos eleitores sobre a interação com a urna eletrônica. Em Maceió, o rolê com a Pilili, servidores do TRE Alagoano, acompanhados da mascote das eleições 2026, a Pilili, estão percorrendo vários pontos da capital alagoana, promovendo ações de treinamento para eleitores e eleitoras. E neste domingo, o local escolhido é a Orla de Maceió, na Rua Fechada, na Ponta Verde, com foco no público idoso. Eleitoras e eleitores estão utilizando a urna eletrônica para simular o momento da votação e conhecer melhor o passo a passo para o dia da eleição. Servidores do tribunal também estão disponíveis para tirar dúvidas e prestar orientações sobre o processo eleitoral, além da distribuição das chamadas colinhas eleitorais, que podem ser preenchidas com os números das candidaturas escolhidas e levadas para a cabine de votação no dia da eleição. A iniciativa quer facilitar o momento do voto e ajudar para uma votação mais tranquila e ágil, já que no pleito do dia 4 de outubro serão 6 escolhas nesta sequência: deputado federal, deputado estadual ou distrital, senador, primeira vaga, senador, segunda vaga, governador e presidente da República. No Instagram do Tribunal Regional Eleitoral de Alagoas, é possível saber por onde o rolê com a Pilili vai circular nos próximos dias.
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3: A cartilha do participante com orientações para a prova de redação do Enem já pode ser acessada no portal do INEP. E neste ano, a publicação ganhou versões adaptadas para pessoas com dislexia, transtorno do espectro autista, além de participantes surdos ou com deficiência auditiva. O conteúdo apresenta a matriz de referência da redação e detalha as 5 competências avaliadas pelos corretores. A cartilha também traz exemplos de textos que alcançaram notas altas em edições anteriores do Enem. Os modelos vêm acompanhados de comentários pedagógicos que mostram na prática como funciona a correção e quais critérios são considerados na avaliação. No dia da prova, o candidato deverá elaborar um texto dissertativo argumentativo de até 30 linhas, baseado no tema proposto nos textos de apoio e nos conhecimentos adquiridos ao longo da formação escolar. O INEP alerta que situações como fugir ao tema, escrever um texto com até 7 linhas, desrespeitar a estrutura

0: exigida ou inserir conteúdo sem relação com a proposta podem resultar em nota zero. Entre os critérios observados estão o domínio da norma padrão da língua portuguesa, a capacidade de desenvolver o tema com argumentos consistentes, a organização das ideias, o uso adequado dos recursos linguísticos e a apresentação de uma proposta de intervenção que respeite os direitos humanos. As provas do Enem 2026 serão aplicadas nos dias 8 e 15 de novembro. A redação será realizada no primeiro dia, junto com as provas de linguagens e ciências humanas. A cartilha completa pode ser baixada no portal do INEP.
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2: Depois do intervalo, tem mais Jornal Rádio News. Fique na sintonia.
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6: Estamos de volta e agora vamos falar de esporte aqui no Jornal Rádio News.
7: O Grêmio empatou em 0-0 com o Palmeiras

0: neste domingo, na Arena, pela 28ª rodada do Brasileirão, na estreia de Renato Gaúcho, em sua quinta passagem pelo clube. Apesar do empate, Renato considerou o resultado como uma vitória pelas circunstâncias. O treinador destacou a força do Palmeiras e o pouco tempo que teve para trabalhar antes da partida. O grande nome do jogo foi o goleiro Everton, que fez pelo menos 8 grandes defesas e garantiu o ponto para o Grêmio. O problema é que o resultado não tirou o tricolor do Z4. Com 29 pontos, o Grêmio está em 17º lugar, 2 pontos atrás do Vasco. Renato afirmou que a equipe terá 10 rodadas para reagir e pretende aproveitar a pausa para a data FIFA para corrigir os problemas do time.
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3: O Vasco está oficialmente fora da zona de rebaixamento do Brasileirão após 11 rodadas consecutivas no Z4. A saída foi confirmada neste domingo, depois do empate em 0-0 entre Grêmio e Palmeiras. Com isso, o Vasco termina a 28ª rodada em 16º lugar com 31 pontos, enquanto o Grêmio fica em 17º com 29. A reação vascaína ganhou força com a chegada do técnico Pedro Emanuel. No sábado, o time goleou o Coritiba por 5-0 em São Januário, somando a segunda vitória consecutiva no Brasileirão. Os gols foram de Colídio, Bruno Duarte, Lescano, Andrés Gomes e Ramon Rique. Agora, o Vasco terá uma pausa durante a data FIFA e volta a jogar em 7 de outubro, contra o Botafogo, pelo Brasileirão. O clube ainda tem um jogo atrasado contra a Chapecoense.
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3: A Várzea de Campinas começou a temporada com uma presença incomum de jogadores que têm passagem pelo futebol profissional, incluindo nomes que chegaram à Seleção Brasileira e à Premier League. A Série A do Campeonato Municipal reúne 32 equipes e começou neste domingo, 20 de setembro. O principal nome é Leandro Damião, ex-internacional e Seleção Brasileira, que defende o Parque Brasília. Ele terá como companheiro de ataque Paulinho, campeão da Copa do Brasil pelo Flamengo em 2013 e com passagens por Santos, Guarani, Vitória e Náutico. Outro destaque é Gulli do Prado, campineiro que chegou à Premier League com o Southampton. O ex-meia atacante disputou 118 partidas e marcou 23 gols pelo clube inglês, participando da trajetória que levou o Southampton da terceira divisão à elite inglesa. Agora, ele joga pelo Canto da Vila. A competição ainda conta com Cadu, que passou por Corinthians, Grêmio, Ponte Preta, Atlético PR e outros clubes, além de experiências internacionais. E Diego Jussani, ex-Ponte Preta e Guarani, e campeão da Série B de 2018 pelo Fortaleza.
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4: Reconhecida como doença pela Organização Mundial da Saúde em 2022, o lipedema é uma condição vascular crônica que acomete principalmente mulheres. É caracterizado pelo acúmulo desproporcional de gordura, sobretudo nas pernas, coxas e quadris. Em alguns casos, também atinge os braços. Um dos maiores desafios é o diagnóstico da doença, que atinge cerca de 12% das brasileiras e muitas vezes é confundida com obesidade. A publicitária Jéssica Jaruzeski é uma delas. E só aos 27 anos teve o lipedema identificado, mesmo já tendo observado o problema desde criança.
5: Quando eu tinha aproximadamente 23 anos, 24, eu fui num vascular para investigar a insuficiência venosa, porque eu estava cheia de hematomas e muitas dores nas pernas, principalmente panturrilha e acima do joelho. O vascular não me falou que eu tinha lipedema. Ele usou a expressão, você tem uma celulite inflamada, e me deu um remédio para circulação e vai para casa que não tem muito o que fazer. Passaram-se vários anos e quando eu tinha 27 anos, eu perguntei para um dermatologista se o que eu tinha era lipedema, pois eu já tinha ouvido falar em lipedema. Eu bati os sintomas e eu me identificava. E ele olhou e falou, sim, é lipedema. A desproporção do teu quadril, coxas com a parte de cima do teu corpo, eu tenho certeza que é.
4: Atualmente, Jéssica faz tratamento e não tem mais nenhum sintoma do lipedema. E reforça que a doença vai muito além da questão estética.
5: Para além da estética, essas mulheres, principalmente as mais pobres, que não têm condição de procurar um médico particular e tratar o lipedema, em graus como 3 e 4, até mesmo a mobilidade dessa mulher é reduzida. Porque existem complicações no lipedema que afetam pé, joelho e podem atrapalhar e deixar essa mulher com problemas motores. Então é muito importante que a gente veja o lipedema como uma doença sistêmica, que é, e não mais como um cunho estético.
4: Diretor de comunicação da Sociedade Brasileira de Angiologia e de Cirurgia Vascular, o médico

0: Antônio Carlos de Souza, afirma que a gordura acumulada gera muita dor.
1: Diferentemente da obesidade comum, essa gordura costuma ser dolorosa, sensível ao toque, pode formar nódulos, causar sensação de peso nas pernas, cansaço e uma maior facilidade para surgimento de manchas arroxeadas, como se fossem hematomas. É uma doença crônica, multifatorial, que tem características sim, genéticas, inclusive, não é uma condição passageira e curável.
0: O médico destaca que o tratamento deve ser individualizado e multiprofissional e deve vir antes de qualquer procedimento invasivo, como cirurgia.
1: Não existe uma única medida que resolva todos os casos. Não existe um remédio único. A base do tratamento é o tratamento mais conservador, que inclui orientações alimentares específicas, o controle de peso, exercício físico de baixo impacto, eventualmente fisioterapia, drenagem linfática, uma terapia de compressão, a utilização de alguns dispositivos que comprimem, cuidados com a pele, controle da dor e, de uma forma geral, um acompanhamento com várias especialistas, inclusive o cirurgião vascular e angiologista.
0: No Brasil, tramita na Câmara dos Deputados, desde novembro de 2023, um projeto de lei que dispõe sobre a atenção às pessoas com lipedema no SUS, Sistema Único de Saúde. Entre os pontos do documento estão a elaboração e adoção de protocolos clínicos e terapêuticos para a doença e a realização de ações e campanhas de divulgação, assim como os serviços disponíveis para diagnóstico e tratamento. O projeto de lei ainda aguarda parecer da relatora na Comissão de Finanças e Tributação.
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4: A semana começa com o mercado financeiro em ritmo de alta. Dólar e euro avançam nesta segunda-feira, com as duas moedas apresentando movimentação ao longo do dia. Vamos conferir os números da economia. O dólar comercial registra alta de 0,11% e está cotado a 5,14. A moeda americana ganhou força durante a manhã. Chegou a passar dos 5,16, mas depois recuou e passou a oscilar próximo dos 5,14. O euro também opera em alta, com avanço de 0,18% e cotação de 5,91. A moeda europeia subiu de forma gradual durante a manhã e permanece próxima desse patamar ao longo do dia. O cenário desta segunda-feira mostra dólar e euro em alta, mas com oscilações ao longo da sessão. E quem acompanha precisa ficar de olho no gráfico. Essas foram as principais informações do mercado financeiro nesta segunda-feira. Continue acompanhando as cotações, fique atento às oportunidades, faça bons negócios e tenha uma excelente semana. Até o próximo Boletim Econômico.
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5: O Banco Mundial vai injetar 5,5 bilhões de reais em projetos para descarbonizar a indústria brasileira por meio de parceria com o BNDES. A expectativa é que a iniciativa mobilize outros 9 bilhões de reais de recursos públicos e privados. Além do financiamento, a ideia é reduzir os riscos dos investimentos pioneiros e mostrar a viabilidade comercial das tecnologias de baixo carbono, que são mais sustentáveis e bem menos agressivas ao meio ambiente. Segundo o Banco Mundial, a iniciativa vai ajudar o país a atingir a meta de reduzir em 30% as emissões de gases do efeito estufa da indústria até 2033. São três eixos da parceria. A primeira voltada para empresas de uso intensivo de energia para adotar novas tecnologias sustentáveis sem ficar menos competitivas. A segunda é voltada para combustíveis de baixo carbono, para descarbonização dos transportes aéreo e marítimo. São projetos para a produção do SAF, que é o combustível sustentável de aviação, o e-metanol, feito a partir do hidrogênio verde, e o biometano, obtido do gás da decomposição de produtos orgânicos. A terceira linha visa a infraestrutura de uso compartilhado, permitindo o uso de diferentes empresas e estruturas, por exemplo, para armazenagem e transporte de hidrogênio verde e amônia.
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4: No coração do agronegócio, em Campos de Julho, Mato Grosso, a pecuária de alta performance mostra sua força com o trabalho dos irmãos Gelson e Valtamir Cadori. Eles são um verdadeiro exemplo de gestão zootécnica, entregando novilhas precoces e machos pesados, com excelente rendimento de carcaça, fruto de uma parceria familiar que valoriza a qualidade e a produtividade. A Fazenda Cadori e a Fazenda Bonança, sob a administração dos irmãos, demonstram como a união e o foco em gado jovem e bem padronizado podem trazer resultados expressivos. É a vida no campo pulsando, com produtores que investem em tecnologia e manejo, para garantir a excelência da carne brasileira no mercado.
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6: Essas foram as últimas de hoje.

0: hoje do Jornal Rádio News. Voltaremos na próxima edição. Fique ligado.
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1: Valeu, turma! É a última de hoje, a campeã do dia, aqui do nosso Top 10 do dia. Obrigado aí pelo teu carinho. A gente volta na próxima edição com mais Top 10.
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2: Tocar agora. Opa, estamos chegando com mais um Alô Tocaí nessa segundona.

0: Aí Tesmanda! Alô, toca aí! Interatividade e muita música e um só programa! Alô, toca aí! Ah, eu adoro esse programa! Vamos lá então, começando mais um Alô Toca Aí, na sua participação, você ligando, participando nessa segundona, você aí do outro lado, eu do lado de cá e a gente toca o seu som. Já tem gente na linha.
1: Meu nome é Maria Aparecida, falo de Paracatu, bairro Paracatuzinho. Gosto muito da sua programação, oferecer para todos os ouvintes e principalmente para você. Tenha um bom dia, adoro o seu programa.
0: Opa, obrigado, obrigadão pela tua companhia. Ei, locutor, toca aí!

0: Alô, toca aí!
1: Toca aí! Eu adoro esse programa!
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0: adoro esse programa.
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0: Daqui a pouco volta com mais pra você. Ei, locutor, toca aí!
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0: Obrigado!
1: Valeu!
0: Tamo junto, um beijo no coração de vocês.
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1: Coisa boa estar junto com você aqui sempre no Alô Tocaí. Mas daqui a pouco tem mais, hein? A gente volta já. 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
1: Alguém apaixonado aqui em Cuiabá hoje? Alguém sofrendo de amor? Você que veio pra cá tentando esquecer aquela pessoa e ainda não conseguiu. Vou dar um conselho de amigo. Se fosse eu ligava pra essa pessoa agora, essa hora. Ligava, deixa de orgulho besta. Ligava e falava assim: amor, tô morrendo de saudade de você. Não é porque eu tô no show do Cristiano Araújo não, mas se você quiser a gente casa, a gente namora. Se nada der certo, a gente só beija na boca, gostoso mesmo, vira só um rolo. Mas fica comigo. Eu aceito ser apenas seu caso definido.

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0: nada, derrama um choro.
1: Salve de palmas, meu Cassidus!
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1: Essa aqui tem que estar preparado pra sofrer, hein? Quem sabe, solta a voz, canta com a gente assim, ó.

Já são as últimas, produção, já! Rapaz, passa rápido demais, hein? A gente volta amanhã na terça com mais Alô Tocaí, o bom que é a primeira da semana. A gente volta amanhã.

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0: Está no ar mais uma edição do seu Jornal de Confiança. Com as informações mais quentes do dia. Trazendo tudo o que você precisa saber de maneira clara e direta. Eu sou Naldo Meirelles e prepare-se para ficar por dentro do que acontece no Brasil e no mundo, com análises e reportagens especiais. A partir de agora no Repórter Brasil News. Sejam bem-vindos.
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2: A cartilha do participante com orientações para a prova de redação do Enem já pode ser acessada no portal do INEP. E neste ano, a publicação ganhou versões adaptadas para pessoas com dislexia, transtorno do espectro autista, além de participantes surdos ou com deficiência auditiva. O conteúdo apresenta a matriz de referência da redação e detalha as 5 competências avaliadas pelos corretores. A cartilha também traz exemplos de textos que alcançaram notas altas em edições anteriores do Enem. Os modelos vêm acompanhados de comentários pedagógicos que mostram na prática como funciona a correção e quais critérios são considerados na avaliação. No dia da prova, o candidato deverá elaborar um texto dissertativo argumentativo de até 30 linhas, baseado no tema proposto nos textos de apoio e nos conhecimentos adquiridos ao longo da formação escolar. O INEP alerta que situações como fugir ao tema, escrever um texto com até 7 linhas, desrespeitar a estrutura exigida ou inserir conteúdo sem relação com a proposta podem resultar em nota zero. Entre os critérios observados estão o domínio da norma padrão da língua portuguesa, a capacidade de desenvolver o tema com argumentos consistentes, a organização das ideias, o uso adequado dos recursos linguísticos e a apresentação de uma proposta de intervenção que respeite os direitos humanos. As provas do Enem 2026 serão aplicadas nos dias 8 e 15 de novembro. A redação será realizada no primeiro dia, junto com as provas de linguagens e ciências humanas. A cartilha completa pode ser

0: baixada no portal do INEP.
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2: A primeira turma do Supremo Tribunal Federal rejeitou por unanimidade o recurso do ex-deputado federal Eduardo Bolsonaro contra a condenação a
0: INEP.
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2: A primeira turma do Supremo Tribunal Federal rejeitou por unanimidade o recurso do ex-deputado federal Eduardo Bolsonaro contra a condenação a 4 anos e 2 meses de prisão no processo sobre o aumento das tarifas propostas pelos Estados Unidos. O placar da votação virtual foi de 4-0. Participaram os ministros Flávio Dino, Cristiano Zanin, Carmen Lúcia e Alexandre de Moraes, relator do caso. Eduardo Bolsonaro foi condenado em junho deste ano pelo crime de coação no curso do processo. O colegiado concordou com a acusação da Procuradoria-Geral da República, que considerou haver provas para concluir que o ex-deputado articulou o tarifaço dos Estados Unidos contra as exportações brasileiras para tentar evitar a condenação de seu pai, o ex-presidente Jair Bolsonaro, no processo da trama golpista. Além disso, outras medidas, como a revogação dos vistos de ministros da corte e de integrantes do governo federal, além da aplicação de sanções econômicas da Lei Magnitsky, também tiveram o mesmo objetivo, conforme o entendimento do STF. Desde o ano passado, Eduardo Bolsonaro está nos Estados Unidos e perdeu o mandato de parlamentar por faltar às sessões da Câmara dos Deputados.
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2: O presidente Lula rebateu o presidente dos Estados Unidos, Donald Trump, que nesta semana acusou o Brasil de não combater as facções criminosas que atuam no nosso país. A declaração de Lula ocorreu durante evento oficial no Rio de Janeiro, que reuniu a cúpula da Segurança Pública Federal, Estadual e Municipal, para demonstrar resultados dos convênios assinados para fortalecer a segurança pública. No evento, Lula defendeu que o Estado retome territórios ocupados por esses grupos. O presidente do Brasil ainda rebateu a decisão do governo Trump de classificar as organizações criminosas brasileiras como terroristas. Para Lula, o terrorismo de Estado é diferente do enfrentado pela população nas comunidades.
3: Nós precisamos ganhar do crime organizado. Nossa, eu não aceito a ideia de que as facções bandidas são terroristas, como diz o Trump. Quando o Trump fala em terrorismo, ele fala em terrorismo de Estado. Ele fala da luta pela briga pelo poder. Quem era isso? Era o Bolsonaro tentando dar o golpe de 8 de janeiro. Isso é terrorismo. Pensando em matar Lula, Alckmin e matar até o Alexandre Moraes. Esse era o plano. Isso é terrorismo de Estado.
2: O presidente brasileiro defendeu ainda a necessidade de reforçar a vigilância na região da margem equatorial do Amazonas, onde a Petrobras pesquisa a exploração de petróleo.
3: E a gente tem agora petróleo na margem equatorial, a 175 quilômetros da margem do Amapá. E é petróleo, governador, possivelmente, o novo pré-sal. Parece que é de mais qualidade. Então, nós temos que tomar conta disso. O pré-sal fica a 300 quilômetros da margem da nossa praia. Nós temos que tomar conta que o Trump está aí. O Trump está aí atrás de minérios críticos, atrás de petróleo, atrás de terra rara. Não, isso aqui é nosso.
2: No último dia 15, Donald Trump criticou o governo brasileiro por uma suposta falha no enfrentamento às facções criminosas. Em maio, o governo dos Estados Unidos havia designado o PCC e o Comando Vermelho como organizações terroristas estrangeiras.
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4: O Supremo Tribunal Federal reconheceu nesta sexta-feira a validade do decreto que reajusta os benefícios do programa Bolsa Família. A decisão do ministro Gilmar Mendes atende a um pedido da Advocacia Geral da União apresentado em uma ação sobre a Renda Básica de Cidadania. Segundo o ministro, o reajuste não fere as regras eleitorais e é uma medida legal para atualizar o piso familiar do programa. Mendes destacou que a medida não cria benefício novo nem altera os critérios de elegibilidade, tratando apenas do reajuste dos valores das prestações do programa já existente, feito por critério objetivo de correção monetária. O reajuste anunciado na quinta-feira pelo governo federal é de 15%, com base na inflação acumulada pelo INPC desde março de 2023. Com o aumento, o piso mínimo do benefício passa para R$ 691 e o valor médio pago às famílias

0: chegar a R$ 777. Os novos valores passam a valer a partir de 1º de outubro. No pedido enviado ao Supremo, a AGU argumentou que o decreto apenas repõe a inflação, sem ganho real para os beneficiários. A União também concordou em abrir uma mesa de diálogo com a Defensoria Pública para acompanhar a política nos próximos anos.
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2: Duas publicações apresentadas esta semana dentro da programação do 59º Festival de Brasília do Cinema Brasileiro ampliam o diálogo e revelam dados sobre o cinema produzido por mulheres indígenas e também sobre as relações do mercado e dos eventos voltados para o audiovisual e a participação dos povos originários no segmento. O livro Ler o Vento, Filmar o Mundo pesquisa mapeamento sobre o cinema produzido por mulheres indígenas no Brasil, destaca trajetórias, produções e as diferentes abordagens narrativas a partir do olhar dessas mulheres. Já o manual Diretrizes para um Audiovisual Ético com Povos Indígenas traz orientações e boas práticas para festivais, produtoras, universidades e instituições culturais que desenvolvem trabalhos audiovisuais com povos indígenas. A rede Catarririni, Rede Audiovisual das Mulheres Indígenas, é a responsável pelas iniciativas. Durante o lançamento, Bárbara Cariri, uma das coordenadoras do trabalho e conselheira da Catarririni, destacou a importância das publicações.
3: A gente está vivendo um momento político que as cotas, elas são importantes, são necessárias, são urgentes, tem que melhorar. Mas, para além das cotas, a gente precisa mudar as metodologias. Porque você coloca o indígena ou o quilombola num espaço e você não dá sustância, não dá acolhimento para essa pessoa, você, em alguma camada, é uma continuidade da violência.
2: A pesquisa Mapeamento entrevistou 60 cineastas de 40 povos de todas as regiões do país, entre as quais estão falantes de 35 línguas indígenas. O recorte feminino revela vários obstáculos enfrentados, que vão desde os desafios de financiamento até a preservação dos trabalhos. Entre as entrevistadas, pouco mais de 81% já apresentaram filmes em mostras ou festivais, mas cerca de 71% relataram ter começado a ler um edital e desistido de concorrer por causa da burocracia, requisitos de participação e linguagem dos editais. As entrevistadas citaram como exemplo a dificuldade de fornecer documentos exigidos, especialmente para as que moram nos territórios. O levantamento revelou ainda que 65% das produtoras indígenas já perderam algum material audiovisual. A cineasta Moyara Katsuyana destaca que o livro também é uma ferramenta para dar rosto e voz para as realizadoras indígenas.
3: Quem são essas mulheres? Essa parte inicial desse livro, que é Ler o Vento, ele traz esses dados revelando quem são essas mulheres, né? Afinal de contas, a gente não está falando de números, né? A gente está falando de mulheres, de mães, de benzedeiras, de líderes comunitárias que se encontram nessa pluralidade de ser, de território, de povos, de línguas, uma prática em comum.
2: Já o documento Diretrizes é voltado para profissionais e organizações do setor cinematográfico em geral. Ele lança luz sobre a necessidade do fortalecimento das relações com quem promove eventos, fomenta produção, pesquisa e outras ações ligadas ao audiovisual, baseadas na escuta, na reciprocidade, na remuneração justa e no reconhecimento dos modos indígenas de fazer e pensar cinema, como reforça Bárbara Cariri.
3: Muitas vezes eu percebi essa falta de cuidado, essa falta de escuta e falta também de iniciativa em colocar a gente nessa posição de cabeça de equipe, dessa parte de criação. Então, muitas vezes a gente estava ali só como alguém que tem que cumprir a ordem, sem poder dar uma opinião, nem nada.
2: As orientações foram elencadas de maneira conjunta com depoimentos e vivências de mulheres indígenas em produções, festivais, curadorias e instituições.

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1: O ex-vereador e ex-presidente da Câmara Municipal de São Paulo, Milton Leite, se entregou nesta sexta-feira à polícia. Ele é um dos alvos da operação que combate a infiltração do PCC no transporte público paulistano. O político do União Brasil compareceu à Delegacia de Investigações sobre Entorpecentes em Mogi das Cruzes, na região metropolitana de São Paulo, acompanhado de um advogado. Por meio de nota, a assessoria do político havia informado nessa quinta-feira que ele estava viajando, se apresentaria em até 24 horas e provaria inocência em todas as acusações. Segundo o Ministério Público de São Paulo, o crime organizado está infiltrado em 12 das 22 empresas de transporte coletivo de passageiros na cidade de São Paulo. Também foi identificado o envolvimento do PCC no financiamento de campanhas políticas nas eleições de 2024 e deste ano. A investigação aponta que a maioria dos alvos atuava como liderança na facção criminosa entre advogados e políticos. Essa operação é mais uma etapa da Operação Decúrio, deflagrada em 2024, quando os investigadores identificaram a rede de informações usada pela facção criminosa PCC para estabelecer a comunicação entre integrantes. Para a polícia, há vários indícios do envolvimento de Milton Leite com o esquema criminoso da facção. O político será levado para a cadeia pública de Mogi das Cruzes.
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2: Os pesquisadores do Observatório da Torre Alta da Amazônia, o ATTO, estão monitorando os impactos do fenômeno El Niño sobre uma área de floresta primária preservada na Amazônia. Os cientistas acompanham indicadores como volume de chuva, temperatura e umidade do ar, além da temperatura e da umidade do solo. Os dados são captados por instrumentos instalados em uma torre de 325 metros de altura, localizada na Reserva de Desenvolvimento Sustentável do Uatumã, a cerca de 150 quilômetros de Manaus. Os resultados coletados apontam uma intensificação das condições de calor e seca na região. Em setembro, a temperatura da floresta chegou a ficar 2,4 graus Celsius acima da média registrada nos últimos 14 anos para o mesmo período. A redução das chuvas também chama a atenção. Em julho, foram registrados apenas 21 milímetros de precipitação, volume 73% menor que a média histórica. Em agosto, o índice permaneceu no mesmo patamar. Em setembro, até o momento, foram registrados apenas 2 milímetros de chuva, uma queda de quase 66%. A umidade relativa do ar também apresentou redução significativa e ficou abaixo dos níveis normalmente observados para esta época do ano. No solo, o cenário é semelhante. A temperatura permanece acima da média desde janeiro, enquanto a umidade nas camadas superficiais segue em níveis baixos. Segundo o pesquisador do Instituto Nacional de Pesquisas da Amazônia, Cléo Quaresma, os efeitos mais evidentes do El Niño começaram a ser percebidos a partir de julho, com o início da estação seca. O monitoramento busca entender como a combinação de menos chuva e temperaturas mais elevadas pode afetar o funcionamento da floresta. A principal preocupação dos pesquisadores é a possibilidade de mudanças profundas,

0: alterando processos como as trocas de carbono e água com a atmosfera. O observatório já registrou efeitos semelhantes durante episódios anteriores do El Niño, especialmente nos períodos de 2015 a 2016 e de 2023 a 2024. O acompanhamento atual deverá ajudar a compreender como a floresta responde a eventos climáticos extremos cada vez mais frequentes.
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2: Flávia Saraiva e Rebeca Andrade garantiram uma dobradinha brasileira na trave, na etapa da Hungria da Copa do Mundo de Ginástica Artística. Flávia conquistou o ouro pela apresentação. Essa foi a segunda medalha dourada da ginasta na competição. No sábado, ela já havia vencido a final das barras assimétricas. Já a Rebeca Andrade ficou com a prata na trave. O Brasil também conquistou duas medalhas na final do solo. Flávia Saraiva ficou com a prata. Ela perdeu o ouro no desempate para a norte-americana Dulce Keylor. E Lohane Oliveira completou o pódio com bronze. A etapa da Hungria é a penúltima da Copa do Mundo de Ginástica Artística 2026. Na próxima semana, a etapa de Paris encerrará o circuito. Depois, as atenções se voltam para o Campeonato Mundial de Ginástica Artística de 2026, que será disputado entre 17 e 25 de outubro na Holanda.
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3: O ministro do Supremo Tribunal Federal, Flávio Dino, deu prazo de 90 dias para que o governo federal faça uma análise técnica e reavalie também parte das regras de atuação da Comissão de Valores Mobiliários. O órgão regula, fiscaliza e desenvolve o mercado de capitais no país. A decisão deste domingo faz parte da ação na qual Dino já determinou que a União elabore um plano emergencial para reestruturar o trabalho de fiscalização da comissão, que é vinculada ao Ministério da Fazenda. O trabalho deverá ser conduzido pela pasta em conjunto com o Banco Central e o COAF, Conselho de Controle de Atividades Financeiras. O ministro do Supremo cita ainda falhas apontadas pela Transparência Internacional, que enviou ao STF informações que mostram fragilidades nos controles internos da Comissão de Valores Mobiliários e que podem comprometer, inclusive, a independência funcional do órgão. Dino disse que há indícios do arquivamento de denúncias sem a realização de diligências mínimas e citou um caso encaminhado em 2022 que antecipava, com elevado grau de detalhamento, as irregularidades encontradas posteriormente no Banco Master. De acordo com o ministro, uma resolução aprovada em 2022 pela CVM permitiu a formação de estruturas de investimentos em múltiplas camadas, sem limitação de teto. A modalidade ocorre quando um fundo de investimento investe em outro fundo. A decisão também relata o descumprimento de regras da Controladoria Geral da União para evitar a exposição de pessoas que denunciam irregularidades. O caso envolvendo a Comissão de Valores Mobiliários chegou ao Supremo em março do ano passado, quando o Partido Novo entrou com uma ação no STF para contestar o pagamento da taxa de fiscalização do órgão. A legenda citou que foram arrecadados R$2,4 bilhões entre 2022 e 2024. Desse total, R$2,1 bilhões vieram das taxas. No mesmo período, o orçamento do órgão foi de R$670 milhões.
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3: Nestas últimas semanas que antecedem o primeiro turno das eleições deste ano, marcado para o próximo dia 4 de outubro, os tribunais regionais eleitorais de todo o país vêm realizando ações de conscientização sobre a importância do voto e prestando esclarecimentos aos eleitores sobre a interação com a urna eletrônica. Em Maceió, o rolê com a Pilili, servidores do TRE Alagoano, acompanhados da mascote das eleições 2026, a Pilili, estão percorrendo vários pontos da capital alagoana, promovendo ações de treinamento para

0: Leitores e eleitoras. E neste domingo, o local escolhido é a Orla de Maceió, na Rua Fechada, na Ponta Verde, com foco no público idoso. Eleitoras e eleitores estão utilizando a urna eletrônica para simular o momento da votação e conhecer melhor o passo a passo para o dia da eleição. Servidores do tribunal também estão disponíveis para tirar dúvidas e prestar orientações sobre o processo eleitoral, além da distribuição das chamadas colinhas eleitorais, que podem ser preenchidas com os números das candidatas para tirar dúvidas e prestar orientações sobre o processo eleitoral, além da distribuição das chamadas colinhas eleitorais, que podem ser preenchidas com os números das candidaturas escolhidas e levadas para a cabine de votação no dia da eleição. A iniciativa quer facilitar o momento do voto e ajudar para uma votação mais tranquila e ágil, já que no pleito do dia 4 de outubro serão 6 escolhas nesta sequência: deputado federal, deputado estadual ou distrital, senador, primeira vaga, senador, segunda vaga, governador e presidente da República. No Instagram do Tribunal Regional Eleitoral de Alagoas, é possível saber por onde o rolê com a Pilili vai circular nos próximos dias.
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2: O Pix terá novas funcionalidades a partir do ano que vem. O Banco Central anunciou nesta sexta-feira medidas para reforçar a segurança e aperfeiçoar a participação das instituições financeiras no sistema. A principal novidade é a realização do Pix automático em contas salário a partir de 1º de julho de 2027, mas permanece vedado o recebimento de outras transações Pix nesse tipo de conta. O Banco Central também regulamentou a cobrança híbrida, que reúne no mesmo documento o boleto bancário e o QR Code do Pix. A medida busca evitar pagamentos indevidos ou em duplicidade. Essas regras começam a valer a partir de fevereiro do ano que vem. A regulamentação prevê também a possibilidade de dispensar a participação obrigatória de instituições financeiras com mais de 500 mil contas ativas, quando o perfil de clientes ou o modelo de negócios não justificar o acesso à infraestrutura do Pix. Outra medida é a exclusão imediata de instituições financeiras que descumprirem as regras do Pix. Atualmente, o prazo para o desligamento é de 30 dias. Em relação a suspeitas de fraude, as instituições serão obrigadas a informar aos clientes caso seja identificada alguma suspeita. Os bancos deverão ainda disponibilizar canais para esclarecimentos e pedido de revisão com prazo de 7 dias para resposta. Essa medida começa a valer em fevereiro do ano que vem. Além disso, o Banco Central definiu que instituições em liquidação extrajudicial passarão a ser suspensas de forma imediata do Pix.
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3: Esse foi mais uma edição do Repórter Brasil News. Obrigado pela sua companhia e até a próxima edição.
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3: E aí, tudo bem com você? Começa agora o Music Pop aqui pela sua melhor rádio comigo, Bia Ipsen. A partir de agora, são as melhores do pop aqui no seu radinho, através da sua internet também, nesta segundona, começando muito bem a semana.

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1: E aí, tá curtindo o Music Pop aqui com a gente? Daqui a pouquinho tem mais, segura aí.
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3: Todo mundo ligadinho aqui com a gente no Music Pop. Agora eu vou lá para aquele rápido intervalo, já volto.
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2: Tá, agora eu, Bia Y, vou indo nessa. Obrigada pela companhia, obrigada pela sua audiência. E a gente se encontra por aqui, belezeira? Beijão pra você, viu? Fica com Deus, um abraço, tchau, tchau.
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2: Olá, uma excelente segunda-feira para você. Por aqui, Kleber Salles, chegando para começar mais uma semana, né? Aqui dentro do Pagodaço. As melhores músicas do samba, do pagode, para você mexer o esqueleto para começar a semana na maior animação, hein? Semana que entra aí o inverno, né, gente? Mas a gente esquenta o clima, aquece tudo por aqui. Vamos conferir a nossa primeirinha de hoje? Pagodaço, chegando aqui no seu rádio.

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1: E aí, tá curtindo bastante? Tá curtindo o nosso pagodaço? Tá requebrando, mexendo o esqueleto? Ó, uma parada rapidinha só pra você tomar uma aguinha, mas eu volto já já com mais músicas, não sai daí.
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2: Opa, maravilha! Está no ar o Super 10. Alegria, alegria! Vem com a gente e começa as 10 mais tocadas em todo o Brasil. Super 10 está no ar.
1: Décima posição.

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2: Maravilha, que bom estar aqui contigo. Já já volto com mais Super 10 pra você.
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4: Super 10 de volta, vem comigo.
3: Sexta posição.

0: segunda posição.
1: Eita, Rochazinho gostosa, rapaz. Manda um sinal aí pra eu saber como é que você tá, saber se você tá bem. Tô preocupado com você, hein? Sérgio, não esticar.

0: encerramos mais uma edição do Super 10. Voltaremos no próximo programa com mais pra você. Beijos, juízo e até a próxima.
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2: Muito bem, a partir de agora está no ar o Jornal Rádio News. Informação em primeiro lugar. Brasil e o mundo passam aqui na sua rádio favorita. Sejam bem-vindos.
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3: Previsão do tempo para segunda-feira, 21 de setembro de 2026. Região Centro-Oeste. Em Goiânia, Goiás, poucas nuvens do céu nesta segunda-feira, sem previsão de chuva. Os termômetros marcam mínima de 19 e máxima de 34 graus. Umidade relativa do ar gira em torno de 60 a 20%. Corumbá, Mato Grosso do Sul, comemora aniversário com previsão de céu com muitas nuvens. Temperatura mínima de 24 e máxima de 42 graus. Umidade do ar varia de 80 a 20%. Região Nordeste, em Salvador, previsão de céu cheio de nuvens com chuva isolada. Temperatura mínima na capital

Capital Baiana é de 22 e máxima de 28 graus nas horas mais quentes do dia. A umidade do ar vai de 100 a 70%. Petrolina em Pernambuco canta parabéns com poucas nuvens no céu. Temperatura mínima é de 19 e máxima de 34 graus. A umidade relativa do ar é de 90 a 25%.

0: 5%. Região Sudeste, Belo Horizonte tem previsão de muitas nuvens o dia todo, mas sem previsão de chuva. Os termômetros registram mínima de 16 e máxima de 32 graus. Umidade relativa do ar na capital mineira vai de 90% a 30%. São Mateus, Espírito Santo, o dia de aniversário, tem previsão de céu cheio de nuvens, temperatura mínima de 16 e máxima de 30 graus. Umidade relativa do ar é de 95% a 40%. Região Sul, em Porto Alegre, Rio Grande do Sul. Previsão de céu com muitas nuvens, com pancadas de chuva e trovoadas isoladas. Os termômetros registram mínima de 18 e máxima de 25 graus. A umidade relativa do ar fica entre 90% e 80%. Rebouças, no Paraná. Sopra velhinhas com muitas nuvens no céu. Pancadas de chuva e trovoadas isoladas. Termômetros registram mínima de 16 e máxima de 21 graus. A umidade relativa do ar oscila entre 100% e 80%. Você ouviu a previsão do tempo para esta segunda-feira, 21 de setembro de 2026, com informações do IBGE Cidades e do Instituto Nacional de Meteorologia, o INMET.
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2: Flávia Saraiva e Rebeca Andrade garantiram uma dobradinha brasileira na trave, na etapa da Hungria da Copa do Mundo de Ginástica Artística. Flávia conquistou o ouro pela apresentação. Essa foi a segunda medalha dourada da ginasta na competição. No sábado, ela já havia vencido a final das barras assimétricas. Já a Rebeca Andrade ficou com a prata na trave. O Brasil também conquistou duas medalhas na final do solo. Flávia Saraiva ficou com a prata. Ela perdeu o ouro no desempate para a norte-americana Dulce Keylor. E Lohane Oliveira completou o pódio com bronze. A etapa da Hungria é a penúltima da Copa do Mundo de Ginástica Artística 2026. Na próxima semana, a etapa de Paris encerrará o circuito. Depois, as atenções se voltam para o Campeonato Mundial de Ginástica Artística de 2026, que será disputado entre 17 e 25 de outubro na Holanda.
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3: O ministro do Supremo Tribunal Federal, Flávio Dino, deu prazo de 90 dias para que o governo federal faça uma análise técnica e reavalie também parte das regras de atuação da Comissão de Valores Mobiliários. O órgão regula, fiscaliza e desenvolve o mercado de capitais no país. A decisão deste domingo faz parte da ação na qual Dino já determinou que a União elabore um plano emergencial para reestruturar o trabalho de fiscalização da comissão, que é vinculada ao Ministério da Fazenda. O trabalho deverá ser conduzido pela pasta em conjunto com o Banco Central e o COAF, Conselho de Controle de Atividades Financeiras. O ministro do Supremo cita ainda falhas apontadas pela Transparência Internacional e enviou ao STF informações que mostram fragilidades nos controles internos da Comissão de Valores Mobiliários e que podem comprometer, inclusive, a independência funcional do órgão. Dino disse que há indícios do arquivamento de denúncias sem a realização de diligências mínimas e citou um caso encaminhado em 2022 que antecipava, com elevado grau de detalhamento, as irregularidades encontradas posteriormente no Banco Master. De acordo com o ministro, uma resolução aprovada em 2022 pela CVM permitiu a formação de estruturas de investimentos em múltiplas camadas, sem limitação de teto. A modalidade ocorre quando um fundo de investimento investe em outro fundo. A decisão também relata o descumprimento de regras da Controladoria Geral da União para evitar a exposição de pessoas que denunciam irregularidades. O caso envolvendo a Comissão de Valores Mobiliários chegou ao Supremo em março do ano passado, quando o Partido Novo entrou com uma ação no STF para contestar o pagamento da taxa de fiscalização do órgão. A legenda citou

0: que foram arrecadados 2 bilhões e 400 milhões de reais entre 2022 e 2024. Desse total, 2 bilhões e 100 milhões de reais vieram das taxas. No mesmo período, o orçamento do órgão foi de 670 milhões de reais.
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0: Nestas últimas semanas que antecedem o primeiro turno das eleições deste ano, marcado para o próximo dia 4 de outubro, os tribunais regionais eleitorais de todo o país vem realizando ações de conscientização sobre a importância do voto e prestando esclarecimentos aos eleitores sobre a interação com a urna eletrônica. Em Maceió, o rolê com a Pilili, servidores do TRE Alagoano, acompanhados da mascote das eleições 2026, a Pilili, estão percorrendo vários pontos da capital alagoana, promovendo ações de treinamento para eleitores e eleitoras. E neste domingo, o local escolhido é a Orla de Maceió, na Rua Fechada, na Ponta Verde, com foco no público idoso. Eleitoras e eleitores estão utilizando a urna eletrônica para simular o momento da votação e conhecer melhor o passo a passo para o dia da eleição. Servidores do tribunal também estão disponíveis para tirar dúvidas e prestar orientações sobre o processo eleitoral, além da distribuição das chamadas colinhas eleitorais, que podem ser preenchidas com os números das candidaturas escolhidas e levadas para a cabine de votação no dia da eleição. A iniciativa quer facilitar o momento do voto e ajudar para uma votação mais tranquila e ágil, já que no pleito do dia 4 de outubro serão 6 escolhas nesta sequência: deputado federal, deputado estadual ou distrital, senador, primeira vaga, senador, segunda vaga, governador e presidente da República. No Instagram do Tribunal Regional Eleitoral de Alagoas, é possível saber por onde o rolê com a Pilili vai circular nos próximos dias.
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3: A cartilha do participante com orientações para a prova de redação do Enem já pode ser acessada no portal do INEP. E neste ano, a publicação ganhou versões adaptadas para pessoas com dislexia, transtorno do espectro autista, além de participantes surdos ou com deficiência auditiva. O conteúdo apresenta a matriz de referência da redação e detalha as 5 competências avaliadas pelos corretores. A cartilha também traz exemplos de textos que alcançaram notas altas em edições anteriores do Enem. Os modelos vêm acompanhados de comentários pedagógicos que mostram na prática como funciona a correção e quais critérios são considerados na avaliação. No dia da prova, o candidato deverá elaborar um texto dissertativo argumentativo de até 30 linhas, baseado no tema proposto nos textos de apoio e nos conhecimentos adquiridos ao longo da formação escolar. O INEP alerta que situações como fugir ao tema, escrever um texto com até 7 linhas, desrespeitar a estrutura exigida ou inserir conteúdo sem relação com a proposta podem resultar em nota zero. Entre os critérios observados estão o domínio da norma padrão da língua portuguesa, a capacidade de desenvolver o tema com argumentos consistentes, a organização das ideias, o uso adequado dos recursos linguísticos e a apresentação de uma proposta de intervenção que respeite os direitos humanos. As provas do Enem 2026 serão aplicadas nos dias 8 e 15 de novembro. A redação será realizada no primeiro dia, junto com as provas de linguagens e ciências humanas. A cartilha completa pode ser baixada no portal do INEP.
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4: Depois do intervalo, tem mais Jornal Rádio News. Fique na sintonia.
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6: Estamos de volta e agora vamos falar de esporte aqui no Jornal Rádio News.
7: O Grêmio empatou em 0-0 com o Palmeiras neste domingo, na Arena, pela 28ª rodada do Brasileirão, na estreia de Renato Gaúcho em sua quinta passagem pelo clube. Apesar do empate, Renato considerou o resultado como uma vitória pelas circunstâncias. O treinador destacou a força do Palmeiras e o pouco tempo que teve para trabalhar antes da partida. O grande nome do jogo foi o goleiro Everton, que fez pelo menos 8 grandes defesas e garantiu o ponto para o Grêmio. O problema é que o resultado não tirou o tricolor do Z4. Com 29 pontos, o Grêmio está em 17º lugar, 2 pontos atrás do Vasco. Renato afirmou que a equipe terá 10 rodadas para reagir e pretende aproveitar a pausa para a data FIFA para corrigir os problemas do time.
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7: O Vasco está oficialmente fora da zona de rebaixamento do Brasileirão após 11 rodadas consecutivas no Z4. A saída foi confirmada neste domingo, depois do empate em 0-0 entre Grêmio e Palmeiras. Com isso, o Vasco termina a 28ª rodada em 16º lugar com 31 pontos, enquanto o Grêmio fica em 17º com 29. A reação vascaína ganhou força com a chegada do técnico Pedro Emanuel. No sábado, o time goleou o Coritiba por 5-0 em São Januário, somando a segunda vitória consecutiva no Brasileirão. Os gols foram de Colídio, Bruno Duarte, Lescano,

0: Andrés Gomes e Ramon Rick. Agora, o Vasco terá uma pausa durante a data FIFA e volta a jogar em 7 de outubro, contra o Botafogo, pelo Brasileirão. O clube ainda tem um jogo atrasado contra a Chapecoense.
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0: A Várzea de Campinas começou a temporada com uma presença incomum de jogadores que têm passagem pelo futebol profissional, incluindo nomes que chegaram à Seleção Brasileira e à Premier League. A Série A do Campeonato Municipal reúne 32 equipes e começou neste domingo, 20 de setembro. O principal nome é Leandro Damião, ex-internacional e Seleção Brasileira, que defende o Parque Brasília. Ele terá como companheiro de ataque Paulinho, campeão da Copa do Brasil pelo Flamengo em 2013 e com passagens por Santos, Guarani, Vitória e Náutico. Outro destaque é Gulli do Prado, campineiro que chegou à Premier League com o Southampton. O ex-meia atacante disputou 118 partidas e marcou 23 gols pelo clube inglês, participando da trajetória que levou o Southampton da terceira divisão à elite inglesa. Agora, ele joga pelo Canto da Vila. A competição ainda conta com Cadu, que passou por Corinthians, Grêmio, Ponte Preta, Atlético PR e outros clubes, além de experiências internacionais. E Diego Jussani, ex-Ponte Preta e Guarani, e campeão da Série B de 2018 pelo Fortaleza.
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3: Reconhecida como doença pela Organização Mundial da Saúde em 2022, o lipedema é uma condição vascular crônica que acomete principalmente mulheres. É caracterizado pelo acúmulo desproporcional de gordura, sobretudo nas pernas, coxas e quadris. Em alguns casos, também atinge os braços. Um dos maiores desafios é o diagnóstico da doença, que atinge cerca de 12% das brasileiras e muitas vezes é confundida com obesidade. A publicitária Jéssica Jaruzeski é uma delas. E só aos 27 anos teve o lipedema identificado, mesmo já tendo observado o problema desde criança.
4: Quando eu tinha aproximadamente 23 anos, 24, eu fui num vascular para investigar a insuficiência venosa, porque eu estava cheia de hematomas e muitas dores nas pernas, principalmente panturrilha e acima do joelho. O vascular não me falou que eu tinha lipedema. Ele usou a expressão, você tem uma celulite inflamada, e me deu um remédio para circulação e vai para casa que não tem muito o que fazer. Passaram-se vários anos e quando eu tinha 27 anos, eu perguntei para um dermatologista se o que eu tinha era lipedema, pois eu já tinha ouvido falar em lipedema. Eu bati os sintomas e eu me identificava. E ele olhou e falou, sim, é lipedema. A desproporção do teu quadril, coxas com a parte de cima do teu corpo, eu tenho certeza que é.
3: Atualmente, Jéssica faz tratamento e não tem mais nenhum sintoma do lipedema. E reforça que a doença vai muito além da questão estética.
4: Para além da estética, essas mulheres, principalmente as mais pobres, que não têm condição de procurar um médico particular e tratar o lipedema, em graus como 3 e 4, até mesmo a mobilidade dessa mulher é reduzida. Porque existem complicações no lipedema que afetam pé, joelho e podem atrapalhar e deixar essa mulher com problemas motores. Então é muito importante que a gente veja o lipedema como uma doença sistêmica, que é, e não mais como um cunho estético.
3: Diretor de comunicação da Sociedade Brasileira de Angiologia e de Cirurgia Vascular, o médico Antônio Carlos de Souza afirma que a gordura acumulada gera muita dor.
5: Diferentemente da obesidade comum, essa gordura costuma ser dolorosa, sensível ao toque, pode formar nódulos, causar sensação de peso nas pernas, cansaço e uma maior facilidade para surgimento de manchas arroxeadas, como se fossem hematomas. É uma doença crônica, multifatorial, que tem características sim, genéticas, inclusive, não é uma condição passageira e curável.
3: O médico destaca que o tratamento deve ser individualizado e multiprofissional e deve vir antes de qualquer procedimento invasivo, como cirurgia.
5: Não existe uma única medida que resolva todos os casos. Não existe um remédio único. A base do tratamento é o tratamento mais conservador, que inclui orientações alimentares específicas, o controle de peso, exercício físico de baixo impacto, eventualmente fisioterapia, drenagem linfática, uma terapia de compressão, a utilização de alguns dispositivos que comprimem, cuidados com a pele, controle da dor e, de uma forma geral, um acompanhamento com várias especialistas, inclusive o cirurgião vascular e angiologista.
3: No Brasil, tramita na Câmara dos Deputados, desde novembro de 2023, um projeto de lei que dispõe sobre a

0: Atenção às pessoas com lipedema no SUS, Sistema Único de Saúde. Entre os pontos do documento estão a elaboração e adoção de protocolos clínicos e terapêuticos para a doença e a realização de ações e campanhas de divulgação, assim como os serviços disponíveis para diagnóstico e tratamento. O projeto de lei ainda aguarda parecer da relatora na Comissão de Finanças e Tributação.
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3: A semana começa com o mercado financeiro em ritmo de alta. Dólar e euro avançam nesta segunda-feira, com as duas moedas apresentando movimentação ao longo do dia. Vamos conferir os números da economia. O dólar comercial registra alta de 0,11% e está cotado a 5,14. A moeda americana ganhou força durante a manhã, chegou a passar dos 5,16, mas depois recuou e passou a oscilar próximo dos 5,14. O euro também opera em alta, com avanço de 0,18% e cotação de 5,91. A moeda europeia subiu de forma gradual durante a manhã e permanece próxima desse patamar ao longo do dia. O cenário desta segunda-feira mostra dólar e euro em alta, mas com oscilações ao longo da sessão. E quem acompanha precisa ficar de olho no gráfico. Essas foram as principais informações do mercado financeiro nesta segunda-feira. Continue acompanhando as cotações, fique atento às oportunidades, faça bons negócios e tenha uma excelente semana. Até o próximo Boletim Econômico.
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4: O Banco Mundial vai injetar 5,5 bilhões de reais em projetos para descarbonizar a indústria brasileira por meio de parceria com o BNDES. A expectativa é que a iniciativa mobilize outros 9 bilhões de reais de recursos públicos e privados. Além do financiamento, a ideia é reduzir os riscos dos investimentos pioneiros e mostrar a viabilidade comercial das tecnologias de baixo carbono, que são mais sustentáveis e bem menos agressivas ao meio ambiente. Segundo o Banco Mundial, a iniciativa vai ajudar o país a atingir a meta de reduzir em 30% as emissões de gases do efeito estufa da indústria até 2033. São três eixos da parceria. A primeira voltada para empresas de uso intensivo de energia para adotar novas tecnologias sustentáveis sem ficar menos competitivas. A segunda é voltada para combustíveis de baixo carbono, para descarbonização dos transportes aéreo e marítimo. São projetos para a produção do SAF, que é o combustível sustentável de aviação, o e-metanol, feito a partir do hidrogênio verde, e o biometano, obtido do gás da decomposição de produtos orgânicos. A terceira linha visa a infraestrutura de uso compartilhado, permitindo o uso de diferentes empresas e estruturas, por exemplo, para armazenagem e transporte de hidrogênio verde e amônia.
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3: No coração do agronegócio, em Campos de Julho, Mato Grosso, a pecuária de alta performance mostra sua força com o trabalho dos irmãos Gelso e Valtamir Cadore. Eles são um verdadeiro exemplo de gestão zootécnica, entregando novilhas precoces e machos pesados, com excelente rendimento de carcaça, fruto de uma parceria familiar que valoriza a qualidade e a produtividade. A Fazenda Cadore e a Fazenda Bonança, sob a administração dos irmãos, demonstram como a união e o foco em gado jovem e bem padronizado podem trazer resultados expressivos. É a vida no campo pulsando, com produtores que investem em tecnologia e manejo, para garantir a excelência da carne brasileira no mercado.
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5: Essas foram as últimas de hoje do jornal Rádio News. Voltaremos na próxima edição. Fique ligado.
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0: Muito obrigado. Obrigado, BC. 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
2: Valeu, rapaziada! Com essa aí a gente encerra a edição de hoje do nosso Top 10 do dia. Obrigado pelo teu carinho, pela tua audiência. A gente volta na próxima edição.
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1: Está entrando no ar o programa que você manda e desmanda. Alô Toca Aí, interatividade e muita música e um só programa. Alô Toca Aí. 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Vem que tá começando mais um Alô Toca Aí nessa terça-feira linda. Está no ar o programa que você é o patrão, você manda e desmanda na parada. Aumenta o som, está no ar o Alô Toca Aí, já tem gente na linha. Alô, alô, alô, quem fala?
3: Olá, meu nome é Flávia Regina e estou aqui no São Brás. Ofereço a programação para todos que estão curtindo. 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Uhul!
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0: Coisa boa estar junto com você aqui sempre no Alô Tocaí. Mas daqui a pouco tem mais, hein? A gente volta já.
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0: Ayane, Júlio César, Luan Pereira.
1: Valeu.
2: Uma super sequência aqui no nosso Alô Toca Aí. Não sai daí, daqui a pouco tem mais. 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

Valeu, turma! Essas são as últimas de hoje aqui do nosso Alô Tocaí dessa terça-feira. Obrigado pelo teu carinho. A gente volta amanhã na quarta com mais Alô Tocaí.

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0: Está no ar mais uma edição do seu Jornal de Confiança. Com as informações mais quentes do dia. Trazendo tudo o que você precisa saber de maneira clara e direta. Eu sou Naldo Meirelles e prepare-se para ficar por dentro do que acontece no Brasil e no mundo, com análises e reportagens especiais. A partir de agora no Repórter Brasil News. Sejam bem-vindos.
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2: Previsão do tempo para terça-feira, 22 de setembro de 2026. Região Centro-Oeste. Em Brasília, Distrito Federal, céu encoberto nesta terça-feira, mas sem previsão de chuva. Os termômetros marcam mínima de 21 e máxima de 33 graus. A umidade relativa do ar gira em torno de 60% a 20%. Cuiabá e Mato

Mato Grosso tem previsão de céu cheio de nuvens. Temperatura mínima 26, a máxima 34 graus. Umidade do ar varia de 80% a 35%. Região Nordeste. Em Recife, previsão de céu claro nesta terça-feira. Temperatura mínima na capital pernambucana é de 22

0: Região Norte. Em Macapá, no Amapá, terça-feira com céu predominantemente encoberto. Temperatura mínima é de 25 e máxima de 34 graus. A umidade do ar é de 92% a 48%. Marituba, no Pará, comemora aniversário com previsão de céu claro pela manhã. À tarde, poucas nuvens com chuvisco. Temperatura mínima de 23 e a máxima 38 graus. Umidade do ar varia de 100 a 30%. Região Sudeste. Vitória, no Espírito Santo, tem previsão de céu encoberto o dia todo, mas sem previsão de chuva. Os termômetros registram mínima de 20 e máxima 31 graus. Umidade relativa do ar vai de 95% a 40%. Em São Gonçalo, Rio de Janeiro, o dia de aniversário tem previsão de céu encoberto com chuvisco à tarde. Temperatura mínima de 21 graus e a máxima de 33. Umidade relativa do ar é de 90% a 40%. Região Sul. Em Florianópolis, Santa Catarina, previsão de céu encoberto com chuva isolada pela manhã. Os termômetros registram mínima de 16 e máxima de 22 graus. A umidade relativa do ar fica entre 100 e 60%. Sapopema, no Paraná. Sopra velhinhas com muitas nuvens no céu e pancadas de chuva isoladas. Termômetros registrando mínima de 14 e máxima de 25 graus. A umidade relativa do ar oscila entre 100 e 70%. Você ouviu a previsão do tempo para esta terça-feira, 22 de setembro de 2026, com informações do IBGE Cidades e do Instituto Nacional de Meteorologia, INMET.
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2: O Rio Grande do Norte acaba de ganhar mais uma ferramenta de combate à violência digital na internet dentro do ambiente escolar. O Programa Estadual Combate aos Haters já foi sancionado pelo Executivo Estadual e propõe uma série de ações pedagógicas contínuas, voltadas principalmente para estudantes dos ensinos fundamental e médio, tanto da iniciativa privada quanto pública, e estabelece medidas contra práticas de violência no ambiente digital e proteção das vítimas de ataques virtuais. Pela norma, hater é a pessoa que, individualmente ou em grupo, pratica de forma intencional atos de violência por meio da internet, redes sociais, sites ou outras plataformas digitais para intimidar, agredir, provocar sofrimento ou humilhar outra pessoa. A lei determina ainda que as vítimas dos crimes cibernéticos tenham acesso prioritário a serviços públicos de assistência jurídica, médica, psicológica e social. As instituições de ensino, com site e redes sociais ativas na internet, devem registrar eventuais comentários ou outras manifestações caracterizadas pela lei como violência digital. Além do registro, as ofensas têm que ser retiradas do ambiente virtual e comunicadas imediatamente aos órgãos públicos competentes. A nova lei também prevê penalidades financeiras para instituições que forem omissas diante de ataques em suas plataformas. Outra iniciativa é a inclusão do Dia Lucas Santos, em que o dia 3 de agosto passa a ser o Dia Estadual de Combate ao Cyberbullying e a Ataques Virtuais. Nesta data, devem ser promovidas ações de conscientização, prevenção e combate à prática de ataques virtuais nas escolas. Lucas Santos, filho da cantora Valquíria Santos, tinha 16 anos e tirou a própria vida em 3 de agosto de 2021, após ser vítima de cyberbullying e de comentários de ódio homofóbicos após a publicação de um vídeo na internet. O caso gerou grande comoção e um alerta sobre os impactos severos do ódio na internet no psicológico e emocional dos jovens. O caso motivou posteriormente vários projetos de lei de

0: combate à violência virtual. Se você está passando por momentos difíceis e precisa de apoio emocional, ligue de graça para o CVV, Centro de Valorização da Vida, pelo telefone 188.
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2: Aumenta a tensão política na Alemanha após os resultados das eleições estaduais de domingo. Os conservadores, atualmente no poder da maior economia da Europa, saíram mais enfraquecidos. Tanto a extrema esquerda quanto a extrema direita da Alemanha registraram vitórias nas duas eleições estaduais. Os resultados aumentaram a pressão sobre a União Democrata Cristã do atual chanceler Friedrich Merz, segundo a agência Reuters. Na capital, Berlim, considerada uma cidade-estado, o partido à esquerda ficou em primeiro lugar e deve substituir os conservadores na prefeitura. O partido propõe limitar os valores dos aluguéis e estatizar parte do mercado imobiliário. Já a extrema-direita Alternativa para a Alemanha confirmou a influência nos estados do leste, anteriormente comunistas, e conquistou o primeiro lugar em Mecklenburg-Pomerânia Ocidental. Há duas semanas, já havia vencido em outro estado, na Saxônia-Anhalt. Apesar da derrota em Berlim, o partido teve seu melhor resultado na capital. A extrema-direita defende a expulsão de estrangeiros, a retomada de laços com a Rússia e a saída da Alemanha da zona do euro. Friedrich Merz classificou a derrota de seu partido, a União Democrata Cristã, como um desastre. Pela primeira vez, o partido do chanceler não alcançou a cláusula de barreira necessária para entrar em um parlamento estadual. Entretanto, Merz negou que vá renunciar e prometeu um pacote de reformas tributárias e previdenciárias. O porta-voz do Kremlin, Dmitry Peskov, afirmou que o resultado das eleições alemães é consequência da opção de não comprar mais gás russo e passar a adquirir a energia mais cara dos Estados Unidos. Na Alemanha, as eleições estaduais são descentralizadas. Segundo especialistas ouvidos pela Reuters, com as eleições estaduais previstas para o próximo ano, o país pode entrar em um período de instabilidade mais difícil de viabilizar coalizões políticas.
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3: O ministro Alexandre de Moraes, do Supremo Tribunal Federal, foi sorteado relator do processo que pede acesso aos registros de entrada e saída do Senado de 1º de fevereiro de 2019 até hoje, de várias pessoas, entre elas da esposa de Moraes, a advogada Viviane Barsi, do ex-banqueiro Daniel Vorcaro e de Antônio Carlos Camilo Antunes, do Careca, do INSS. O caso foi parar no Supremo depois que o vereador de Curitiba, Guilherme Kilter, do Novo, teve negado o pedido de acesso às informações pelo Senado nos dias 11 e 13 de fevereiro. Inicialmente, a ação tramitou na Justiça do Paraná, mas por envolver o presidente do Senado, Davi Alcolumbre, foi encaminhado para o STF. O argumento usado por Alcolumbre ao negar os dados foi o de que eram informações pessoais e, portanto, seriam incluídas na Lei Geral de Proteção de Dados. Ao recorrer ao STF, o vereador alega que os registros de entrada e saída de prédios públicos é de interesse coletivo e feito com base na transparência. Não podem, portanto, ficar sob sigilo. Outras pessoas citadas no mandado de segurança são Felipe Macedo Gomes, Anderson Cordeiro de Vasconcelos e Américo Monte Júnior, esses três ligados à AMAR Clube de Benefícios, e José Ferreira da Silva, que é o sindicalista Frei Chico, e Fábio Luiz Lula da Silva. Frei Chico é irmão e Fábio Luiz é filho do presidente Lula. O relator Alexandre de Moraes foi escolhido por sorteio. Ainda não há decisões no mandado de segurança e o ministro ainda pode se declarar suspeito.
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4: O presidente Luiz Inácio Lula da Silva se reuniu com o prefeito de Nova York, Zoran Mamdani, em um encontro informal na casa do embaixador brasileiro na ONU. Durante a ocasião, os dois líderes trocaram camisas de times esportivos, com Lula presenteando Mamdani com uma peça do Corinthians, seu time do coração. O encontro ocorreu na véspera do início da Assembleia Geral da Organização das Nações Unidas. A troca de presentes descontraída marcou o início de uma série de reuniões informais que o presidente brasileiro terá com líderes de Estado durante sua passagem pelos Estados Unidos.
1: 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Em instantes voltaremos com mais notícias aqui no Jornal Repórter Brasil News. Fique ligado.
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1: O tenista brasileiro João Fonseca anunciou que não disputará os torneios da gira asiática, incluindo o ATP 500 de Tóquio e o Masters 1000 de Xangai. Após uma temporada marcada por lesões que o afastaram de competições importantes, o número 29 do mundo afirmou que precisa de mais tempo para se recuperar física e mentalmente. A decisão foi tomada em conjunto com sua equipe, mesmo após o esforço para defender o Brasil na Copa Davis. Fonseca explicou que 2026 tem sido um ano desafiador e que as lesões prejudicaram seu desempenho e sua participação no circuito. O brasileiro ajudou a seleção a garantir uma vaga na próxima fase da Copa Davis, mas reconheceu que ainda não está totalmente recuperado. A expectativa é que ele retorne às quadras no ATP 500 da Basileia, na Suíça, a partir de 26 de outubro, onde defenderá o título conquistado em 2025, antes de disputar o Masters 1000 de Paris.
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1: O meio-campista Granit Xhaka, capitão da seleção da Suíça e atualmente jogador do Sunderland, foi afastado dos próximos compromissos da equipe nacional após admitir que obteve um certificado falso de vacinação contra a Covid-19 em 2022, quando atuava pelo Arsenal. O jogador de 33 anos pediu desculpas publicamente, reconheceu o erro e afirmou que, na época, enfrentava um período de turbulência emocional e tinha dúvidas sobre a vacinação. O caso está sendo investigado pelas autoridades da Suíça e Xhaka deverá prestar depoimento no início de outubro. A decisão de afastá-lo temporariamente foi tomada em comum acordo com a Federação Suíça de Futebol, que considerou melhor para a equipe seguir sem o capitão durante os próximos compromissos da Liga das Nações. A federação informou que a situação do jogador será reavaliada após a data FIFA.
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1: O técnico Alex considerou justo o empate por 1-1 entre Athletic Clube e Botafogo de Ribeirão Preto pela 29ª rodada da Série B do Campeonato Brasileiro. Jogando em casa no último sábado, o Athletic abriu o placar com Cauã Lindes, mas sofreu o empate ainda no primeiro tempo, com Igor. Após a partida, o treinador lamentou as chances desperdiçadas, mas destacou que a equipe manteve o controle de boa parte do jogo. Com o resultado, o Athletic chegou aos 41 pontos e segue na luta para garantir a permanência na Série B. Alex reforçou que o principal objetivo do clube na temporada é permanecer na divisão e destacou a importância da eficácia nas finalizações. O treinador também demonstrou orgulho do trabalho realizado com um elenco jovem e agora prepara a equipe para enfrentar o Fortaleza no próximo domingo, 27, fora de casa.
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1: O Atlético de Madrid respondeu com ironia às reclamações de José Mourinho após a vitória por 2-1 sobre o Real Madrid no clássico disputado no domingo pelo Campeonato Espanhol. Nas redes sociais, o clube publicou um vídeo de uma impressora produzindo folhetos com a imagem do treinador português e a mensagem: "Pare o assédio aos árbitros". Mourinho havia levado fotos impressas de lances polêmicos à entrevista coletiva para contestar a arbitragem, reclamando de possíveis expulsões de jogadores do Atlético. Antes da provocação do clube, o técnico Diego Simeone também rebateu as declarações do português e pediu respeito, afirmando que as críticas ultrapassaram os limites. A troca de provocações aumentou a repercussão do derby madrilenho mesmo após o apito final.
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1: A seleção da Inglaterra sofreu 5 baixas para os próximos compromissos da Liga das Nações. O técnico Thomas Tuchel não poderá contar com Cole Palmer, Declan Rice, Marcus Rashford, Tino Livramento e Colby Maino, todos cortados por problemas físicos. As ausências acontecem às vésperas do confronto contra a Espanha, atual campeã do mundo, marcado para sábado, 26, no estádio de Wembley. Para recompor o elenco, Tuchel convocou os meio-campistas James Garner, do Everton, e Morgan Gibbs-White, do Nottingham Forest. Após enfrentar os espanhóis, a Inglaterra terá pela frente República Tcheca e Croácia, em uma sequência de partidas pela competição europeia. As 5 baixas representam um desafio para a comissão técnica, que precisará reorganizar a equipe para a estreia diante de um dos principais adversários do torneio.
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2: Organizada pelo IBRAM, o Instituto Brasileiro de Museus, a Primavera dos Museus reúne instituições de todo o país no começo da estação para aproximar a sociedade desses espaços. Com o tema Museu para Todas as Pessoas, a iniciativa busca refletir sobre inclusão e diversidade para democratizar

0: o acesso a espaços culturais. Mais de 900 instituições de todo o país participam da ação com atividades relacionadas ao tema da inclusão e diversidade. A proposta abarca desde a acessibilidade ao sentimento de pertencer e se sentir representado em mais de 2 mil atividades inscritas, como palestras, oficinas, mostras e ações educativas. Entre os participantes está o Museu das Favelas, em São Paulo. Priscila Fênix, da Gerência de Conteúdo da instituição, comenta a programação especial.
1: No dia 24, uma formação sobre acessibilidade e patrimônio, discutindo os desafios de tornar espaços históricos mais acessíveis e pensar também na função social desses espaços. No dia 25, a oficina Favela no Toque proporciona uma experiência de construção de uma árvore faveleira, um símbolo importante para o museu. E no dia 26, o encontro Afrofuturismos, Imaginando e Construindo Prosperidades, que reúne literatura, música e debate sobre futuros possíveis no contexto da população negra.
0: Em Salvador, o Museu de Arte da Bahia traz uma oficina de modelagem de argila e a exposição A Bahia pelo Olhar do Autismo. Em Fortaleza, o Museu de Arte Contemporânea do Ceará realiza uma visita mediada em Libras na mostra Arte Surda. Em Manaus, o Museu da Cidade oferece atividade prática que explora a fuligem como pigmento artístico. Em Cuiabá, o Museu de História Natural de Mato Grosso realiza visita mediada na exposição Territórios, do artista Babu 78, com obras sobre o cotidiano da periferia cuiabana. No Rio de Janeiro, o Arquivo Nacional retrata as histórias de 10 mulheres do século XIX na exposição Senhora Liberdade, Mulheres Desafiam a Escravidão. Em Porto Alegre, o Museu da URGS, Universidade Federal do Rio Grande do Sul, apresenta a exposição sobre a memória e o protagonismo da população negra na capital gaúcha. É possível consultar a programação completa pelo site visite.museus.gov.br e selecionar por cidade, data ou instituição.
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3: Com a entrada em vigor das novas regras da reforma tributária, representantes de diversos setores da economia cobram ajustes na regulamentação e maior clareza sobre a aplicação do novo sistema. Uma das principais preocupações da Confederação Nacional da Indústria, a CNI, é o imposto seletivo, que incidirá sobre produtos e serviços considerados prejudiciais à saúde e ao meio ambiente. A regulamentação está prevista em lei, mas as alíquotas ainda dependem de proposta do governo e aprovação pelo Congresso Nacional. O presidente da CNI, Ricardo Alban, defende que a regulamentação avance com agilidade para garantir previsibilidade às empresas.
4: Nós queremos ter certeza que as conquistas obtidas até agora, elas continuem, e como existem algumas variáveis ainda para que sejam agilizadas, dentre elas a parte do imposto seletivo, onde nós precisamos tranquilizar e dar previsibilidade para as indústrias a qual o imposto seletivo vai ser atingido, que eles possam fazer o planejamento de 2027.
3: A Confederação Nacional do Comércio de Bens, Serviços e Turismo e a Fecomércio São Paulo se reuniram com a Receita Federal para apresentar propostas voltadas a uma transição mais segura para o novo sistema tributário. Entre as medidas defendidas pelas entidades estão regras mais claras, período de adaptação sem penalidades, simplificação das obrigações acessórias, aperfeiçoamento do split payment e ampliação das hipóteses de aproveitamento de créditos. Na última sexta-feira, 18 de setembro, a Receita Federal, o Conselho Federal de Contabilidade, o SEBRAE e a FENACOM anunciaram uma força-tarefa para orientar empresários, profissionais da contabilidade e contribuintes sobre a reforma tributária. Na ocasião, a secretária adjunta da Secretaria Especial da Receita Federal, Adriana Gomes Rego, informou que o órgão recebeu mais de 4 mil sugestões da sociedade para aperfeiçoar ou complementar a regulamentação da CBS e do IBS. Segundo ela, a Receita Federal e o Comitê Gestor do IBS devem priorizar as questões relacionadas às obrigações acessórias e as mudanças necessárias nos sistemas utilizados pelos contribuintes e pelo próprio fisco.
5: Então, no primeiro momento, vão ser trabalhadas essas alterações do regulamento que precisam de complementações, os atos conjuntos. Nós estamos fazendo todo um trabalho casado, operacional, normativo, por assunto. Grupo do financeiro, grupo do imobiliário, e assim vai por setor econômico, no sentido de chegar

0: mais rápido.
1: Na página oficial da internet, a Receita Federal disponibiliza informações sobre as novas regras da reforma tributária, incluindo orientações, manuais, curso de capacitação e dados sobre o registro de operações em tempo real. O portal também conta com a seção Reforma de Fato, criada para esclarecer informações falsas ou incorretas sobre a reforma. Acesse gov.br, curso de capacitação e dados sobre o registro de operações em tempo real. O portal também conta com a seção Reforma de Fato, criada para esclarecer informações falsas ou incorretas sobre a reforma. Acesse gov.br/receita-federal na aba Reforma Tributária do Consumo.
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3: Empresas têm até o dia 10 de novembro para corrigir inconsistências na apropriação de créditos de PIS, PASEP e COFINS, alerta a Receita Federal. As inconsistências somam R$1,3 bilhão de reais. A ação da Receita faz parte do Plano Anual da Fiscalização de 2026 e busca a regularização espontânea antes do início de procedimentos de fiscalização. Nesta edição, foram identificadas duas situações principais: a utilização indevida de créditos relacionados a insumos na revenda e a contratação de serviços de transporte de carga prestados por pessoas jurídicas optantes pelo Simples Nacional. Os contribuintes que receberam avisos devem verificar as informações e, quando necessário, retificar a escrituração fiscal digital das contribuições, a EFD Contribuições. Os comunicados foram enviados pelos Correios e também estão disponíveis na caixa postal do ECAC. Já as empresas sujeitas a acompanhamento diferenciado receberam a comunicação pelo IMEC. A Receita Federal disponibilizou um manual de orientação tributária com as situações que devem ser verificadas e os procedimentos para correção. Mas quem não recebeu o aviso também pode se regularizar. Segundo a Receita, se o contribuinte identificar que se enquadra nas situações descritas no manual de orientação, pode corrigir espontaneamente as informações prestadas. Depois de 10 de novembro, a Receita fará novas verificações e poderá iniciar procedimentos de fiscalização caso as inconsistências permaneçam. Na ação anterior, a regularização alcançou R$900 milhões de reais sem aplicação de multas de ofício. O manual está disponível no site www.gov.br/receita-federal ou em brasil61.com.
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4: Esse foi mais uma edição do Repórter Brasil News. Obrigado pela sua companhia e até a próxima edição.
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3: E aí, cheguei, tô na área e tá começando agora o Music Pop aqui pela sua melhor rádio. Eu sou Bia Ipsen e nós ficaremos juntos por uma hora a partir de agora ouvindo as melhores do pop. Tudo que tá bombando aí no Brasil e no mundo, você confere em primeira mão por aqui, né? Hoje, terça-feira,

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1: E aí, tá curtindo o Music Pop aqui com a gente? Daqui a pouquinho tem mais, segura aí.
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0: Music Pop trazendo sempre as melhores do pop atual pra você, de segunda a sexta. Agora eu vou lá para aquele breakzinho e já já tem mais Music Pop.
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3: Sete e vinte e seis.

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9: 7:29.
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0: 7:30.
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0: Ferreira Filho.
1: Talento e eficiência em tudo que faz. 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
2: Gente, de volta. Em definitivo, às 7 horas, mais de 34 minutos. E aí, portanto, a informação da hora certa. Então, somente para você, trabalhador. E aí, para você, trabalhadora do meu Brasil. E atenção, canal aberto, linha aberta. Confirmado. Helicóptero que transportava o cantor Rick caiu. Vamos à reportagem. Neste exato momento, alô estúdio, alô você detona.
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4: Corpo de Bombeiros acaba de confirmar queda do helicóptero que transportava o cantor Rick. O helicóptero que transportava Rick, da dupla Rick Renner, caiu nesta segunda-feira na Serra de Santa Catarina. A queda foi confirmada pelo Corpo de Bombeiros Militar de Santa Catarina, que mantém equipes mobilizadas na região de Urubici para localizar a aeronave e os ocupantes. Rick estava no helicóptero acompanhado do empresário Bruno Avelar, segundo confirmação da assessoria do cantor. A aeronave havia perdido contato durante o trajeto pela Serra Catarinense, em meio a condições de chuva forte e tempo instável. Inicialmente, as buscas foram concentradas na região de Vacas Gordas, mas os

0: bombeiros passaram a direcionar os esforços também para a área correspondente ao último sinal registrado de um dos ocupantes. O acesso ao local é considerado difícil. As equipes continuam procurando a aeronave e os ocupantes. Até o seu momento, não foram divulgadas informações oficiais sobre o estado das pessoas que estavam a bordo.
1: Baixa 30 e 6 minutos. E aí, portanto, a informação da hora certa aí é pra você. Qualquer matéria atualizada com relação a este assunto do Ricker será levada ao conhecimento de vocês ao longo deste programa Combate. 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

0: 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E agora, canal aberto, linha aberta, chamar o repórter Elenivaldo Pereira. E o seu balanço policial, verdade, nas últimas horas. Alô, repórter, alô, você detona.
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0: E o seu balanço policial, verdade, nas últimas horas. Alô, repórter, alô, você detona.
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2: Registrados 5 homicídios nesta segunda-feira em Pernambuco, sendo 4 no Grande Recife e 1 no interior. Os crimes ocorreram em Goiânia, Jaboatão dos Guararapes, Igaraçu e 2 no Recife. São 159 assassinatos neste mês de setembro. Este ano, de janeiro até agora, mataram no estado 2.008 pessoas. Em Caruaru, policiais do 1º Biesp apreenderam um adolescente de 16 anos que participou do latrocínio do motorista de aplicativo Fernando Benfica de Amorim Matos, de 41 anos. Ele foi encontrado morto com as mãos amarradas e tiros na cabeça na sexta-feira no sítio Bandeira, zona rural de Riacho das Almas. Na casa do menor, no bairro São João da Escócia, a polícia apreendeu uma espingarda calibre 12 de fabricação caseira. O comparsa dele, de 20 anos, segue foragido. O adolescente disse que os dois cometeram o crime porque a vítima reconheceu um deles. Em Santa Cruz do Capibaribe, um homem morreu após bater a moto que conduzia contra uma estrutura de ferro na PE-160, nas proximidades de uma ponte. Marcos Henrique, de 35 anos, chegou a ser socorrido para a UPA 24 horas, mas não resistiu aos ferimentos e faleceu. De Caruaru, Elenivaldo Pereira. Registrados 5 homicídios nesta segunda-feira em Pernambuco, sendo 4 no Grande Recife e 1 no interior. Os crimes ocorreram em Goiânia, Jaboatão dos Guararapes, Igaraçu e 2 no Recife. São 159 assassinatos neste mês de setembro. Este ano, de janeiro até agora, mataram no estado 2.008 pessoas. Em Caruaru, policiais do 1º Biesp apreenderam um adolescente de 16 anos que participou do latrocínio do motorista de aplicativo Fernando Benfica de Amorim Matos, de 41 anos. Ele foi encontrado morto com as mãos amarradas e tiros na cabeça na sexta-feira no sítio Bandeira, zona rural de Riacho das Almas. Na casa do menor, no bairro São João da Escócia, a polícia apreendeu uma espingarda calibre 12 de fabricação caseira. O comparsa dele, de 20 anos, segue foragido. O adolescente disse que os dois cometeram o crime porque a vítima reconheceu um deles. Em Santa Cruz do Capibaribe, um homem morreu após bater a moto que conduzia contra uma estrutura de ferro na PE-160, nas proximidades de uma ponte. Marcos Henrique, de 35 anos, chegou a ser socorrido para a UPA 24 horas, mas não resistiu aos ferimentos e faleceu. De Caruaru, Elenivaldo Pereira.
0: 44, 7 horas 44 minutos. Obrigado, Elenivaldo Pereira. Até amanhã, amigo, querendo Deus. Obrigado, obrigado. E atenção, violência contra a mulher. Mulher é morta por essa coisa chamada companheiro. Dentro de casa, lá no Alto Sertão de Pernambuco, lá no município de Exu. E atenção, uma mulher foi encontrada morta dentro da própria casa em Exu, Sertão Pernambucano. Foi na madrugada do domingo 20, a Glécia do Nascimento Alves, mulher de 35 anos, apresentava ferimentos causados por objeto pérforo cortante, provavelmente uma lapa de faca peixeira. Damião Barbosa Gomes é um cabra de 31 anos, essa coisa chamada companheiro da vítima. Este cabra confessou ter cometido o crime e foi preso em flagrante. Segundo informações, o casal mantinha uma relação conturbada e a Glécia

já teria sido agredida pelo suspeito. Cabra foi preso em flagrante delito. Agora 7:46. 7:46. Aí, portanto, a informação da hora certa. Aí, então, somente para você, trabalhador. E aí, para você, trabalhadora do meu Brasil. E atenção, troca de tiros e perseguição no Recife termina com 4 presos e armas apreendidas. 4 homens foram capturados pela Polícia Militar ali no bairro da Mussardinha, na zona oeste do Recife. Isso foi no sábado ainda. Mais uma troca de tiros com efetivo do 12º BPM nas proximidades da Praça do ABC. Hoje os policiais já patrulhavam a área quando ouviram disparos e avistaram o grupo em um veículo. Ao notar a presença policial, os suspeitos efetuaram disparos contra os agentes, que revidaram e iniciaram uma perseguição que terminou na captura dos criminosos e na apreensão de 3 revólveres calibre 30-38. 7:47, 7:47. E aí, portanto, a informação da hora certa. E atenção, homem preso por bater em esposa em 2025, ele é suspeito de matá-la com facadas no domingo 20. No domingo 20, Caba foi preso. Ele bateu nessa esposa no ano de 25 e agora resolveu matá-la com golpes de faca peixeira. Uma mulher de 24 anos foi esfaqueada e morta pelo marido na noite do domingo, dia 20, na zona rural de Anincos, que é uma cidade a cerca de 100 quilômetros de Goiânia. Repercute naquela região. Mariana Oliveira Ferreira chegou a ser socorrida ainda com vida, mas ela morreu pouco tempo depois de chegar ao hospital do município. O suspeito é o Cabra Marco Túlio Rosa Lobo. Cabra fugiu do local, está fugado até ontem, dia 21. Camarada se apresentava como fugado. O caso é registrado como feminicídio e eleva para 56 o número de mulheres mortas por razão de gênero lá na região de Goiás, somente neste ano de 26. O histórico de violência entre o casal é grave. Em 2025, Marco Túlio já havia sido preso por agredir essa mulher, por agredir Mariana com pauladas. Segundo a polícia, na ocasião, ele ainda usou cola instantânea para fechar os ferimentos que causou na cabeça da esposa. Um episódio que resultou em prisão, mas não impediu a este crime. Esta ação fatal, a Polícia Civil de Goiás investiga o caso e trabalha para localizar o suspeito. Qualquer informação sobre o paradeiro deste homem, que é considerado de alta periculosidade, de nome Marco Túlio, pode ser repassada pelo Disque Denúncia 197, em ligação gratuita e com sigilo totalmente garantido.

Para as 8 horas da manhã. Obrigado você, muito obrigado pelo rádio ligado. E obrigado você pela companhia amiga. Alô, toda a zona rural. Alô, os sítios. Alô, as fazendas. Alô, as agrovilas. Alô, os povoados. Alô, os distritos. Bom dia, bom dia, bom dia. Violência no seu rádio. Homem atingido por tiros dentro de casa durante tentativa de homicídio. Isso foi de uma região chamada Jaqueira, na Mata Sul de Pernambuco. E atenção, Jaqueira, homem atingido.

por tiros dentro de casa durante tentativa de vala. Um homem foi baleado durante uma tentativa de vala na noite do domingo 20, ali no bairro Nova Jaqueira, em Jaqueira, na Mata Sul de Pernambuco. A vítima, João Paulo Soares dos Santos, foi atingida por cerca de meia dúzia de bala, de 6 a 7 disparos.

a morte e anda de moto. João Paulo foi socorrido por populares para o hospital, onde recebeu atendimento médico. Os disparos atingiram as mãos, a perna e a cabeça. Ele estava consciente, estável, e foi transferido para o Hospital Regional de Palmares, mesmo com um balaço na cabeça. Ninguém sabe a dimensão da gravidade desse balaço na cabeça. Por solicitação da equipe médica e autorização do oficial de operações da PM, acompanhou a ambulância durante a transferência devido ao receio de uma nova investida contra a vítima. A autoria e a motivação da tentativa de bala serão investigadas agora pela Polícia Civil daquela região. 7h52, 7 horas mais 52 minutos. E aí, portanto, a informação da hora certa. Aí, então, somente para você, trabalhador. E aí, para você, trabalhadora do meu Brasil. Canal aberto, linha aberta, linha aberta. Canal aberto. Vamos até o blog do jornalista Carlos Eugênio. E o tema agora é política. É pesquisa eleitoral para governo de Pernambuco. O destaque agora é política. É pesquisa eleitoral. Blog do Carlos Eugênio. Raquel Lira marca 45%. E João Campos, 37,9%. Ivan Moraes registra 1,1%. Blog do Carlos Eugênio, segunda-feira, dia 21 de setembro do ano, D 26 de adesão. A governadora Raquel Lira, do PSD, lidera a disputa pelo governo de Pernambuco. Segundo pesquisa Simplex CBN, divulgada na segunda-feira, dia 21, ontem, no cenário estimulado, quando os nomes dos candidatos são apresentados aos entrevistados, Raquel aparece com 45% das intenções de voto contra 37,9% do ex-prefeito do Recife, o famoso João Campos, do PSB. Uma diferença, portanto, de 7,1%. Ivan Moraes, o PSOL, resiste 1,1%, enquanto Renan, do Missão, tem 0,12%. E professora Camila, tem 0,1%. Brancos, nulos ou nenhum candidato somam 4,6% e 11,1% não souberam ou não responderam. Na pesquisa espontânea, Raquel Lira tem 42,7% das citações, seguida por João Campos, com 34,2%. Ivan Moraes marca 1,1%. Outros nomes somam 1,3%. E 16,4% dos entrevistados não souberam ou não responderam. Considerando os votos válidos no cenário estimulado, Raquel alcança 53,5%, enquanto João registra 44,9%. Em uma simulação de confronto direto entre os dois principais candidatos, a governadora tem 46,4 contra 39,9 do socialista. Nos votos válidos desse cenário, Raquel aparece com 53,7 e João com 46,3. A pesquisa Simplex CBN ouviu 1.067 eleitores por telefone entre os dias 16 e 20 de setembro de 26. O levantamento está registrado no Tribunal Superior Eleitoral. Essa pesquisa tem margem de erro de 3 pontos percentuais para mais ou para menos, e o grau de confiança é de 95%. Quer mais detalhes? Vá lá no blog do jornalista Carlos Eugênio. 7h16, 7 horas já mais 56 minutos. E aí, portanto, a informação da hora certa. Tão somente para você entrar.

Trabalhador, e aí pra você, trabalhadora do meu Brasil. Obrigado você, muito obrigado pelo rádio ligado. Obrigado você pela companhia amiga. Seja você sempre bem-vindo, bem-vinda aqui a este programa Combate, maior porta-voz do rádio pernambucano. Obrigado você que está em casa. Obrigado você que está no trabalho. Obrigado você que está em qualquer lugar acompanhando nosso trabalho. Alô, motorista particular, grande abraço. Alô, você no seu automóvel, muito obrigado. Alô, você aí no seu Uber, muito obrigado. Alô, amigo taxista, muito obrigado. Alô, mototaxista, muito obrigado. E atenção, principais manchetes dos principais jornais de Pernambuco e do Brasil para esta terça-feira, dia 22. Portanto, dois patinhos da Lagoa. E a gente começa pelos jornais de Pernambuco. Folha de Pernambuco para hoje. Urnas eletrônicas em preparação. Diário de Pernambuco para hoje. A pesquisa Quest. Quest traz o Flávio com 42%. O Lula com 41% no segundo turno das eleições. Jornal do Comércio de Pernambuco, ainda pesquisa Quest. Flávio tem 42%, Lula tem 41% em cenário de segundo turno. E agora outros jornais da República. À tarde, Salvador, perfis médicos criados por inteligência artificial espalham desinformação. E atenção, perfis médicos criados por inteligência artificial espalham desinformação. Diário do Nordeste, Fortaleza. Apostas feitas no Ceará ganharam 623 milhões. Zero Hora, Porto Alegre. Temporal espalha estragos, provoca mortes e acende alerta para cheias. Estado de Minas, os riscos do Super El Niño para cidades e agro em Minas. Correio Brasiliense, Lula apostará em soberania na ONU sem fustigar o Trump. Globo, Rio de Janeiro. Lula e Flávio têm empate técnico em primeiro e segundo turnos a 12 dias da eleição. O estado de São Paulo, miliciano condenado no caso Marielle, negociou emenda com a assessora de Flávio. Folha de São Paulo para hoje. Crise no Supremo cria incertezas sobre o futuro de casos do Master e também do INSS. Olha a manchete da Folha de São Paulo. Olha a manchete da Folha de São Paulo. É que a crise no Supremo Tribunal Federal cria incertezas sobre o futuro de casos como o Master e o INSS. 8 horas, pontualmente. Informação da hora certa. Aí então somente para você, trabalhador. E aí para você, trabalhadora. Ah, do meu Brasil. E atenção, canal aberto, linha aberta, canal aberto. Vamos até o blog do jornalista Carlos Eugênio. Agora é fecha. O destaque agora é fecha, que foi um fracasso. O destaque agora é fecha, que foi um fracasso de público. Viva Jesus. É marcado por momentos de louvor, reflexão, alegria e pequeno público em Garanhões. Blog do Carlos Eugênio, segunda-feira, 21 de setembro de 26. Contando com um público miúdo, abaixo das expectativas, Garanhuns vivenciou nos últimos 4 dias o chamado Festival Viva Jesus. O evento, encerrado no domingo, foi marcado por shows de diferentes artistas, grupos e expressões da música cristã, que proporcionaram momentos de louvor, reflexão, alegria e convivência na Praça Mestre Dominguinhos.
contando com atrações.

0: religiões, como os padres, cantores, os padres, artistas, Fábio de Mello e Alessandro Campos, além de Gabriel Guedes, Leandro Borges, Oficina G3, William Sanfona, Tiago Prado, Preto no Branco. O eventual também foi marcado pela participação de pastores, padres e ministérios de louvor, entre tantas outras atrações. Diante do baixíssimo público, o prefeito Sivaldo, o prefeito de vocês, resolveu retirar a estrutura do cercadinho durante a apresentação dos padres artistas, Fábio de Mello principalmente. Isso na sexta-feira, dia 18. A medida proporcionou que o público pudesse ficar mais pertinho dos padres artistas também nas noites seguintes. O investimento e baixo público. De acordo com publicações oficiais, os cachês das 8 atrações nacionais do Festival Viva Jesus representaram um investimento total de R$1.555.000 por parte do município de Garanhuns. Além do valor das principais apresentações, estima-se um custo de cerca de R$1.000.000 com a infraestrutura do festival e com os cachês dos artistas definidos via convocatória. As despesas incluem os custos do palco, sonorização, iluminação, segurança, camarins, banheiros químicos e demais serviços necessários à realização do evento. A Prefeitura de Garanhuns ainda não divulgou o valor total do investimento no evento. Matéria publicada lá no blog do jornalista Carlos Eugênio. Vai lá e confira novamente. 8:03. 8:03. E aí, portanto, a informação da hora certa. Então, somente para você, trabalhador. E aí, para você, trabalhadora do meu Brasil. E agora, canal aberto, linha aberta. Linha aberta, canal aberto. Chamar a primeira intervenção do repórter de Pernambuco. O destaque é o seguinte: irmão do radialista Ademilton Silva morreu numa colisão de trânsito em Taquaritinga do Norte. Alô, repórter! Alô, você detona!
1: Adielson Galvão, o repórter de Pernambuco.
2: Durante a noite do sábado, o irmão de um repórter policial de Santa Cruz, do Capibaribe, morreu num trágico acidente que aconteceu ali no trevo da BR-104 com a PE-130 na área rural de Taquaritinga do Norte. A vítima, o Aleilton Ferreira da Silva, tinha 51 anos de idade. O irmão dele, né, tá aqui conosco, é o repórter Ademilton Silva. O Ademilton, soube que inclusive você foi acionado, foi lá pro local e só lá você descobriu que a vítima tratava-se do seu irmão, meu irmão?
3: Isso, bom dia a Deus, bom dia aos ouvintes e internautas. Eu fui, como de costume, né, a gente sair para fazer a reportagem, e no momento que eu recebi a informação no grupo de WhatsApp, meu sobrinho chegou a ligar para mim, o filho dele, disse: ô tio, isso não é pai não. Aí eu olhei o vídeo também, achei parecido, só que eu disse: acho que não é ele não, porque a princípio a gente achava que era atropelamento. E como ele andava de moto ou de carro, a gente imaginava que não fosse ele. Só que aí começaram dizendo no grupo de WhatsApp que seria um rapaz chamado Jorge, lá de Taquaritinga, irmão de Milmo Mototáxi. E nisso a gente foi pro local, inclusive foi eu, Beto Melo e outro menino lá. E quando a gente chegou lá, que eu vi a moto, aí eu já comecei a pensar que era ele, né? Que ele andava numa Bros vermelha.
2: Ou seja, você já reconheceu a moto dele,
3: já,
2: né?
3: Já reconheci a moto, aí quando eu ia chegando próximo ao corpo pra saber se realmente era ele, aí o menino da funerária me chamou. Aí eu fui, quando cheguei lá, ele disse: ó, infelizmente é teu irmão. Eu não liguei pra tu pra avisar, porque eu sabia que tu tava vindo. Então eu não queria avisar pra tu não vir preocupado, mas é teu irmão.
2: Tu fosse guiando o carro, moto lá pro local?
3: Fui, eu fui dirigindo o carro. Aí quando cheguei lá, que os meninos disseram, mas aí eu, de boa, sabe, mesmo com o que aconteceu, mas eu tava de boa, tava ciente que tinha que ter alguém da família pra tentar resolver.
2: E depois... ser forte, né?
3: Isso, aí depois chegou uma sobrinha da gente lá no local, mal esposo, aí deu um apoio, a mulher dele chegou também depois em seguida. Infelizmente é uma notícia que a gente não quer receber, né, Adelson?
2: Ô Ademilton, você é repórter policial, há quantos anos, amigo?
3: Há 11 anos, a gente tá no meio de comunicação há 11 anos e sempre divulgando, né? E quando foi ontem aconteceu, e eu também temia de acontecer qualquer hora, de ir ser chamado para uma notícia e quando chega lá, seja algum parente, né? E ontem foi meu irmão.
2: Ô rapaz, ele trabalhava em quê?

0: Ele trabalhava como pedreiro, servente, motorista de caminhão-pipa. Ele sempre desenrolava o ganho dele.
1: O Ademilton, e você teve condição de voltar para Santa Cruz? Eu sei que você mora em Santa Cruz, do Capibaribe, né? Teve condição de voltar para casa dirigindo o carro?
0: Isso, eu voltei, né? Porque lá passou aproximadamente 2-3 horas depois que eu cheguei do local. Aí eu fiquei mais um pouco tranquilo e deu para voltar. Mas eu voltei devagar, né? Que eu tava mal outro menino. E o menino, ó, vai devagar, vamos devagar. Não tem pressa pra gente chegar. E agora sabendo que foi teu irmão, então é melhor a gente ir devagar e conversar. Daí a gente foi conversando e graças a Deus cheguei lá.
1: Eu soube que ele foi morar lá em Taquaritinga recentemente.
0: Isso, fazia 30 dias que ele tava com essa mulher. Aí foi morar lá e inclusive tinha comprado uma moto recentemente com ela também.
1: E ela tava com ele no momento do acidente?
0: Não, tava não. Graças a Deus que ela não tava, né? Ele tava só, infelizmente. Mas ela chegou lá no local depois também, desesperada. Aí a gente ficou tudo por lá, dando um apoio um ao outro, que no momento é difícil. E aí, graças a Deus, aí a gente estamos todos bem, né? Apesar de que perdemos ele, mas a vida que segue, né, Adeus?
1: O Ademilton, ele deixou filhos?
0: Isso, deixou 7 filhos. Deixou 3 com a primeira mulher, 2 com a segunda e depois 1 com cada outra mulher.
1: E tecnicamente, como foi esse acidente?
0: A informação que a gente teve lá no local é que ele estava vindo da garra duas tias da gente de Gravatá de Biapina.
1: É um distrito lá de Taquaritinga.
0: É um distrito,
1: né?
0: De Taquaritinga, bem próximo ao trevo. Aí quando ele vinha, que ia subir para Taquaritinga, que ele estava morando com essa mulher lá no Zamba, ou era na Brasília, na hora que ele ia entrando, o carro pegou ele de frente.
1: Nosso sentimento de pesar a você e a toda a família, amigo.
0: Obrigado, Adriano, e obrigado a todos.
1: Pois é, gente, uma pena, né? O corpo de Aleilton Ferreira da Silva, 51 anos de idade, foi periciado lá no local pelo IC, aqui de Caruaru. Posteriormente foi encaminhado aqui para Caruaru, para o IML, né? Onde nesse momento está sendo periciado e após ser liberado, né? Vai ser liberado para que os familiares cuidem do seu funeral. Ademilton, você mora em Santa Cruz do Capibaribe, eu imagino que seu irmão seja natural também lá de Santa Cruz, no entanto você disse que há um mês ele estava residindo lá em Taquaritinga do Norte com essa nova companheira. O corpo vai ser velado onde? Vai ser sepultado onde, amigo?
0: Está previsto para hoje, 5:30 da tarde, o sepultamento, lá no distrito de Gravatá de Biapina, que pertence a Taquaritinga, já que a gente era de lá e ele é natural de Taquaritinga.
1: Pois é, gente, é uma família muito arrasada com a morte do Aleilton Ferreira da Silva, 51 anos de idade, que morreu neste trágico acidente lá na área rural de Taquaritinga do Norte. Ele, irmão aqui do nosso companheiro Ademilton Silva, parceiro desde sempre, né, da crônica policial, grande repórter que acaba de perder o irmão neste trágico acidente. Repórter Adielson Galvão.
2: Credo!

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2: Oito e onze.

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3: 8:15.

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3: Oito e 16.

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3: 8 e 18.

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2: Agora, baixa 20 minutos. E aí, portanto.
3: Brasil!
2: Informação da hora certa. Aí, pra você, trabalhador.
3: Brasil!
2: Pra você, trabalhadora do Brasil.
3: Brasil!
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0: 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E aí, portanto, a informação da hora certa. Aí, pra você. 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Seu plantão Prime, 879-8121-6914. 8:24, canal aberto, linha aberta, canal aberto. Chamar o repórter Luiz Sebastião de Andrade, aqui agora. Alô, repórter, alô você, detona, bom dia.
1: Luiz Andrade.
2: Bom dia, Pira Filho, bom dia, Garanhuns, bom dia, Brasil, porque vocês também nos acompanham através do Facebook ou então pelo aplicativo no tradicional histórico rádio. Seja onde você estiver, já desejando a todos uma ótima terça-feira, já 22 do mês de setembro do ano 2026, o ano está passando numa velocidade incrível, não somente para nós, mas para toda a humanidade, e ninguém consegue mesmo amarrar o ponteiro do tempo que está aí a todo vapor. Mas antes das informações, mandando um abração especial ao Sansão da Mandioca, que trabalha com mandioca todos os dias, o Carrinho dos Bolos também, lá na Oscar Carneiro, no bairro de Heliópolis, a Nena, na Avenida de Jamaduro, também no mesmo bairro, o Rafael Sapateiro, na Duque de Caxias, de Mais Comerciantes, também mandando um abração especial ao Zé no Sítio Mata dos Cabras, aqui na zona rural de Garanhuns, Jéssica Luzia, mãe e filha, no município lá de Paranatama. Também mandando um abraço em especial ao nosso amigo João Ambrosio, sempre campo cumprido aqui na nossa zona rural do nosso município. É o xerife lá no bairro Aliso Pinto. Temos também o Coca, que é o pequeno polegar da Locar, residente lá na segunda travessa Leão 13, lá no Indiano, e todos os moradores indianos. E também todos os profissionais liberais que estão sintonizados conosco nesse momento. Pessoal que trabalha no aplicativo, pessoal que trabalha em vans, levando e trazendo pessoas para aquecer o movimento do nosso comércio, e também aí o pessoal que trabalha em toda a construção civil, às alturas, ouvindo o programa Combate. Veja só a desproteção policial que temos aqui, em termos de segurança, para todos os nossos comerciantes. Eu estive lá ontem, ali no Largo do Colunata, quando foi arrombar aqueles boxes. Não só foi três não, viu? Olha, três foram danificadas as portas de rolo, inclusive lá a barbearia, levaram os equipamentos.

0: televisora, levaram também a televisão, deixaram o profissional no verdadeiro Deus nos acuda, sem nenhum material para trabalhar, e também vai ter que arcar com prejuízo. A polícia esteve lá fazendo levantamento, aquela coisa técnica, né? Mas não só foi esses três, não. Ainda vários boxes ali estão com as portas danificadas, né? Que tentaram roubar os demais, não conseguiram. Fizeram uma operação limpeza no coração da cidade. Por mais incrível que pareça, que é esse complexo ali, do Lago do Colunato, onde tem várias lojas que ali são alugadas, não tem sequer uma câmera para, pelo menos, pegar as imagens dos meliantes. Então, centro da cidade completamente desprotegido, olha aí. Fizeram uma verdadeira limpeza, está lá, tudo as portas de rolo, botaram aquela pé de cabra, danificaram, quebraram tudo, e o pessoal fica perguntando, por onde é a segurança? Procura, viu? Só quando tiver outro evento. Aí no final do ano, né? É aquele magia do Natal, aquelas coisas. Em canto do Natal, aí aparece segurança. É. Ou então quando tem uma blitz atrás de din-din. Aí você vê segurança. Aí você vê segurança, né? Tem até drone, viu? Pra ver quem tá fugindo da blitz. Aí tem agora a proteção dos comerciantes. Olha a situação. Vá lá pra ver a situação. Agora, isso no coração da cidade. Eu só vejo. Abandono total, né? Para proteção do cidadão, que paga os impostos, não tem, né? Agora, quando é blitz para arrecadar din-din, aí você vê, viu? Ah, pronto, aí você vê um aparato policial fora de série. É, agora terminou. Tchau e benção.
1: Exatamente, amigo. A situação realmente é muito grave. Aqui nesta cidade de Garanhões, abandono total do centro da cidade, abandono total, e a bandidagem tomando conta do centro. Arrombaram ali as lojas, ali no Colunata, usaram pé de cabra, usaram outras ferramentas, arrombaram tudo por lá. Esta é a situação, é o retrato falado da insegurança pública aqui em Garanhões. 8h29. 8 horas, mais de 29 minutos. E atenção, lá vem mais violência. Cabra é presa após matar o atual da ex-companheira durante uma festa em Calçado. A polícia militar prendeu em flagrante durante o domingo, dia 20, em Calçado, no Agreste de Pernambuco, Fernando Salles Barros, cabra de 36 anos. Conhecido como Fernandinho, após ele matar a facadas João Paulo da Silva Barros, também de 36 anos. Presta atenção, Fernando e João Paulo participavam de uma cavalgada quando se encontraram e iniciaram uma discussão supostamente motivada por ciúmes. Segundo as informações apuradas, João Paulo mantinha um relacionamento com a ex-companheira de Fernando. Durante a discussão, Fernando, que não aceitava o fim do relacionamento, teria partido para cima de João Paulo e desferiu golpes de faca peixeira contra a vítima. João Paulo chegou a ser socorrido, foi levado para uma unidade hospitalar, mas ele não resistiu à gravidade dos ferimentos e ele morreu após receber os primeiros atendimentos. A polícia militar foi acionada e conseguiu localizar e prender Fernando em flagrante. Resultado, por causa do ciúme dessa mulher, ou por causa do ciúme que ele sentia, o matador sentia por essa mulher, o resultado foi negativo demais. Um homem na cadeia. Um homem vai puxar cadeia e o outro no cemitério. Um homem vai puxar cadeia por causa dessa mulher e o outro foi pro cemitério. Este, portanto, é o retrato falado de cabeças sem juízo. João Paulo alegou. João Paulo chegou a ser socorrido e levado para a unidade hospitalar. Não resistiu à gravidade dos ferimentos e morreu.

0: após receber os primeiros atendimentos. A Polícia Militar foi acionada e conseguiu localizar e prender Fernando em flagrante, que agora vai puxar a cadeia. Ainda segundo as informações, o suspeito já possui passagem pela polícia por homicídio. Então este cabra já matou gente no tempo pretérito. Este cabra já matou gente no pretérito. Este cabra já matou gente e agora matou mais uma. Fernando foi autuado e foi encaminhado à audiência de custódia. Corpo de João Paulo foi encaminhado para o Instituto de Medicina Legal em Caruaru. Vejo os senhores, por causa de uma mulher. Por causa de uma mulher, o saldo é negativo. Um homem para a vala e outro vai puxar a cadeia. Um homem foi para a vala e outro vai puxar a cadeia. 8h32, 8 horas a mais, 32 minutos. Canal aberto, linha aberta. Chamar Luiz Andrade. Alô, você amigo Detona.
1: Luiz Andrade.
2: Ainda mandando um abraço em especial ao Cícero, o Cicinho Sanfoneiro, o pessoal da banda Trio Carreiro, lá na Vaz, esse ouvinte assíduo do programa Combate. Também o nosso amigo Tião, que retransmite o programa Combate, né? Todas as manhãs lá para os moradores no bairro de Manechel. E por falar em Manechel, estou recebendo as imagens neste momento de um dos moradores. Alô, Secretaria de Obras e Serviço Público, nosso município. A Rua das Patativas está uma erosão, parecendo que passou um tsunami por lá, viu? Próximo ao meu fio, já cabe um carro completo dentro. Tem nosso amigo Timbu, como o Timbu é um caçaco, caiu dentro do buraco, mas conseguiu sair porque o Timbu é muito rápido, né? Apesar de ser um caçaco, caiu dentro e saiu. Mas o Sansão também passou quase caindo por lá. Como ele é Sansão, tem muita força, talvez consiga sair. Mas se cair um veículo, uma moto aqui, pode ocasionar uma tragédia de grande porte. Então, os moradores da Rua das Patativas, né? Que só passa a patativa voando, gente, está aqui. Ao lado do meio fio, erosão bastante profunda, viu? Pelas imagens aqui, cabe um carro completo, né? Cabe um carro completo, né? Então, uma cratera, viu? Parece que o vulcão está chegando aí pro bairro de Manechel, viu? Porque a coisa está meia feia lá na Rua das Patativas.
0: 8 horas 34 minutos. Todos estão em oração. Há uma convocação para que todos entrem em oração, para que encontre o Rick, o cantor Rick, e todos que estavam na aeronave com vida. É só um milagre. Aí, só um milagre. Só um milagre, só um milagre, só um milagre. Como Deus é um Deus de milagres, então tudo pode acontecer, não é? Tudo pode acontecer. E a gente lamenta profundamente toda esta situação. Helicóptero com Rick e Bruno Avelar é achado. É, mas chuva trava o resgate, diz a imprensa local. Então, até agora nada de nada, nada novo. Já se sabe que realmente o helicóptero caiu. Tentaram mobilizar as equipes para buscar e encontrar as pessoas, mas essas buscas, elas foram paradas por causa do tempo. Está muito difícil se trabalhar na região onde o avião caiu, o helicóptero caiu. E a gente lamenta profundamente, e aqui há uma convocação para que todos entrem em oração para ver se há possibilidade de encontrar o cantor e os demais com vida após este trágico acidente. 8 horas, mais 35 minutos. E aí, portanto, a informação da hora certa. Então, somente para você, trabalhador. E aí, para você, trabalhadora do meu Brasil. Dona Laíde de Moraes, de 96 anos. Ela ontem ganhou a sua cadeira de rodas. Uma cadeira de rodas já usada. Com alguns probleminhas que são solucionados. E a pessoa ligada à dona Laíde de Moraes foi até a casa da dona Neuza. Dona Neuza foi a doadora. A Carmen Lúcia foi o contato. Então esse intercâmbio todo chegou ao conhecimento do parente de dona Laíde de Moraes. E ele foi até a Coab 3, foi buscar essa cadeira de rodas. A mulher lavou a cadeira, estava cheirosinha, bonitinha. e terei já o cidadão ligado à

0: família de Alaide Moraes, diz que vai pintar a cadeira, vai resolver um probleminha simples lá na cadeira e que vai servir para dona Alaide de Moraes usar essa cadeira de rodas. Ela com 96 anos, consequentemente, deve melhorar, deve ajudar a qualidade de vida de dona Alaide de Moraes. 8:37 e aí, portanto, a informação da hora certa, então somente para você. Canal aberto, linha aberta, canal aberto, chamar repórter de Pernambuco mais uma vez. Músico entregador morreu ao ser atingido por um veículo durante um racha em Lajedo. Canal aberto, linha aberta. Repórter de Pernambuco. Alô, você. Detona.
1: Adielson Galvão, o repórter de Pernambuco.
2: Durante a noite deste sábado, um músico morreu num trágico acidente que aconteceu na PE-270, área rural, lá da cidade de Arco Verde, no trecho que liga a cidade de Arco Verde a Buíque. A vítima foi o Abner Costa Leite, tinha 38 anos de idade. Além de músico, ele também trabalhava como entregador de delivery. Estava trabalhando quando estava havendo, né, um racha entre dois veículos, um Jetta e uma SW4, e o motorista do Jetta acabou se perdendo ali, né? Perdeu o controle da direção e atingiu em cheio o Abner, que morreu no local. Inclusive, na manhã deste domingo, foi realizado um protesto lá na cidade, né? Justamente de pessoas cobrando justiça. Mas eu tô aqui com o Emerson, que é primo do Abner, é o meu nobre, a cidade de Arco Verde, realmente muito chocada, né? Diante da morte do seu primo, que era muito querido lá, músico, inclusive era maestro, né? Um cara muito requisitado também na música, não só lá em Arco Verde, mas em toda a região, amigo.
3: É, em toda a região. Ele é muito conhecido, né? Músico, entregador de delivery, um rapaz trabalhador de direito, alegre, e vai ficar agora só saudade só, infelizmente, por incompetência de motorista, acabou perdendo a vida.
2: Pois é, cara, esses dois aí, esses dois motoristas, né, um guiando o Jetta e o outro guiando essa SW4, né, fazendo ali um racha, e o motorista desse Jetta acabou perdendo o controle da direção e atingiu em cheio o teu primo, que morreu no local. E quando a polícia foi verificar, constatou que esse cara já estava com a carteira de habilitação suspensa há pelo menos um ano, meu irmão.
3: É, segundo o jornal que eu vi, no jornal, né, na internet, mas foi em dezembro desse ano, agora acho que foi desse ano, eu acho. Dezembro, tava caçado.
2: Dezembro do ano passado, menos de um ano, né?
3: É, menos de um ano.
2: Mas o fato é que o teu primo não tinha nada a ver com esse racha, né? E acabou perdendo a vida de graça.
3: De graça. Eu ia trabalhar, ia fazer a entrega de uma pizza e aconteceu isso aí. Olha, felizmente.
2: Ele, na música, tocava quais tipos de instrumentos?
3: Ele era sax.
2: Era, inclusive, não só músico, né? Mas ele era quem orquestrava ali a banda, né? Era maestro, ou seja, era um cara com um profundo conhecimento musical.
3: Era maestro de uma escola estadual, o Erema, de lá de Arco Verde.
2: No caso, ele era, ele também dirigia essa banda de fanfarra, uma banda que se apresentava lá nos desfiles cívicos.
3: Sim.
2: Casado, deixou filhos?
3: Não, tinha filho não, ele estava solteiro.
2: Rapaz, é que a polícia puna, né, esse motorista, que não fique de graça. Agora, é do teu conhecimento, ele estava sob o efeito de álcool, o motorista do Jetta?
3: Não, eu não sei se ele estava. Só sei que, assim, o pessoal contou, né, que vinha pegando um racha e ele vinha e pegou de frente.
2: O amigo, e inclusive esse protesto que foi realizado lá em Arco Verde foi promovido justamente pela Associação dos Entregadores de Delivery lá da cidade. Ou seja, a própria categoria se sensibilizou e, claro, a preocupação desses profissionais, né, que trabalham muitas vezes virando a noite ali fazendo a entrega de alimentos, o risco que eles estão correndo, né?
3: É verdade, é o risco constante, né?
2: Pois
3: constante.
2: É.
3: Infelizmente.

0: aconteceu isso aí.
1: O corpo da vítima, do Abner Costa Leite, 38 anos de idade, foi encaminhado aqui para o IML de Caruaru. A reportagem é de Adielson Galvão.
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2: 8:46.

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2: 48 minutos. Canal aberto, linha aberta. Mais informações do acidente com o helicóptero que transportava o cantor Rick e demais pessoas. Alô, Mané. Alô, estúdio Detona.
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4: O helicóptero que está desaparecido em Santa Catarina possui um sistema chamado ELT, um transmissor localizador de emergência que pode enviar um sinal para ajudar as equipes de resgate a localizarem a aeronave em uma situação de emergência. Esse dispositivo não teria sido acionado. Por isso, uma das possibilidades levantadas é de que a aeronave possa ter feito um pouso de emergência em algum ponto da região e esteja sem comunicação. Uma nova informação surgiu há pouco. Equipes teriam identificado uma triangulação de celular indicando uma possível localização. Equipes se deslocam nesse momento para esse local de difícil acesso. A família e amigos dos ocupantes agora fazem um apelo para quem mora na região de Urubici, Urupema, Bom Retiro, Alfredo Wagner ou Vacas Gordas. Se você viu um helicóptero ou tem qualquer informação que possa ajudar a localizar a aeronave, o número divulgado para receber informações é 11 913269690. O apelo foi reforçado pelo influenciador Cacá Diniz e por outros famosos. Eles pedem que as pessoas não passem trotes e não divulguem teorias ou informações sem confirmação. O helicóptero decolou com destino à região de São Joaquim e perdeu contato durante o voo. Entre os ocupantes estão o cantor Rick, da dupla Rick e Renner, o empresário Bruno Avelar, um videomaker e o piloto. As buscas estão sendo realizadas pela Força Aérea Brasileira e pelo Corpo de Bombeiros de Santa Catarina. O mau tempo, com chuva forte e neblina, tem dificultado o trabalho das equipes. Até o momento, não há confirmação oficial sobre uma queda ou sobre o paradeiro dos ocupantes. A prioridade é localizar a aeronave e todos que estavam a bordo. Estamos aqui na torcida de que eles sejam encontrados e que tudo não passe apenas de um susto. Por aqui, eu te atualizo com as principais notícias.
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2: Legal, minha gente, 8:50, 1 minuto de volta, sequenciando este programa combate, canal aberto, linha aberta, canal aberto, chama Luiz Sebastião de Andrade, o repórter, alô, você detona.
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8: Ainda mandando um abraço em especial ao Tony Frentista, lá no Antônio Major Pedrosa, no coração da cidade. Recebendo informações dos moradores da

Vidas ao Leitão, que está localizada no bairro da Boa Vista. Diz um dos moradores que estão matando tudo que é de gatos, viu? Então procura-se o matador de gatos da Vidas ao Leitão no bairro da Boa Vista. Diz aqui, olha, o animal, ele tem aquele instinto de andar pro telhado, mas é o instinto do gato mesmo. Aí tem pessoas que não gostam porque aí afasta o telhado e mata por envenenamento, né? Coloca carne.

0: telhado, né? E as pessoas às vezes não gostam aí, coloca veneno e mata, né? Um animal que não tem nada a ver com o seu instinto. Então, infelizmente, a gente condena essas práticas, né? De colocar veneno e matar um bicho que realmente age pelo instinto, não sabe o que está fazendo, mas tem pessoas que entendem de sua maneira e não gostam. E envenena e mata os gatos. Isso está acontecendo lá na Avenida José Leitão, no bairro da Boa Vista.
1: 8:53. E agora, canal aberto, linha aberta. Vamos até o blog do jornalista Carlos Eugênio. E atenção, justiça determina que Garanhuns crie estrutura para acolhimento de idosos. Blog do Carlos Eugênio, segunda-feira, dia 21 de setembro do ano de 26. E atenção, a justiça em Garanhuns julgou procedente uma ação movida pelo Ministério Público de Pernambuco e determinou que o município crie e instale uma instituição de longa permanência para idosos, um centro-dia e uma república destinados ao atendimento da população idosa da cidade. De acordo com a decisão referente a uma ação pública que foi impetrada pelo Ministério Público ainda no ano de 2018. As estruturas deverão ser instaladas em condições adequadas e com capacidade suficiente para atender a demanda reprimida existente no município. A prefeitura também deverá adotar as medidas necessárias para garantir a manutenção e o funcionamento dos serviços. A determinação judicial estabelece ainda que o município deverá prever dotação orçamentária específica e suficiente para implementação e manutenção das medidas nas próximas leis orçamentárias, incluindo o plano plurianual, a lei de diretrizes orçamentárias e a lei orçamentária anual. A ação foi proposta pela 2ª Promotoria de Justiça da Defesa da Cidadania em Garanhuns, após o Ministério Público constatar que o município não dispõe de estrutura própria para acolhimento de idosos do sexo masculino. Segundo o Ministério Público, a ausência desse serviço faz com que idosos que necessitam de acolhimento sejam encaminhados para cidades vizinhas, provocando o deslocamento dessas pessoas para fora de Garanhuns. A matéria toda está publicada aí no blog do Carlos Eugênio, e eu creio que essa ação não será problema para a prefeitura, porque ela tem dinheiro. Afinal de contas, ela gastou 35 milhões no Festival do Inverno, 35 milhões, muita grana, muito dinheiro, entendeu? Encheu o bolsinho dos artistas do Brasil, consequentemente gastou mais de 1 milhão, quer dizer, pelos dados, quase ou mais de 2 milhões, porque teve a infraestrutura e também os cachês dos religiosos artistas que foram pagos na festança Viva Jesus. Enquanto se grita Viva Jesus por aqui, do outro lado está o velhinho, que também representa Jesus, abandonado, precisando da caridade dos políticos e na diga de nada. Então eu creio que não será problema nenhum para a prefeitura, porque grana tem, dinheiro tem, muito dinheiro, por sinal. Não é brincadeira pagar quase 1 milhão de reais, ou até muitas das vezes mais de 1 milhão de reais, a um cantor para cantar algumas poucas horas em um palco. Então eu creio que grana tem demais. E os padres artistas, entendeu? Que recebem muita grana também para cantar por aqui, os padres artistas e os outros cantores que dizem que louvam a Jesus, e o dinheiro está cheio de grana, cheio, o bolsinho cheio de real. Então eu creio que dinheiro tem demais. Dinheiro, isso não é problema. Eu acho que o Ministério Público deve ficar tranquilo, que a prefeitura deve viabilizar a possibilidade desse abrigo aí, entendeu? Dessa instituição de acolhimento para a pessoa idosa. Agora, sempre é bom lembrar que esse pedido se arrasta desde 2018. Agora, 8:57. 8:57. Estamos lá na reta finalíssima. Reta finalíssima. Luiz Andrade, alô você, Detora.

0: trato.
1: E aqui o povo participa de diversas partes do nosso estado, também da nossa zona rural. Recebendo informação nesse momento de pessoas que procuram o PSF 1 e 2, lá do Magano 1 e Magano 2, que está localizado ali na rua Julião Cavalcante, no bairro do mesmo nome. É o seguinte, que agora a nova médica assumiu o plantão, para você conseguir marcar uma ficha, para fazer uma consulta com o médico, tem de procurar agente de saúde. Aí você, quando procura agente de saúde, a resposta é o seguinte: não tem mais ficha. Aí é que complica a coisa, né? Se você vai direto no posto, às vezes não consegue marcar uma ficha para fazer um exame médico, uma requisição médica, imagina você procurando agente de saúde. Então, está essa complicação, que eles procuram, mas quando ela responde, só, infelizmente, já está tudo completo, não existe mais ficha para consulta. Aí complica mais ainda as pessoas que dependem dos PSFs de nossa cidade.
2: Agora diga assim, diga aí a presidente,
1: Oi.
2: Bem-vindo por aí?
1: Jesus Cristo. Jesus Cristo.
2: Agora diga, fala Jesus.
1: Fala Jesus.
3: Bom dia.
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5: Bíblia na mão, Jesus no coração e o diabo no chão. Uau! Outro dia encontrei uma senhora que me disse: pastor, quando o senhor falou Bíblia na mão, Jesus no coração e o diabo no chão, eu cheguei a me arrepiar. Mas é isso. Quanto mais Jesus está no coração, mais o inimigo é vencido. Se Deus é por nós, quem será contra nós? Somos mais que vencedores por meio daquele que nos fortalece. Que todos os dias o Senhor Jesus esteja no coração, no seu coração. Que a palavra de Deus esteja nas suas mãos, diante dos seus olhos, dos seus ouvidos. E assim, não se preocupe, a sua vitória vem do Senhor. Texto bíblico para hoje, Mateus capítulo 20. Vou ler dos versos 26 a 28. Palavras do Senhor Jesus Cristo. Mas entre vocês não será assim, pelo contrário. Quem quiser tornar-se grande entre vocês, que se coloque a serviço dos outros. E quem quiser ser o primeiro entre vocês, que seja servo de vocês. Tal como o Filho do Homem, que não veio para ser servido, mas para servir e dar a sua vida em resgate por muitos. Você já parou para pensar no que significa de fato servir? A gente vive num mundo onde muitas vezes o objetivo é crescer, conquistar espaço, ser reconhecido. É natural querermos ser valorizados, atendidos e até mesmo servidos. Mesmo quando a gente olha para a vida de Jesus, nós percebemos que o caminho dele foi completamente diferente. Existe um projeto missionário muito interessante, realizado por voluntários cristãos na região amazônica, chamado Salva Vidas Amazônia. Pessoas de diferentes partes, elas se dispõem a sair de suas rotinas, das suas zonas de conforto, muitas vezes pagando inclusive a viagem e a experiência do próprio bolso, para passar dias servindo comunidades ribeirinhas. Essas pessoas queridas dormem em barcos, enfrentam desconforto, calor, longas jornadas, e ainda assim fazem tudo isso com alegria. Isso só faz sentido quando nós entendemos o propósito. Essas pessoas não estão ali buscando reconhecimento ou retorno. Estão ali para ajudar, para cuidar e para levar esperança. Seja através de atendimento, apoio, amizade ou simplesmente presença

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1: Agora é hora de dar tchau, mas não fica triste não, que amanhã tem mais, tá bom? Fica com Deus, um grande abraço e até amanhã. Tchau, tchau.
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2: Oba! Tudo certinho, minha amiga? Tudo certinho, meu amigão? Ótima terça-feira aí, viu? Você que tá ligado na nossa programação, tá coladinho com a gente, agora vai conferir mais uma edição do quê? Do quê? Do nosso Pagodaço. O Pagodaço, programa que leva até você o melhor do samba e do pagode. Vamos agitar sua terça-feira. Aumenta aí o som, porque a primeirinha já vem chegando aqui, ó. Hoje eu não quero saber de enrolação, não, hein? Bora lá pra nossa primeira música de hoje, que vai fazer você dançar bastante, com certeza.
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0: pessoal. Obrigado. Obrigado pelo carinho. Obrigado.
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0: na Castela.
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2: Essa eu gosto.

0: gostou, faz barulho aí.
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1: Mais sucesso pra gente cantar juntinho assim, ó.

0: Calil São Pagode. Obrigado, gente. A mistura de três.
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2: Eita, essa é boa demais, né? Fala a verdade. É o Pagodaço, com o melhor do samba e pagode pra você, que volta já já. Daqui a pouquinho, depois do intervalo. Não sai daí.
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5: Oi, turma, como vocês estão? Prazer enorme estar aqui com você. A partir de agora, o Super 10. As 10 mais tocadas pedindo passagem. Vamos que vamos.
4: Décima posição.
6: 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Isso é o Zé Vaqueiro, o Natanzinho, falando de amor.
7: É o Natanzinho, Zé Vaqueiro. Sentimento.

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1: Uma melhor que a outra aqui no Super 10. Já já tem mais.
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1: Oi, gente, estamos de volta com Super 10. Aumenta o som e confira mais uma super sequência.
0: Sexta posição.

0: quinta posição.
1: Essa música é uma música que eu acho linda demais da conta. Tem muita gente que nem lembra dela, mas às vezes esqueceu, mas vai lembrar da melodia agora aqui, ó.

0: terceira posição.
1: VH e Alexandre.
2: Todo Guilherme.
1: Vivo nisso.
2: Também.

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2: Muito bem, a partir de agora está no ar o Jornal Rádio News. Informação em primeiro lugar. Brasil e o mundo passam aqui na sua rádio favorita. Sejam bem-vindos.
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3: Previsão do tempo para terça-feira, 22 de setembro de 2026. Região Centro-Oeste. Em Brasília, Distrito Federal, céu encoberto nesta terça-feira, mas sem previsão de chuva. Os termômetros marcam mínima de 21 e máxima de 33 graus. A umidade relativa do ar gira em torno de 60 a 20%. Cuiabá e Mato Grosso têm previsão de céu cheio de nuvens. Temperatura mínima 26, a máxima 34 graus. Umidade do ar varia de 80 a 35%. Região Nordeste. Em Recife, previsão de céu claro nesta terça-feira. Temperatura mínima na capital pernambucana é de 22 e máxima de 31 graus nas horas mais quentes do dia. A umidade do ar vai de 90 a 50%. Tanhaçu, na Bahia. Canta parabéns com céu encoberto em algumas horas do dia. À tarde, tempo aberto. Temperatura mínima de 17 e a máxima de 33 graus. A umidade relativa do ar é de 100 a 30%. Região Norte. Em Macapá, no Amapá, terça-feira com céu predominantemente encoberto. Temperatura mínima é de 25 e máxima de 34 graus. A umidade do ar é de 92 a 48%. Marituba, no Pará, comemora aniversário com previsão de céu claro pela manhã. À tarde, poucas nuvens com chuvisco. Temperatura mínima de 23 e a máxima 38 graus. Umidade do ar varia de 100 a 30%. Região Sudeste. Vitória, no Espírito Santo, tem previsão de céu encoberto o dia todo, mas sem previsão de chuva. Os termômetros registram mínima de 20 e máxima 31 graus. Umidade relativa do ar vai de 95 a 40%. Em São Gonçalo, Rio de Janeiro, o dia de aniversário tem previsão de céu encoberto com chuvisco à tarde. Temperatura mínima de 21 graus e a máxima de 33. Umidade relativa do ar é de 90 a 40%. Região Sul. Em Florianópolis, Santa Catarina, previsão de céu encoberto com chuva isolada pela manhã. Os termômetros registram mínima de 16 e máxima de 22 graus. A umidade relativa do ar fica entre 100 e 60%. Sapopema, no Paraná.

0: só para velhinhas, com muitas nuvens no céu e pancadas de chuva isoladas. Termômetros registrando mínima de 14 e máxima de 25 graus. A umidade relativa do ar oscila entre 100 e 70%. Você ouviu a previsão do tempo para esta terça-feira, 22 de setembro de 2026. Com informações do IBGE Cidades e do Instituto Nacional de Meteorologia, INMET.
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2: O Rio Grande do Norte acaba de ganhar mais uma ferramenta de combate à violência digital na internet dentro do ambiente escolar. O Programa Estadual Combate aos Haters já foi sancionado pelo Executivo Estadual e propõe uma série de ações pedagógicas contínuas voltadas principalmente para estudantes dos ensinos fundamental e médio, tanto da iniciativa privada quanto pública, e estabelece medidas contra práticas de violência no ambiente digital e proteção das vítimas de ataques virtuais. Pela norma, hater é a pessoa que, individualmente ou em grupo, pratica de forma intencional atos de violência por meio da internet, redes sociais, sites ou outras plataformas digitais para intimidar, agredir, provocar sofrimento ou humilhar outra pessoa. A lei determina ainda que as vítimas dos crimes cibernéticos tenham acesso prioritário a serviços públicos de assistência jurídica, médica, psicológica e social. As instituições de ensino, com site e redes sociais ativas na internet, devem registrar eventuais comentários ou outras manifestações caracterizadas pela lei como violência digital. Além do registro, as ofensas têm que ser retiradas do ambiente virtual e comunicadas imediatamente aos órgãos públicos competentes. A nova lei também prevê penalidades financeiras para instituições que forem omissas diante de ataques em suas plataformas. Outra iniciativa é a inclusão do Dia Lucas Santos, em que o dia 3 de agosto passa a ser o Dia Estadual de Combate ao Cyberbullying e a Ataques Virtuais. Nesta data, devem ser promovidas ações de conscientização, prevenção e combate à prática de ataques virtuais nas escolas. Lucas Santos, filho da cantora Valquíria Santos, tinha 16 anos e tirou a própria vida em 3 de agosto de 2021, após ser vítima de cyberbullying e de comentários de ódio homofóbicos após a publicação de um vídeo na internet. O caso gerou grande comoção e um alerta sobre os impactos severos do ódio na internet no psicológico e emocional dos jovens. O caso motivou posteriormente vários projetos de lei de combate à violência virtual. Se você está passando por momentos difíceis e precisa de apoio emocional, ligue de graça para o CVV, Centro de Valorização da Vida, pelo telefone 188.
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3: Aumenta a tensão política na Alemanha após os resultados das eleições estaduais de domingo. Os conservadores, atualmente no poder da maior economia da Europa, saíram mais enfraquecidos. Tanto a extrema esquerda quanto a extrema direita da Alemanha registraram vitórias nas duas eleições estaduais. Os resultados aumentaram a pressão sobre a União Democrata Cristã do atual chanceler Friedrich Merz, segundo a agência Reuters. Na capital, Berlim, considerada uma cidade-estado, o partido à esquerda ficou em primeiro lugar e deve substituir os conservadores na prefeitura. O partido propõe limitar os valores dos aluguéis e estatizar parte do mercado imobiliário. Já a extrema-direita alternativa para a Alemanha confirmou a influência nos estados do leste, anteriormente comunistas, e conquistou o primeiro lugar em Mecklenburg-Pomerânia Ocidental. Há duas semanas, já havia vencido em outro estado, na Saxônia-Anhalt. Apesar da derrota em Berlim, o partido teve seu melhor resultado na capital. A extrema-direita defende a expulsão de estrangeiros, a retomada de laços com a Rússia e a saída da Alemanha da zona do euro. Friedrich Merz classificou a derrota de seu partido, a União Democrata Cristã, como um desastre. Pela primeira vez, o partido do chanceler não alcançou a cláusula de barreira necessária para entrar em um parlamento estadual. Entretanto, Merz negou que vá renunciar e prometeu um pacote de reformas tributárias e previdenciárias. O porta-voz do Kremlin, Dmitry Peskov, afirmou que o resultado das eleições alemãs é consistente.

0: consequência da opção de não comprar mais gás russo e passar a adquirir a energia mais cara dos Estados Unidos. Na Alemanha, as eleições estaduais são descentralizadas. Segundo especialistas ouvidos pela Reuters, com as eleições estaduais previstas para o próximo ano, o país pode entrar em um período de instabilidade mais difícil de viabilizar coalizões políticas.
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3: O ministro Alexandre de Moraes, do Supremo Tribunal Federal, foi sorteado relator do processo que pede acesso aos registros de entrada e saída do Senado de 1º de fevereiro de 2019 até hoje, de várias pessoas, entre elas da esposa de Moraes, a advogada Viviane Barsi, do ex-banqueiro Daniel Vorcaro e de Antônio Carlos Camilo Antunes, o careca do INSS. O caso foi parar no Supremo depois que o vereador de Curitiba, Guilherme Kilter, do Novo, teve negado o pedido de acesso às informações pelo Senado nos dias 11 e 13 de fevereiro. Inicialmente, a ação tramitou na Justiça do Paraná, mas por envolver o presidente do Senado, Davi Alcolumbre, foi encaminhado para o STF. O argumento usado por Alcolumbre ao negar os dados foi o de que eram informações pessoais e, portanto, seriam incluídas na Lei Geral de Proteção de Dados. Ao recorrer ao STF, o vereador alega que os registros de entrada e saída de prédios públicos é de interesse coletivo e feito com base na transparência. Não podem, portanto, ficar sob sigilo. Outras pessoas citadas no mandado de segurança são Felipe Macedo Gomes, Anderson Cordeiro de Vasconcelos e Américo Monte Júnior, esses três ligados à AMAR Clube de Benefícios, e José Ferreira da Silva, que é o sindicalista Frei Chico, e Fábio Luiz Lula da Silva. Frei Chico é irmão e Fábio Luiz é filho do presidente Lula. O relator Alexandre de Moraes foi escolhido por sorteio. Ainda não há decisões no mandado de segurança e o ministro ainda pode se declarar suspeito.
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4: O presidente Luiz Inácio Lula da Silva se reuniu com o prefeito de Nova York, Zoran Mamdani, em um encontro informal na casa do embaixador brasileiro na ONU. Durante a ocasião, os dois líderes trocaram camisas de times esportivos, com Lula presenteando Mamdani com uma peça do Corinthians, seu time do coração. O encontro ocorreu na véspera do início da Assembleia Geral da Organização das Nações Unidas. A troca de presentes descontraída marcou o início de uma série de reuniões informais que o presidente brasileiro terá com líderes de Estado durante sua passagem pelos Estados Unidos.
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5: Depois do intervalo, tem mais Jornal Rádio News. Fique na sintonia.
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5: Estamos de volta e agora vamos falar de esporte aqui no Jornal Rádio News.
6: E o São Paulo venceu o Internacional por 1-0 no Morumbi pela 28ª rodada do Campeonato Brasileiro. Foi uma noite de protestos das organizadas do clube, que ficaram em silêncio nos primeiros 14 minutos de jogo. Calleri marcou o gol do jogo de pênalti na etapa inicial. O camisa 9 havia sido suspenso para o jogo de volta da eliminação diante do Boca Juniors após dar uma cabeçada em um adversário no jogo de ida. Gustavo Santana, cria da base, acabou voltando para o banco de reservas e Luciano seguiu com a titularidade.
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6: E o Santos venceu o Remo por 2-1 no Mangueirão pela 28ª rodada do Campeonato Brasileiro. Os gols do confronto foram marcados por Rony e Gabigol para o Peixe, enquanto Marlon descontou para o Remo. Ao estufar as redes contra os paranaenses, Gabigol fechou o Brasileirão. Agora, ele tem gols marcados ao longo da carreira contra todos os times da atual edição da Série A. Por conta da data FIFA, o Santos terá 12 dias sem jogos. O Peixe volta a campo no próximo dia 2 de outubro, às 20 horas, horário de Brasília, para encarar o São Paulo no Morumbis, em jogo atrasado da 21ª rodada. Já o Remo só entrará em campo no dia 7 de outubro, em casa, diante do Grêmio, em um confronto direto contra a zona de rebaixamento.
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6: E Atlético Mineiro e Chapecoense empataram por 1-1. Jogando em casa na Arena MRV em Belo Horizonte, os mineiros dominaram as ações ofensivas, mas tiveram um gol anulado e viram o adversário abrir o placar no finalzinho do primeiro tempo com Túlio Eduardo. Na etapa final, porém, buscaram o empate com Cacierra, que voltou a marcar após 4 meses. Com o resultado, o Atlético chegou a 40 pontos e pode ver o G4 ficar mais distante. A Chapecoense, com 18 pontos, segue na última colocação, em situação bem complicada, apesar da melhora recente do time.
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7: As principais redes de televisão dos Estados Unidos concordaram em suspender a cobertura conjunta dos compromissos do presidente Donald Trump na Casa Branca. A decisão é uma retaliação ao banimento de jornalistas da CNN, MS Now e Politico, imposto por Trump na última sexta-feira. As emissoras, incluindo a Fox News, tradicionalmente aliada de Trump, anunciaram o boicote em defesa da liberdade de imprensa. Os veículos banidos afirmam que entrarão com um processo judicial contra o governo, argumentando que a medida viola os direitos garantidos pela primeira emenda da Constituição americana.

0: Americana.
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0: O presidente Luiz Inácio Lula da Silva voltou a criticar a postura do presidente dos Estados Unidos, Donald Trump, em relação a outros países. Em entrevista, Lula afirmou que Trump age como um imperador, impondo suas regras a outras nações, e classificou como grave a ação militar norte-americana na Venezuela. Lula, que discursará na abertura da Assembleia Geral da ONU nesta terça-feira, busca negociar a redução de sobretaxas norte-americanas, que chegam a 37,5% sobre produtos brasileiros. Caso não haja acordo, o governo brasileiro cogita taxar produtos dos Estados Unidos, já tendo formalizado o acionamento da reciprocidade.
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2: A Operação Ilícitos da Secretaria de Polícia Penal do Rio de Janeiro apreendeu em pouco mais de 50 dias 1.000 telefones celulares e mais de 20 quilos de drogas em presídios do estado. Nesse período, 12 visitantes foram presos tentando entrar com materiais proibidos e 2 policiais penais também foram flagrados. A ação foi intensificada pela pasta em agosto deste ano. De acordo com a secretaria, o objetivo é cortar a comunicação entre criminosos que estão presos e integrantes das facções que atuam fora das unidades prisionais. As fiscalizações acontecem de forma planejada e também de surpresa. O trabalho reúne equipes das áreas operacional, de inteligência e da corregedoria da instituição. Além dos celulares e entorpecentes, os agentes encontraram carregadores, modems e roteadores usados de forma irregular dentro dos presídios. Na semana passada, uma antena Starlink também foi apreendida. A secretaria reforça que a entrada e o uso de celulares nos presídios ajudam a fortalecer a atuação das facções criminosas. Por isso, as inspeções foram intensificadas e contam com o apoio de equipamentos de tecnologia para aumentar a fiscalização. A Polícia Penal destaca que o combate à entrada de materiais ilegais nas cadeias é uma das estratégias para enfraquecer o crime organizado e aumentar a segurança da população. A instituição afirma que vai manter as operações e o trabalho de controle nas unidades prisionais do estado.
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3: A Justiça do Trabalho já tem 171 processos de assédio eleitoral no trabalho em 2026. Considerando o período de 2023 até este ano, são 771 processos, de acordo com dados repassados pelo Tribunal Superior Eleitoral à Rádio Nacional. 2 casos recentes são alvos de ações do Ministério Público do Trabalho. Um discurso do dono das lojas Avan, Luciano Hang, para funcionários em que disse que votar em candidatos favoráveis ao fim da escala 6x1 faria com que tivessem que conseguir um subemprego. Outro foi um post do influenciador Rico Melquiades, em que diz que vai demitir uma suposta empregada doméstica por apoiar um partido que não o dele. Nós pedimos um posicionamento da Van e aguardamos um retorno. Rico Melquiades fez uma publicação se retratando. Afirmou que as mulheres no vídeo são familiares dele e que nenhum trabalhador pode ser coagido a votar em alguém. O assédio eleitoral pode ocorrer contra um funcionário ou contra todo um grupo de funcionários. Depende da forma como ele é feito, explica a advogada trabalhista Juliana Castilho.
4: Temos uma corrente de e-mail, uma corrente de WhatsApp e toda aquela coletividade de funcionários recebem a ameaça de que se não votarem no candidato X ou Y, poderá perder o emprego, ficar sujeito a alguma forma de discriminação no trabalho. Aí a gente tem o coletivo. Se essa ameaça for um pouco menos agressiva, digamos assim, pode ser considerado só a violação íntima do empregado. E aí depende de cada um.
3: A advogada aconselha o trabalhador assediado a juntar todas as provas que conseguir e fazer a denúncia.
4: Pode começar pelo canal de denúncia na própria empresa, caso tenha segurança para fazer tal denúncia. Ou ele pode procurar o Ministério do Trabalho, Ministério Público do Trabalho, o canal de denúncias no Tribunal Eleitoral, no sindicato e procurar um advogado, sempre munido de todas as provas possíveis que ele tiver.
3: Um estudo da Justiça do Trabalho mostra que 5 estados das regiões Sudeste e Sul concentram metade dos casos. São Paulo lidera, seguido por Paraná, Rio Grande do Sul, Rio de Janeiro e Santa Catarina.
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5: Essas foram as últimas de hoje do Jornal Rádio.

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0: Muito obrigado. Obrigado, BC. Obrigado, Camboriú.
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2: Valeu, rapaziada. Com essa aí a gente encerra a edição de hoje do nosso Top 10 do dia. Obrigado pelo teu carinho, pela tua audiência. A gente volta na próxima edição.
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0: 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Vem que tá começando mais um Alô Toca aí nessa terça-feira linda! Está no ar o programa que você é o patrão, você manda e desmanda na parada! Aumenta o som! Está no ar o Alô Toca aí, já tem gente na linha! Alô, alô, alô, quem fala?
1: Olá, meu nome é Flávia Regina e estou aqui no São Brás. Ofereço a programação para todos que estão curtindo. Um forte abraço! Uhul!
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0: Coisa boa estar junto com você aqui sempre no Alô Tocaí. Mas daqui a pouco tem mais, hein? A gente volta já.
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0: barulho aí. Ayala, Júlio César, Luan Pereira.
1: Valeu. Uma super sequência aqui no nosso Alô Toca Aí. Não sai daí, daqui a pouco tem mais. 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

0: Que é isso, Rio de Janeiro?
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Valeu, turma! Essas são as últimas de hoje aqui do nosso Alô Tocaí dessa terça-feira. Obrigado pelo teu carinho. A gente volta amanhã na quarta com mais Alô Tocaí.

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0: Barulho, senhoras e senhores. Glória Groove!
1: Essa risa no pagode.
0: Ô,
1: tamo junto, Bruno. Obrigado,
0: lindo demais, lindo demais.
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0: Obrigado pelos demais.
1: Todo céu, tamo junto, meu pai.
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0: Hoje não.
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0: Está no ar mais uma edição do seu Jornal de Confiança. Com as informações mais quentes do dia. Trazendo tudo o que você precisa saber de maneira clara e direta. Eu sou Naldo Meirelles e prepare-se para ficar por dentro do que acontece no Brasil e no mundo, com análises e reportagens especiais. A partir de agora no Repórter Brasil News. Sejam bem-vindos.
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2: Previsão do tempo para terça-feira, 22 de setembro de 2026. Região Centro-Oeste. Em Brasília, Distrito Federal, céu em...

0: coberto nesta terça-feira, mas sem previsão de chuva. Os termômetros marcam mínima de 21 e máxima de 33 graus. A umidade relativa do ar gira. Em torno de 60 a 20%. Cuiabá e Mato Grosso têm previsão de céu cheio de nuvens. Temperatura mínima 26, a máxima 34 graus. Umidade do ar varia de 80 a 35%. Região Nordeste. Em Recife, previsão de céu claro nesta terça-feira. Temperatura mínima na capital pernambucana é de 22 e máxima de 31 graus nas horas mais quentes do dia. A umidade do ar vai de 90% a 50%. Tanhaçu, na Bahia, canta parabéns com céu encoberto em algumas horas do dia. À tarde, tempo aberto. Temperatura mínima de 17 e a máxima de 33 graus. A umidade relativa do ar é de 100 a 30%. Região Norte. Em Macapá, no Amapá, terça-feira com céu predominantemente encoberto. Temperatura mínima é de 25 e máxima de 34 graus. A umidade do ar é de 92 a 48%. Marituba, no Pará, comemora aniversário com previsão de céu claro pela manhã. À tarde, poucas nuvens com chuvisco. Temperatura mínima de 23 e a máxima 38 graus. Umidade do ar varia de 100 a 30%. Região Sudeste. Vitória, no Espírito Santo, tem previsão de céu encoberto o dia todo, mas sem previsão de chuva. Os termômetros registram mínima de 20 e máxima 31 graus. Umidade relativa do ar vai de 95 a 40%. Em São Gonçalo, Rio de Janeiro, o dia de aniversário tem previsão de céu encoberto com chuvisco à tarde. Temperatura mínima de 21 graus e a máxima de 33. Umidade relativa do ar é de 90 a 40%. Região Sul. Em Florianópolis, Santa Catarina, previsão de céu encoberto com chuva isolada pela manhã. Os termômetros registram mínima de 16 e máxima de 22 graus. A umidade relativa do ar fica entre 100 e 60%. Sapopema, no Paraná, sopra velhinhas com muitas nuvens no céu e pancadas de chuva isoladas. Termômetros registrando mínima de 14 e máxima de 25 graus. A umidade relativa do ar oscila entre 100 e 70%. Você ouviu a previsão do tempo para esta terça-feira, 22 de setembro de 2026. Com informações do IBGE Cidades e do Instituto Nacional de Meteorologia, INMET.
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2: O Rio Grande do Norte acaba de ganhar mais uma ferramenta de combate à violência digital na internet dentro do ambiente escolar. O Programa Estadual Combate aos Haters já foi sancionado pelo Executivo Estadual e propõe uma série de ações pedagógicas contínuas voltadas principalmente para estudantes dos ensinos fundamental e médio, tanto da iniciativa privada quanto pública, e estabelece medidas contra práticas de violência no ambiente digital e proteção das vítimas de ataques virtuais. Pela norma, hater é a pessoa que, individualmente ou em grupo, pratica de forma intencional atos de violência por meio da internet, redes sociais, sites ou outras plataformas digitais para intimidar, agredir, provocar sofrimento ou humilhar outra pessoa. A lei determina ainda que as vítimas dos crimes cibernéticos tenham acesso prioritário a serviços públicos de assistência jurídica, médica, psicológica.

0: pedagógica e social. As instituições de ensino, com site e redes sociais ativas na internet, devem registrar eventuais comentários ou outras manifestações caracterizadas pela lei como violência digital. Além do registro, as ofensas têm que ser retiradas do ambiente virtual e comunicadas imediatamente aos órgãos públicos competentes. A nova lei também prevê penalidades financeiras para instituições que forem omissas diante de ataques em suas plataformas. Outra iniciativa é a inclusão do Dia Lucas Santos, em que o dia 3 de agosto passa a ser o Dia Estadual de Combate ao Cyberbullying e a Ataques Virtuais. Nesta data, devem ser promovidas ações de conscientização, prevenção e combate à prática de ataques virtuais nas escolas. Lucas Santos, filho da cantora Valquíria Santos, tinha 16 anos e tirou a própria vida em 3 de agosto de 2021, após ser vítima de cyberbullying e de comentários de ódio homofóbicos após a publicação de um vídeo na internet. O caso gerou grande comoção e um alerta sobre os impactos severos do ódio na internet no psicológico e emocional dos jovens. O caso motivou posteriormente vários projetos de lei de combate à violência virtual. Se você está passando por momentos difíceis e precisa de apoio emocional, ligue de graça para o CVV, Centro de Valorização da Vida, pelo telefone 188.
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2: Aumenta a tensão política na Alemanha após os resultados das eleições estaduais de domingo. Os conservadores, atualmente no poder da maior economia da Europa, saíram mais enfraquecidos. Tanto a extrema esquerda quanto a extrema direita da Alemanha registraram vitórias nas duas eleições estaduais. Os resultados aumentaram a pressão sobre a União Democrata Cristã do atual chanceler Friedrich Merz, segundo a agência Reuters. Na capital, Berlim, considerada uma cidade-estado, o partido à esquerda ficou em primeiro lugar e deve substituir os conservadores na prefeitura. O partido propõe limitar os valores dos aluguéis e estatizar parte do mercado imobiliário. Já a extrema-direita alternativa para a Alemanha confirmou a influência nos estados do leste, anteriormente comunistas, e conquistou o primeiro lugar em Mecklenburg-Pomerânia Ocidental. Há duas semanas, já havia vencido em outro estado, na Saxônia-Anhalt. Apesar da derrota em Berlim, o partido teve seu melhor resultado na capital. A extrema-direita defende a expulsão de estrangeiros, a retomada de laços com a Rússia e a saída da Alemanha da zona do euro. Friedrich Merz classificou a derrota de seu partido, a União Democrata Cristã, como um desastre. Pela primeira vez, o partido do chanceler não alcançou a cláusula de barreira necessária para entrar em um parlamento estadual. Entretanto, Merz negou que vá renunciar e prometeu um pacote de reformas tributárias e previdenciárias. O porta-voz do Kremlin, Dmitry Peskov, afirmou que o resultado das eleições alemães é consequência da opção de não comprar mais gás russo e passar a adquirir a energia mais cara dos Estados Unidos. Na Alemanha, as eleições estaduais são descentralizadas. Segundo especialistas ouvidos pela Reuters, com as eleições estaduais previstas para o próximo ano, o país pode entrar em um período de instabilidade mais difícil de viabilizar coalizões políticas.
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3: O ministro Alexandre de Moraes, do Supremo Tribunal Federal, foi sorteado relator do processo que pede acesso aos registros de entrada e saída do Senado de 1º de fevereiro de 2019 até hoje, de várias pessoas, entre elas da esposa de Moraes, a advogada Viviane Barsi, do ex-banqueiro Daniel Vorcaro e de Antônio Carlos Camilo Antunes, do Careca, do INSS. O caso foi parar no Supremo depois que o vereador de Curitiba, Guilherme Kilter, do Novo, teve negado o pedido de acesso às informações pelo Senado nos dias 11 e 13 de fevereiro. Inicialmente, a ação tramitou na Justiça do Paraná, mas por envolver o presidente do Senado, Davi Alcolumbre, foi encaminhado para o STF. O argumento usado por Alcolumbre ao negar os dados foi o de que eram informações pessoais e, portanto, seriam incluídas na Lei Geral de Proteção de Dados. Ao recorrer ao STF, o vereador alega que os registros de entrada e saída de prédios públicos é de interesse coletivo e feito com base na transparência. Não podem, portanto, ficar sob sigilo. Outras pessoas citadas no mandado de segurança são Felipe Macedo Gomes, Anderson Cordeiro de Vasconcelos e Américo Monte Júnior, esses três ligados à AMAR Clube de Benefícios, e José Ferreira da Silva, que é o sindicalista Frei Chico, e

0: Fábio Luiz Lula da Silva. Frei Chico é irmão e Fábio Luiz é filho do presidente Lula. O relator Alexandre de Moraes foi escolhido por sorteio. Ainda não há decisões no mandado de segurança e o ministro ainda pode se declarar suspeito.
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2: O presidente Luiz Inácio Lula da Silva se reuniu com o prefeito de Nova York, Zoran Mamdani, em um encontro informal na casa do embaixador brasileiro na ONU. Durante a ocasião, os dois líderes trocaram camisas de times esportivos, com Lula presenteando Mamdani com uma peça do Corinthians, seu time do coração. O encontro ocorreu na véspera do início da Assembleia Geral da Organização das Nações Unidas. A troca de presentes descontraída marcou o início de uma série de reuniões informais que o presidente brasileiro terá com líderes de Estado durante sua passagem pelos Estados Unidos.
1: 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Em instantes voltaremos com mais notícias aqui no Jornal Repórter Brasil News. Fique ligado.
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1: O tenista brasileiro João Fonseca anunciou que não disputará os torneios da gira asiática, incluindo o ATP 500 de Tóquio e o Masters 1000 de Xangai. Após uma temporada marcada por lesões que o afastaram de competições importantes, o número 29 do mundo afirmou que precisa de mais tempo para se recuperar física e mentalmente. A decisão foi tomada em conjunto com sua equipe, mesmo após o esforço para defender o Brasil na Copa Davis. Fonseca explicou que 2026 tem sido um ano desafiador e que as lesões prejudicaram seu desempenho e sua participação no circuito. O brasileiro ajudou a seleção a garantir uma vaga na próxima fase da Copa Davis, mas reconheceu que ainda não está totalmente recuperado. A expectativa é que ele retorne às quadras no ATP 500 da Basileia, na Suíça, a partir de 26 de outubro, onde defenderá o título conquistado em 2025, antes de disputar o Masters 1000 de Paris.
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1: O meio-campista Granit Xhaka, capitão da seleção da Suíça e atualmente jogador do Sunderland, foi afastado dos próximos compromissos da equipe nacional após admitir que obteve um certificado falso de vacinação contra a Covid-19 em 2022, quando atuava pelo Arsenal. O jogador de 33 anos pediu desculpas publicamente, reconheceu o erro e afirmou que, na época, enfrentava um período de turbulência emocional e tinha dúvidas sobre a vacinação. O caso está sendo investigado pelas autoridades da Suíça, e Xhaka deverá prestar depoimento no início de outubro. A decisão de afastá-lo temporariamente foi tomada em comum acordo com a Federação Suíça de Futebol, que considerou melhor para a equipe seguir sem o capitão durante os próximos compromissos da Liga das Nações. A federação informou que a situação do jogador será reavaliada após a data FIFA.
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1: O técnico Alex considerou justo o empate por 1-1 entre Atlético Clube e Botafogo de Ribeirão Preto, pela 29ª rodada da Série B do Campeonato Brasileiro. Jogando em casa no último sábado, o Atlético abriu o placar com Cauã Lindes, mas sofreu o empate ainda no primeiro tempo, com Igor. Após a partida, o treinador lamentou as chances desperdiçadas, mas destacou que a equipe manteve o controle de boa parte do jogo. Com o resultado, o Atlético chegou aos 41 pontos e segue na luta para garantir a permanência na Série B. Alex reforçou que o principal objetivo do clube na temporada é permanecer na divisão e destacou a importância da eficácia nas finalizações. O treinador também demonstrou orgulho do trabalho realizado com um elenco jovem e agora prepara a equipe para enfrentar o Fortaleza no próximo domingo, 27, fora de casa.
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1: O Atlético de Madrid respondeu com ironia às reclamações de José Mourinho após a vitória por 2-1 sobre o Real Madrid no clássico disputado no domingo pelo Campeonato Espanhol. Nas redes sociais, o clube publicou um vídeo de uma impressora produzindo folhetos com a imagem do treinador português e a mensagem: "Pare o assédio aos árbitros". Mourinho havia levado fotos impressas de lances polêmicos à entrevista coletiva para contestar a arbitragem, reclamando de possíveis expulsões de jogadores do Atlético. Antes da provocação do clube, o técnico Diego Simeone também rebateu as declarações do português e pediu respeito, afirmando que as críticas ultrapassaram os limites.

0: tweets. A troca de provocações aumentou a repercussão do derby madrilenho mesmo após o apito final.
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2: A seleção da Inglaterra sofreu 5 baixas para os próximos compromissos da Liga das Nações. O técnico Thomas Tuchel não poderá contar com Cole Palmer, Declan Rice, Marcus Rashford, Tino Livramento e Kobbie Mainoo, todos cortados por problemas físicos. As ausências acontecem às vésperas do confronto contra a Espanha, atual campeã do mundo, marcado para sábado, 26, no estádio de Wembley. Para recompor o elenco, Tuchel convocou os meio-campistas James Garner, do Everton, e Morgan Gibbs-White, do Nottingham Forest. Após enfrentar os espanhóis, a Inglaterra terá pela frente República Tcheca e Croácia, em uma sequência de partidas pela competição europeia. As 5 baixas representam um desafio para a comissão técnica, que precisará reorganizar a equipe para a estreia diante de um dos principais adversários do torneio.
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3: Organizada pelo IBRAM, o Instituto Brasileiro de Museus, a Primavera dos Museus reúne instituições de todo o país no começo da estação para aproximar a sociedade desses espaços. Com o tema Museu para Todas as Pessoas, a iniciativa busca refletir sobre inclusão e diversidade para democratizar o acesso a espaços culturais. Mais de 900 instituições de todo o país participam da ação com atividades relacionadas ao tema da inclusão e diversidade. A proposta abarca desde a acessibilidade ao sentimento de pertencer e se sentir representado em mais de 2.000 atividades inscritas, como palestras, oficinas, mostras e ações educativas. Entre os participantes está o Museu das Favelas, em São Paulo. Priscila Fênix, da gerência de conteúdo da instituição, comenta a programação especial.
4: No dia 24, uma formação sobre acessibilidade e patrimônio, discutindo os desafios de tornar espaços históricos mais acessíveis e pensar também na função social desses espaços. No dia 25, a oficina Favela no Toque proporciona uma experiência de construção de uma árvore faveleira, um símbolo importante para o museu. E no dia 26, o encontro Afrofuturismos, Imaginando e Construindo Prosperidades, que reúne literatura, música e debate sobre futuros possíveis no contexto da população negra.
3: Em Salvador, o Museu de Arte da Bahia traz uma oficina de modelagem de argila e a exposição A Bahia pelo Olhar do Autismo. Em Fortaleza, o Museu de Arte Contemporânea do Ceará realiza uma visita mediada em Libras na mostra Arte Surda. Em Manaus, o Museu da Cidade oferece atividade prática que explora a fuligem como pigmento artístico. Em Cuiabá, o Museu de História Natural de Mato Grosso realiza visita mediada na exposição Territórios, do artista Babu 78, com obras sobre o cotidiano da periferia cuiabana. No Rio de Janeiro, o Arquivo Nacional retrata as histórias de 10 mulheres do século XIX na exposição Senhora Liberdade, Mulheres Desafiam a Escravidão. Em Porto Alegre, o Museu da URGS, Universidade Federal do Rio Grande do Sul, apresenta a exposição sobre a memória e o protagonismo da população negra na capital gaúcha. É possível consultar a programação completa pelo site visite.museus.gov.br e selecionar por cidade, data ou instituição.
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5: Com a entrada em vigor das novas regras da reforma tributária, representantes de diversos setores da economia cobram ajustes na regulamentação e maior clareza sobre a aplicação do novo sistema. Uma das principais preocupações da Confederação Nacional da Indústria, a CNI, é o imposto seletivo, que incidirá sobre produtos e serviços considerados prejudiciais à saúde e ao meio ambiente. A regulamentação está prevista em lei, mas as alíquotas ainda dependem de proposta do governo e aprovação pelo Congresso Nacional. O presidente da CNI, Ricardo Alban, defende que a regulamentação avance com agilidade para garantir previsibilidade às empresas.
6: Nós queremos ter certeza que as conquistas obtidas até agora, elas continuem. E como existem algumas variáveis ainda para que sejam agilizadas, dentre elas a parte do imposto seletivo, onde nós precisamos tranquilizar e dar previsibilidade para as indústrias a qual o imposto seletivo vai ser atingido, que eles possam fazer o planejamento de 2027.
5: A Confederação Nacional do Comércio de Bens, Serviços e Turismo e a FEComércio

0: São Paulo se reuniram com a Receita Federal para apresentar propostas voltadas a uma transição mais segura para o novo sistema tributário. Entre as medidas defendidas pelas entidades estão regras mais claras, período de adaptação sem penalidades, simplificação das obrigações acessórias, aperfeiçoamento do split payment e ampliação das hipóteses de aproveitamento de créditos. Na última sexta-feira, 18 de setembro, a Receita Federal, o Conselho Federal de Contabilidade, o SEBRAE e a FENACON anunciaram uma força-tarefa para orientar empresários, profissionais da contabilidade e contribuintes sobre a reforma tributária. Era 18 de setembro, a Receita Federal, o Conselho Federal de Contabilidade, o SEBRAE e a FENACON anunciaram uma força-tarefa para orientar empresários, profissionais da contabilidade e contribuintes sobre a reforma tributária. Na ocasião, a secretária adjunta da Secretaria Especial da Receita Federal, Adriana Gomes Rego, informou que o órgão recebeu mais de 4 mil sugestões da sociedade para aperfeiçoar ou complementar a regulamentação da CBS e do IBS. Segundo ela, a Receita Federal e o Comitê Gestor do IBS devem priorizar as questões relacionadas às obrigações acessórias e às mudanças necessárias nos sistemas utilizados pelos contribuintes e pelo próprio fisco.
1: Então, no primeiro momento, vão ser trabalhadas essas alterações do regulamento que precisam de complementações, os atos conjuntos. Nós estamos fazendo todo um trabalho casado, operacional, normativo, por assunto. Grupo do financeiro, grupo do imobiliário e assim vai, por setor econômico, no sentido de chegar mais rápido.
0: Na página oficial da internet, a Receita Federal disponibiliza informações sobre as novas regras da reforma tributária, incluindo orientações, manuais, curso de capacitação e dados sobre o registro de operações em tempo real. O portal também conta com a seção Reforma de Fato, criada para esclarecer informações falsas ou incorretas sobre a reforma. Acesse gov.br/receita-federal na aba Reforma Tributária do Consumo.
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3: Empresas têm até o dia 10 de novembro para corrigir inconsistências na apropriação de créditos de PIS, PASEP e COFINS, alerta a Receita Federal. As inconsistências somam R$1,3 bilhão. A ação da Receita faz parte do Plano Anual da Fiscalização de 2026 e busca a regularização espontânea antes do início de procedimentos de fiscalização. Nesta edição, foram identificadas duas situações principais: a utilização indevida de créditos relacionados a insumos na revenda e a contratação de serviços de transporte de carga prestados por pessoas jurídicas optantes pelo Simples Nacional. Os contribuintes que receberam avisos devem verificar as informações e, quando necessário, retificar a escrituração fiscal digital das contribuições, a EFD Contribuições. Os comunicados foram enviados pelos Correios e também estão disponíveis na caixa postal do ECAC. Já as empresas sujeitas a acompanhamento diferenciado receberam a comunicação pelo IMEC. A Receita Federal disponibilizou um manual de orientação tributária com as situações que devem ser verificadas e os procedimentos para correção. Mas quem não recebeu o aviso também pode se regularizar. Segundo a Receita, se o contribuinte identificar que se enquadra nas situações descritas no manual de orientação, pode corrigir espontaneamente as informações prestadas. Depois de 10 de novembro, a Receita fará novas verificações e poderá iniciar procedimentos de fiscalização caso as inconsistências permaneçam. Na ação anterior, a regularização alcançou R$900 milhões sem aplicação de multas de ofício. O manual está disponível no site www.gov.br/receita-federal ou em brasil61.com.
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4: Esse foi mais uma edição do Repórter Brasil News. Obrigado pela sua companhia e até a próxima edição.
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Cheguei, tô na área e tá começando agora o Music Pop aqui pela sua melhor rádio. Eu sou Bia Ipsen e nós ficaremos juntos por uma hora a partir de agora ouvindo as melhores do pop. Tudo que tá bombando aí no Brasil e no mundo você confere em primeira mão por aqui, né? Hoje, terça-feira,

0: E aí, tá curtindo o Music Pop aqui com a gente? Daqui a pouquinho tem mais, segura aí.
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0: Music Pop trazendo sempre as melhores do pop atual pra você, de segunda a sexta. Agora eu vou lá para aquele breakzinho, já já tem mais Music Pop.
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1: Agora é hora de dar tchau, mas não fica triste não, que amanhã tem mais, tá bom? Fica com Deus, um grande abraço e até amanhã. Tchau, tchau.
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2: Oba! Tudo certinho, minha amiga? Tudo certinho, meu amigão? Ótima terça-feira aí, viu? Você que tá ligado na nossa programação, tá coladinho com a gente, agora vai conferir mais uma edição do quê? Do quê? Do nosso Pagodaço. O Pagodaço, programa que leva até você o melhor do samba e do pagode. Vamos agitar sua terça-feira. Aumenta aí o som, porque a primeirinha já vem chegando aqui, ó. Hoje eu não quero saber de enrolação, não, hein? Bora lá pra nossa primeira música de hoje, que vai fazer você dançar bastante, com certeza.
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0: Obrigado, pessoal.
1: Obrigado. Obrigado pelo carinho. Obrigado.
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0: Castelo!
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2: Essa eu gosto.

0: gostou, faz barulho aí.
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1: Mais sucesso pra gente cantar juntinho assim, ó.

0: Valeu, São Pagode! Obrigado, gente! Uma mistura de três!
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2: Eita, essa é boa demais, né? Fala a verdade. É o Pagodaço, com o melhor do samba e pagode pra você, que volta já já. Daqui a pouquinho, depois do intervalo. Não sai daí.
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4: Oi, turma, como vocês estão? Prazer enorme estar aqui com você. A partir de agora, o Super 10. As 10 mais tocadas pedindo passagem. Vamos que vamos.
2: Décima posição.
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1: Uma melhor que a outra aqui no Super 10. Já já tem mais.
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5: Oi, gente, estamos de volta com Super 10. Aumenta o som e confira mais uma super sequência.
4: Sexta posição.

0: Quinta posição.
1: Essa música é uma música que eu acho linda demais da conta. Tem muita gente que nem lembra dela, mas às vezes esqueceu, mas vai lembrar da melodia agora aqui, ó.

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1: Muito bem, a partir de agora está no ar o Jornal Rádio News. Informação em primeiro lugar. Brasil e o mundo passam aqui na sua rádio favorita. Sejam bem-vindos.
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2: Previsão do tempo para terça-feira, 22 de setembro de 2026. Região Centro-Oeste. Em Brasília, Distrito Federal, céu encoberto nesta terça-feira, mas sem previsão de chuva. Os termômetros marcam mínima de 21 e máxima de 33 graus. A umidade relativa do ar gira em torno de 60 a 20%. Cuiabá e Mato Grosso têm previsão de céu cheio de nuvens. Temperatura mínima 26, a máxima 34 graus. Umidade do ar varia de 80 a 35%. Região Nordeste. Em Recife, previsão de céu claro nesta terça-feira. Temperatura mínima na capital pernambucana é de 22 e máxima de 31 graus nas horas mais quentes do dia. A umidade do ar vai de 90 a 50%. Tanhaçu, na Bahia, canta parabéns com céu encoberto em algumas horas do dia. À tarde, tempo aberto. Temperatura mínima de 17 e a máxima de 33 graus. A umidade relativa do ar é de 100 a 30%. Região Norte. Em Macapá, no Amapá, terça-feira com céu predominantemente encoberto. Temperatura mínima é de 25 e máxima de 34 graus. A umidade do ar é de 92 a 48%. Marituba, no Pará, comemora aniversário com previsão de céu claro pela manhã. À tarde, poucas nuvens com chuvisco. Temperatura mínima de 23 e a máxima 38 graus. Umidade do ar varia de 100 a 30%. Região Sudeste. Vitória, no Espírito Santo, tem previsão de céu encoberto o dia todo, mas sem previsão de chuva. Os termômetros registram mínima de 20 e máxima 31 graus. Umidade relativa do ar vai de 95 a 40%. Em São Gonçalo, Rio de Janeiro, o dia de aniversário tem previsão de céu encoberto com chuvisco à tarde. Temperatura mínima de 21 graus e a máxima de 33. Umidade relativa do ar é de 90 a 40%. Região Sul. Em Florianópolis, Santa Catarina, previsão de céu encoberto com chuva isolada pela manhã. Os termômetros registram mínima de 16 e máxima de 22 graus. A umidade relativa do ar fica entre 100 e 60%. Sapopema, no Paraná, sopra velhinhas com muitas nuvens no céu e pancadas de chuva isoladas. Termômetros registrando mínima de 14 e máxima de 25 graus. A umidade relativa do ar oscila entre 100 e 70%. Você ouviu a previsão do tempo para esta terça-feira, 22 de setembro de 2026. Com informações do IBGE Cidades e do Instituto Nacional de Meteorologia, INMET.
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3: O Rio Grande do Norte acaba de ganhar mais uma ferramenta de combate à violência digital na internet dentro do ambiente escolar. O Programa Estadual Combate aos Haters já foi sancionado pelo Executivo Estadual e propõe uma série de ações pedagógicas contínuas, voltadas principalmente para estudantes dos ensinos fundamental e médio, tanto da iniciativa privada quanto pública, e estabelece medidas contra práticas de violência no ambiente digital e proteção das vítimas de ataques.

0: ataques virtuais. Pela norma, hater é a pessoa que individualmente ou em grupo pratica de forma intencional atos de violência por meio da internet, redes sociais, sites ou outras plataformas digitais para intimidar, agredir, provocar sofrimento ou humilhar outra pessoa. A lei determina ainda que as vítimas dos crimes cibernéticos tenham acesso prioritário a serviços públicos de assistência jurídica, médica, psicológica e social. As instituições de ensino, com site e redes sociais ativas na internet, devem registrar eventuais comentários ou outras manifestações caracterizadas pela lei como violência digital. Além do registro, as ofensas têm que ser retiradas do ambiente virtual e comunicadas imediatamente aos órgãos públicos competentes. A nova lei também prevê penalidades financeiras para instituições que forem omissas diante de ataques em suas plataformas. Outra iniciativa é a inclusão do Dia Lucas Santos, em que o dia 3 de agosto passa a ser o Dia Estadual de Combate ao Cyberbullying e a Ataques Virtuais. Nesta data, devem ser promovidas ações de conscientização, prevenção e combate à prática de ataques virtuais nas escolas. Lucas Santos, filho da cantora Valquíria Santos, tinha 16 anos e tirou a própria vida em 3 de agosto de 2021, após ser vítima de cyberbullying e de comentários de ódio homofóbicos após a publicação de um vídeo na internet. O caso gerou grande comoção e um alerta sobre os impactos severos do ódio na internet no psicológico e emocional dos jovens. O caso motivou posteriormente vários projetos de lei de combate à violência virtual. Se você está passando por momentos difíceis e precisa de apoio emocional, ligue de graça para o CVV, Centro de Valorização da Vida, pelo telefone 188.
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2: Aumenta a tensão política na Alemanha após os resultados das eleições estaduais de domingo. Os conservadores, atualmente no poder da maior economia da Europa, saíram mais enfraquecidos. Tanto a extrema esquerda quanto a extrema direita da Alemanha registraram vitórias nas duas eleições estaduais. Os resultados aumentaram a pressão sobre a União Democrata Cristã do atual chanceler Friedrich Merz, segundo a agência Reuters. Na capital, Berlim, considerada uma cidade-estado, o partido à esquerda ficou em primeiro lugar e deve substituir os conservadores na prefeitura. O partido propõe limitar os valores dos aluguéis e estatizar parte do mercado imobiliário. Já a extrema-direita alternativa para a Alemanha confirmou a influência nos estados do leste, anteriormente comunistas, e conquistou o primeiro lugar em Mecklenburg-Pomerânia Ocidental. Há duas semanas, já havia vencido em outro estado, na Saxônia-Anhalt. Apesar da derrota em Berlim, o partido teve seu melhor resultado na capital. A extrema-direita defende a expulsão de estrangeiros, a retomada de laços com a Rússia e a saída da Alemanha da zona do euro. Friedrich Merz classificou a derrota de seu partido, a União Democrata Cristã, como um desastre. Pela primeira vez, o partido do chanceler não alcançou a cláusula de barreira necessária para entrar em um parlamento estadual. Entretanto, Merz negou que vá renunciar e prometeu um pacote de reformas tributárias e previdenciárias. O porta-voz do Kremlin, Dmitry Peskov, afirmou que o resultado das eleições alemães é consequência da opção de não comprar mais gás russo e passar a adquirir a energia mais cara dos Estados Unidos. Na Alemanha, as eleições estaduais são descentralizadas. Segundo especialistas ouvidos pela Reuters, com as eleições estaduais previstas para o próximo ano, o país pode entrar em um período de instabilidade mais difícil de viabilizar coalizões políticas.
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3: O ministro Alexandre de Moraes, do Supremo Tribunal Federal, foi sorteado relator do processo que pede acesso aos registros de entrada e saída do Senado de 1º de fevereiro de 2019 até hoje, de várias pessoas, entre elas da esposa de Moraes, a advogada Viviane Barsi, do ex-banqueiro Daniel Vocaro e de Antônio Carlos Camilo Antunes, do Careca do INSS. O caso foi parar no Supremo depois que o vereador de Curitiba, Guilherme Kilter, do Novo, teve negado o pedido de acesso às informações pelo Senado nos dias 11 e 13 de fevereiro. Inicialmente, a ação tramitou na Justiça do Paraná, mas por envolver o presidente do Senado, Davi Alcolumbre, foi encaminhado para o STF. O argumento usado por Alcolumbre

0: ao negar os dados foi o de que eram informações pessoais e, portanto, seriam incluídas na Lei Geral de Proteção de Dados. Ao recorrer ao STF, o vereador alega que os registros de entrada e saída de prédios públicos é de interesse coletivo e feito com base na transparência. Não podem, portanto, ficar sob sigilo. Outras pessoas citadas no mandado de segurança são Felipe Macedo Gomes, Anderson Cordeiro de Vasconcelos e Américo Monte Júnior, esses três ligados à AMAR Clube de Benefícios, e José Ferreira da Silva, que é o sindicalista Frei Chico, e Fábio Luiz Lula da Silva. Frei Chico é irmão e Fábio Luiz é filho do presidente Lula. O relator Alexandre de Moraes foi escolhido por sorteio. Ainda não há decisões no mandado de segurança e o ministro ainda pode se declarar suspeito.
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3: O presidente Luiz Inácio Lula da Silva se reuniu com o prefeito de Nova York, Zoran Mamdani, em um encontro informal na casa do embaixador brasileiro na ONU. Durante a ocasião, os dois líderes trocaram camisas de times esportivos, com Lula presenteando Mamdani com uma peça do Corinthians, seu time do coração. O encontro ocorreu na véspera do início da Assembleia Geral da Organização das Nações Unidas. A troca de presentes descontraída marcou o início de uma série de reuniões informais que o presidente brasileiro terá com líderes de Estado durante sua passagem pelos Estados Unidos.
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4: Depois do intervalo, tem mais Jornal Rádio News. Fique na sintonia.
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4: Estamos de volta e agora vamos falar de esporte aqui no Jornal Rádio News.
5: E o São Paulo venceu o Internacional por 1-0 no Morumbi pela 28ª rodada do Campeonato Brasileiro. Foi uma noite de protestos das organizadas do clube, que ficaram em silêncio nos primeiros 14 minutos de jogo. Caleri marcou o gol do jogo de pênalti na etapa inicial. O camisa 9 havia sido suspenso para o jogo de volta da eliminação diante do Boca Juniors após dar uma cabeçada em um adversário no jogo de ida. Gustavo Santana, cria da base, acabou voltando para o banco de reservas e Luciano seguiu com a titularidade.
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5: E o Santos venceu o Remo por 2-1 no Mangueirão pela 28ª rodada do Campeonato Brasileiro. Os gols do confronto foram marcados por Rony e Gabigol para o Peixe, enquanto Marlon descontou para o Remo. Ao estufar as redes contra os paranaenses, Gabigol fechou o Brasileirão. Agora, ele tem gols marcados ao longo da carreira contra todos os times da atual edição da Série A. Por conta da data FIFA, o Santos terá 12 dias sem jogos. O Peixe volta a campo no próximo dia 2 de outubro, às 20 horas, horário de Brasília, para encarar o São Paulo no Morumbis, em jogo atrasado da 21ª rodada. Já o Remo só entrará em campo no dia 7 de outubro, em casa, diante do Grêmio, em um confronto direto contra a zona de rebaixamento.
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5: E Atlético Mineiro e Chapecoense empataram por 1-1. Jogando em casa na Arena MRV em Belo Horizonte, os mineiros dominaram as ações ofensivas, mas tiveram um gol anulado e viram o adversário abrir o placar no finalzinho do primeiro tempo com Túlio Eduardo. Na etapa final, porém, buscaram o empate com Cassierra, que voltou a marcar após 4 meses. Com o resultado, o Atlético chegou a 40 pontos e pode ver o G4 ficar mais distante. Chapecoense, com 18 pontos, segue na última colocação, em situação bem complicada, apesar da melhora recente do time.
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6: As principais redes de televisão dos Estados Unidos concordaram em suspender a cobertura conjunta dos compromissos do presidente Donald Trump na Casa Branca. A decisão é uma retaliação ao banimento de jornalistas da CNN, MS Now e Politico, imposto por Trump na última sexta-feira. As emissoras, incluindo a Fox News, tradicionalmente aliada de Trump, anunciaram o boicote em defesa da liberdade de imprensa. Os veículos banidos afirmam que entrarão com um processo judicial contra o governo, argumentando que a medida viola os direitos garantidos pela primeira emenda da Constituição americana.
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6: O presidente Luiz Inácio Lula da Silva voltou a criticar a postura do presidente dos Estados Unidos, Donald Trump, em relação a outros países. Em entrevista, Lula afirmou que Trump age como um imperador, impondo suas regras a outras nações, e classificou como grave a ação militar norte-americana na Venezuela. Lula, que discursará na abertura da Assembleia Geral da ONU nesta terça-feira, busca negociar a redução de sobretaxas norte-americanas, que chegam a 37,5% sobre produtos brasileiros. Caso não haja acordo, o governo brasileiro cogita taxar produtos dos Estados Unidos, já tendo formalizado o acionamento da reciprocidade.
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7: A Operação Ilícitos da Secretaria de Polícia Penal do Rio de Janeiro apreendeu em pouco mais de 50 dias 1.000 telefones celulares e mais de 20 quilos de drogas em presídios do estado. Nesse período, 12 visitantes foram presos tentando entrar com materiais proibidos e 2 policiais penais também foram flagrados.

0: A ação foi intensificada pela pasta em agosto deste ano. De acordo com a secretaria, o objetivo é cortar a comunicação entre criminosos que estão presos e integrantes das facções que atuam fora das unidades prisionais. As fiscalizações acontecem de forma planejada e também de surpresa. O trabalho reúne equipes das áreas operacional, de inteligência e da corregedoria da instituição. Além dos celulares e entorpecentes, os agentes encontraram carregadores, modems e roteadores usados de forma irregular dentro dos presídios. Na semana passada, uma antena Starlink também foi apreendida. A secretaria reforça que a entrada e o uso de celulares nos presídios ajudam a fortalecer a atuação das facções criminosas. Por isso, as inspeções foram intensificadas e contam com o apoio de equipamentos de tecnologia para aumentar a fiscalização. A Polícia Penal destaca que o combate à entrada de materiais ilegais nas cadeias é uma das estratégias para enfraquecer o crime organizado e aumentar a segurança da população. A instituição afirma que vai manter as operações e o trabalho de controle nas unidades prisionais do Estado.
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2: A Justiça do Trabalho já tem 171 processos de assédio eleitoral no trabalho em 2026. Considerando o período de 2023 até este ano, são 771 processos, de acordo com dados repassados pelo Tribunal Superior Eleitoral à Rádio Nacional. Dois casos recentes são alvos de ações do Ministério Público do Trabalho. Um discurso do dono das lojas Avan, Luciano Hang, para funcionários em que disse que votar em candidatos favoráveis ao fim da escala 6x1 faria com que tivessem que conseguir um subemprego. Outro foi um post do influenciador Rico Melquiades, em que diz que vai demitir uma suposta empregada doméstica por apoiar um partido que não o dele. Nós pedimos um posicionamento da Van e aguardamos um retorno. Rico Melquiades fez uma publicação se retratando. Afirmou que as mulheres no vídeo são familiares dele e que nenhum trabalhador pode ser coagido a votar em alguém. O assédio eleitoral pode ocorrer contra um funcionário ou contra todo um grupo de funcionários. Depende da forma como ele é feito, explica a advogada trabalhista Juliana Castilho.
3: Temos uma corrente de e-mail, uma corrente de WhatsApp e toda aquela coletividade de funcionários recebem a ameaça de que se não votarem no candidato X ou Y, poderá perder o emprego, ficar sujeito a alguma forma de discriminação no trabalho. Aí a gente tem o coletivo. Se essa ameaça for um pouco menos agressiva, digamos assim, pode ser considerado só a violação íntima do empregado. E aí depende de cada um.
2: A advogada aconselha o trabalhador assediado a juntar todas as provas que conseguir e fazer a denúncia.
3: Pode começar pelo canal de denúncia na própria empresa, caso tenha segurança para fazer tal denúncia. Ou ele pode procurar o Ministério do Trabalho, o Ministério Público do Trabalho, o canal de denúncias no Tribunal Eleitoral, no sindicato e procurar um advogado, sempre munido de todas as provas possíveis que ele tiver.
2: Um estudo da Justiça do Trabalho mostra que 5 estados das regiões Sudeste e Sul concentram metade dos casos. São Paulo lidera, seguido por Paraná, Rio Grande do Sul, Rio de Janeiro e Santa Catarina.
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4: Essas foram as últimas de hoje do jornal Rádio News. Voltaremos na próxima edição. Fique ligado.
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0: Muito obrigado. Obrigado, BC. Obrigado, Camboriú.
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2: Vambora, bebê.

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0: Esse é o churrasquinho do Menos é Mais.
1: Sim, senhor!
0: Mais ou menos assim, quem gostou faz barulho, vai.
2: Valeu, rapaziada. Com essa aí a gente encerra a edição de hoje do nosso Top 10 do dia. Obrigado pelo teu carinho, pela tua audiência. A gente volta na próxima edição.
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2: Está entrando no ar o programa que você manda e desmanda. Alô Toca Aí, interatividade e muita música e um só programa. Alô Toca Aí. Ah, eu adoro esse programa. Vem que tá começando mais um Alô Toca Aí nessa terça-feira linda. Está no ar o programa que você é o patrão, você manda e desmanda na parada. Aumenta o som, está no ar o Alô Toca Aí, já tem gente na linha. Alô, alô, alô, quem fala?
4: Olá, meu nome é Flávia Regina e estou aqui no São Brás. Ofereço a programação para todos que estão curtindo. Um forte abraço. Uhul!
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0: Coisa boa estar junto com você aqui sempre no Alô Toca Aí. Mas daqui a pouco tem mais, hein? A gente volta já.
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4: Aí. Ó, meu povo, boa tarde, meu garanhuns. Boa tarde, minha gente. Pois é, meu povo. Rapaz, eu vou dizer uma coisa. A gente gosta de começar o programa com alegria, mas eu digo pra vocês assim que hoje tá meio coisado pra começar com alegria. Boa tarde, né, Cibito?
5: Boa tarde, Vagermins.
4: Rapaz, uma grande perda pra música brasileira, música boa que a gente gosta. Foi-se embora o Rick, né, Cibito? Da dupla Rick,
5: né?
4: Reuma, todo mundo já sabe, né? Mas que notícia triste, medonha, né, Cibito? Eu tava em casa, mas com pouco, tava lá. Eu sempre gostei das músicas de Rick, gosto de ouvir em casa, gosto de ouvir no carro, gosto de ouvir. Foi nós tocar aqui, né, Cibito? E tem músicas que pro pai, tem música pra mãe, tem música que pra filha, assim, uma letra tão boa. E o bom das letras de Rick, né? As letras sem duplo sentido, sem vergonhice, enfim, uma música boa, mas é. E a vida, eu tava refletindo agora, em casa, até postei um vídeo, resolvi fazer um vídeo, postei. A vida da gente é um sopro, né? A vida é passageira demais, sabe? A gente tem que aproveitar mais a vida, a gente tem que amar mais a si próprio e o próximo também. Porque a vida tá passageira demais e assim, do nada, foi-se embora ele, piloto, aquela turma lá nesse beat, infelizmente, os tempos meio coisado, e a gente começa, passa um filme, eu comecei a pensar que tá com um pouco mais de 15 dias, eu tava nas minhas aventuras, nas pedras ali, curtindo, já tinha praticamente terminado as aventuras, estava fazendo o último vídeo para ir para casa. E aí me aconteceu o acidente, que por pouco foi Deus que botou a mão ali, mas por pouco eu não viajei. Né? E a gente começa, vem os pensamentos, né? A gente. Tudo tem sua hora também, né, Cibito?
5: É verdade.
4: Tudo tem sua hora. E hoje nós vai tocar, hoje eu só vou fazer, hoje eu vou tocar só música desse grande artista. De Rick, da dupla Rick Renner, que tem tanta história boa, tanta música boa. A primeira música de Rick, de Rick Renner, que eu comecei a ouvir, Cibito, interessante, que eu comecei a conhecer a música dele, foi Ela É Demais. Uma deusa, uma doida, uma feiticeira, ela é demais. E a outra que é de Daniel, né, Cibito? Aquela música que é muito bonita. Que o João Paulo Daniel, que até interessante, aquela música que, de vez em quando nós toca aqui nesse beat, a música que é Só Vai Dar Você Na Minha Vida. Essa música é bem interessante, que Daniel comprou essa música para dar um violão e veio pagar essa música anos depois. E foi a música que começou a estourar a dupla João Paulo Daniel. E infelizmente, né, o cantor Rick, dupla Rick Renner, só música boa, música de qualidade, música primeira mesmo. Separaram um tempo, voltaram e parece que, parece não, dessa vez estava dando tudo certo.

E talento ali tinha de sobra para compor e cantar demais. Não cantava demais, mas é a vida. Então vamos começar com uma das músicas para matar e matando um pouco a saudade. Rick Renner, a Cunha, logo a primeira aí, Cibito. Bota aí.

musicão bonito, medonho. Olha, pode mandar mensagem aí para o 981658787, é o zap zap mais futucado desse Brasil, tá no 87, tá com tudo. 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E eu disse a ela, prepara uma galinha que nós vai bater lá no Sítio Estrela para comer uma galinha na casa de minha compadre Maria Marta. 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
0: 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Cibito, olha, bota aí mais uma música de Rick Renner. Hoje a gente tá fazendo aqui o programa especial Rick Renner, né, a partida aí desse grande cantor que nos deixou aí de uma queda de helicóptero, que foi o Rick, né, Cibito? Ó, quem já tá ligado, nós é Alan Chaveiro, Suricato Cachado. Eita, essa daí. Essa música é de Roupa Nova, agora ficou bem gravada, né, Cibito? Ficou linda demais essa música.

0: de minha visão no jeito do amor. Ô, música, rapaz, é uma música boa, né, Cibito?
1: Bom demais, boa. Viu?
0: Cibito, uma música dessa, eu vou lhe dizer uma coisa, vó. Eu vou falar pra meu filho aqui. Aliás, deixa eu começar a mandar alô pro povo aqui, que inclusive Tatiana já tá ligada no 87. Já tá tocando aqui, viu? Já tocou duas, viu? Já pedindo aqui, Tatiana, música de Rick Renner. Hoje só toca música de Rick Renner. Pessoal que for pedir outras músicas, amanhã nós toca as outras. Mas hoje é só Rick Renner, né, Cibito? Agora uma música dessa, Cibito, veja só. Que coisa interessante, né? Veja que música bonita. A música dessa, Cibito, vai me ser ouvindo uma música dessa assim. Debaixo de um pé de embuzeira, assim, umas duas e meia da tarde, um e meio para duas e meia, assim, aquele radinho, aquele gravadorzinho de fita, sabe, Cibito? Debaixo de um pé de embuzeiro, assim, ali com a cabaça de água bem friinha, assim, a rapadurinha, assim, Cibito, ei, hein? Ei, ave, aí é bom demais.
1: Bom demais.
0: Oxê. Cibito, aquela ventaniazinha gostosa, e o cabo vindo uma música dessa, debaixo de um pé de embuzeiro, aquela rapadurinha ali, uma cabaça d'água, e vez quando o caneco d'água, aqueles caneco de alumínio, não tem?
1: Uhum.
0: Chega, o cabo pega, porque, Cibito, eu vou dizer uma coisa, o povo não sabe o que é comer ou beber uma água de cabaça na roça. Vocês não fazem ideia, não. Não, é muito melhor do que água gelada, viu? A água fria. A gente, quando chega pra trabalhar, Cibito, na roça, eu que sou roceiro, Cibito, ó como é que a gente faz. A gente pegava, chegava com a cabaça. A gente tem umas cabaças grandes, Cibito. Cabaça com 3, 4, 5 litros d'água. Tem cabaça até de 6, 7 litros d'água. Aí leva ela cheia, cava um buraco no chão, no pé do embuzeiro, viu? Um buraco. Aí deixa ela enterrada, mais da metade da cabaça, só ali meio que o gogó ali. Não precisa entupir terra, não. Cava o buraco, a continha e bota ela. Cibito, pode trabalhar. Meu filho, quando meu filho vai beber a água, ela nem tá gelada demais. Ela tá fria. Vamos dizer assim, fria ao ponto. Né, Cibito?
1: Certo. Uma temperatura boa, né?
0: Boa.
1: Uma temperatura ideal.
0: Meu filho toma um cano. O povo não sabe não o que é tomar água de cabaça, não. O povo não sabe o que é tomar água de pote, numa jarra, não, Cibito. Sabe não. É gostoso demais. Aquela água friinha, assim, gostosa. Ô, oh, rapaz, aí o cabra se senta assim, Cibito. Aí abre uma bolsa assim, aí pega uma rapadura, toma uma rapadurinha, uma dentada na rapadura. Às vezes, rapadura com farinha. Uma coisa que é gostoso, pouca gente sabe, rapadura com bolacha creme crack.

0: 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Hoje eu comprei, não vou mentir, Cibito, comprei logo 9 pacotes. Logo 9 pacotes, porque eu gosto de uma bolachinha assim, e com a rapadurinha, Cibito, aí é bom demais, Cibito. Água de cabaça. Uma vez tinha uma prima minha que é intrigada, deu até hoje. Ó, quem tá ouvindo nós é Franco Martim, que já mandou intervalo. Tá chegando um áudio aqui de longe também, viu, Cibito? Olha, vamos botar o primeiro áudio aqui. O povo mandando um áudio aí, bota aí o áudio do povo. Que é a voz do povo, Cibito?
1: É a voz do pessoal.
0: Bota aí. Pessoal, bota aí.
2: Boa noite, velho Jeremias. Estou aqui ligada na 87 FM, te ouvindo daqui da Bahia. Meu nome é Eduarda. Manda um abraço para mim, meu filho Inácio e minha mãe, Áurea. Muito obrigado.
0: Eita, Eduarda, um cheiro. Ela está em Milagres, na Bahia, viu? Milagres, que é a cidade. Eu, se Deus quiser, agora em janeiro vou bater em Milagres, viu, Cibito? Daqui para janeiro eu vou para lá, cidade bonita, cidade arretada, uma cidade que é bem religiosa, coisa linda. Eduarda, prepara o café que eu vou bater aí em Milagre. Obrigado aí, Eduarda, um cheiro para ela, para o filhinho dela, todo o Brasil inteiro aqui é ligado, aqui no velho. Bota aí que, sei lá, em Milagre, rapaz, vou bater, vai ver se eu não vou bater em Milagre. Eu vou levar ainda tu, mas eu, Cibito. Milagre, terra boa, viu? Terra tem... Terra de católica, assim, bem religiosa. Bota aí, povo, bota aí. Cadê? Não, essa daí, doido, esse áudio aí. Isso é Franco Martim agora, bota aí.
3: Boa tarde, meu amigo Jeremias, boa tarde, meu amigo Cibito e a todos os ouvintes da 87 FM. Que tristeza, né, meu amigo? Perdemos um grande cantor da música sertaneja, um grande compositor, e uma música que me emociona muito, que eu cantava sempre com minha filha, é a música Filha.
0: Vou botar
3: se você
0: agora.
3: Puder tocar aí pra mim,
0: vou
3: meu amigo,
0: agora.
3: Agradeço.
0: Vou botar
3: um
0: agora.
3: Abraço, meu amigo.
0: Olha o pessoal que quiser pedir a sua música do seu gosto, né, Cibito? Pode pedir que hoje eu tô bonzinho, hoje só toca Rick Renner, a gente... Pois é, Franco Martim, que é um grande artista e que toca muita música, canta muita música de Rick Renner. Rick Renner, que é um dos maiores compositores desse Brasil e... Como é que diz? A música muito linda. Essa música Filha também eu toquei pra Maria, minha filha, quando fez 15 anos. Também sempre toquei aqui. A música muito bonita. A gente vai tocar agora essa música, porque é um pedido do cantor Franco Martim, aí ligado no 87. Pois é, que perda grande pra música. Música de qualidade, música boa. O Brasil tá em luto. A música boa de qualidade tá de luto, viu? Tá de luto. Bota, olha, quem tá aqui, Alê Chaveiro, botou aqui, cadê não sei o quê? Cadê? É bolacha, pois é, olha. Alê Chaveiro disse, não, mas é bom. Uma bolachinha com rapadura é bom demais, Ave Maria, é bom demais. Olha, Fran, tá aí, seu pedido é o pedido do pessoal, viu, Fran? Tá aí a música aí, nosso grande amigo Franco Martim aí. E essa música é bonita demais, viu? Essa daí, outra música linda aí, ó. Aliás...
1: Ficou eternizada, né, na voz dele,
0: ficou,
1: essa música.
0: Ficou. Procura uma música feia desses meninos aí, procura. Quem não? Eita, Eduardo, um cheiro. Valeu,

0: essa música, rapaz, essa música é forte, né? Pensa com a letra forte. E olha, eu vou dizer uma coisa. É verdade, é cuidado de pai, viu? Não é que eu vá te vigiar, não é que eu queira ser teu dono. Isso é só um cuidado de pai. Filha, eu te amo. Vamos botar mais uma, Cibito?
1: Bora.
0: Rapaz, Franco, tu pediu uma pra arrebentar, viu? Uma música reboa.

0: é um casamento perfeito. Uma música para Franco Martins estava me dizendo aqui agora, ele diz que ouvindo agora a música Filha, que ele pediu aqui, e ele diz que chorou dentro do carro, e é uma música que mexe muito com a gente, e essa Pai também é forte demais. Tem a música Mãe, que ainda nós vamos tocar hoje. Agora tem um pedido de Cibito, né, Cibito?
1: Sim.
0: Cibito gosta... cada um tem suas músicas preferidas. A minha é essa Pai, todas, mas essa Pai pra mim é a preferida. Cibito, bota aí mais uma, que hoje é dia de a gente homenagear. Meu povo, nada mais do que justo da gente homenagear um grande artista, porque é uma perca grande pra música. Interessante que a gente não conhece pessoalmente, mas é como se a gente conhecesse.
1: Mas é como se fosse da família.

0: rapaz, esse Bita agora aprontou uma comigo. Meu povo, eu tava até falando aqui, gente, pense numa música. Hoje é um dia que a gente tá triste, triste mesmo, é verdade. Eu não tô nem com clima pra contar meus causos hoje, então fica pra outro dia. Mas essa música que esse Bita botou, a minha vida, quando eu comecei, fui contratado pra ser garoto propaganda da FTB. E na época, eu indo pegar o primeiro voo, quando eu fui pegar o primeiro voo e partindo pra viajar, eu vim nessa música aí, e numa dobrozinha, indo pro Recife, e tocou essa música que esse Bito tocou agora. E essa música, na época, um dia antes eu tava com o papai, pai, porque pra mim foi um marco na minha vida se tornar o primeiro garoto propaganda da história de Garanhuns. E eu fui fazer o meu primeiro voo, pegar o voo pro Recife. Eu fui até Recife e tocou essa música. E essa música deu um aperto no meu peito. Quando esse beat tocou agora, ela mexeu comigo. Pois é. Rick Renner, quem chegou por aqui foi professor Eugênio Sobrinho, que depois da Ave Maria, como é 6 horas, ele chegou atrasado porque ele quis, problema dele. Ele que espere. Ele que espere. Viu? Só porque ele tem um boi verde, aí vem ainda de camisa verde. Mas ele que espere, porque depois da Ave Maria nós volta para falar de eleições, que ele não sabe falar. Tava lá a reunião, um bando de analfabeto. Ele, Neto, Cocorote, Cascudo, tava professor Cício, falando de eleições. Eleições, isso é um nome, o nome é eleições. E nós vamos falar, e ele é daquele matuto original, que comprou. É mentira um negócio desse. Meu povo, professor, a gente compra o gorro e anda com aquela negocinho de plástico que tem dentro, fazendo calo na testa. Já nós voltamos. Aí depois o mato veio. Já nós voltamos, meu povo. Sai daí não, viu? Tá no 87 e tá com tudo, viu? Então chama aí a Ave Maria em nome de Coca-Cola bem geladinha. 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É a zero, é topada. Psss, é bom demais. 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E professor Eugênio Sobrinho é um cretino que só anda de creta, todo se amostrando, só luxando, e só quer carro da Hyundai, viu? Nem deu outro carro ele que ele quer, não, só Hyundai. E ainda diz, aí, passa todo cretinão com vidro baixo, só querendo ser as pregas. Ai, vou dizer. Teto solar ainda, câmara por tudo quanto é lado, o carro só falta falar, Cibito. Se tiver o soquete de rachada aqui mesmo, ele já liga o ar-condicionado pra chegar. E fala ainda quando tem as lombadas eletrônicas, pro cabo não se lascar. É desse jeito. 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Cibito, chama aí. Meu povo, desligue não, já vi que tu ia mudar de faixa. Desligue não, volto já, viu?
1: Vapt-vupt.
0: Como disse o professor Raimundo, é rápido, tem homem, o salário, ó.

0: Então chama a Ave Maria.
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Deus, meu Deus, respondei-me, ilumina meus olhos para que eu não adormeça na morte. Senhor, dai-me vida, alegrai-me, Senhor, com a vossa luz. O anjo do Senhor anunciou a Maria, ela concebeu do Espírito Santo. Eis aqui a serva do Senhor, faça-se em mim segundo a vossa palavra. E o Verbo de Deus se fez carne e habitou entre nós.

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0: Ei, estamos de volta. Cibito, antes de nós botar um pedido aqui de professor Eugênio Sobrinho, que inclusive vou postar um vídeo muito interessante para que o povo entenda, e já vou até comentar, vai bater um papo com nós aqui já, mas tem uma nota para a gente falar aqui da vozinha da nossa amiga Gabriela Aires. Um cheiro para Gabriela, o esposo dela, um cheiro para vocês, a filhinha dela, que drome quando tá escutando nós, né, Cibito? Então, leia isso, por favor, meu filho.
1: Vamos lá, o comunicado de falecimento da Rosália Santos Patriota. O texto diz assim: nossa amada mãe, avó, bisavó e trisavó e amiga partiu para a morada eterna com sua fé inabalável, deixando-nos muito amor e um legado de união. Deixará eternas saudades. O velório será realizado no dia 22 de

0: De setembro, hoje, a partir das 19 horas, no cemitério Morada da Paz Paulista, até às 11 horas do dia 23 de setembro, amanhã. Missa às 9 horas, com sepultamento às 11 horas. Agradecemos a todos pelas orações e demonstrações de carinho com amor, família patriota.
1: Nosso sentimento aí para Gabriela, para toda a família lutada nesse beto. Que Deus conforte o coração de vocês. Vamos um pedido antes de nós bater um papo com o professor Eugênio Sobrinho, que ele pediu uma música, que inclusive essa música é mais uma das músicas lindas do saudoso Rick, da dupla Rick e Renner, que nos deixou precocemente. Bota aí, Ela É Demais. É música bonita, é só música peso, viu? Música de procedimento. Bota aí, Smith. Esse botão aí,
0: esse botão vermelho, né?
1: Esse botão aí, rapaz, também aí. Vou pagar o cara, comprar um gol, se bicho aí, com etiqueta, com um negócio machucando na testa.
0: Só professor Eugênio,
1: rapaz, mesmo. Rapaz, bota ser matuto isso. Isso aí é daquele do pé rajado, isso aí. É aquele que sai na rua se rindo.

0: esposa, uma doida, uma feiticeira. Ela é demais. Professor Eugênio, foi um pedido do professor Eugênio, que essa música, ele só é intérprete. Essa música é de professor?
1: É de Elias Muniz.
0: Elias Muniz, grande compositor também, viu? Grande compositor. Ele
1: compôs aí mais de mil músicas gravadas na carreira.
0: Eu acaba pra compor mais de mil músicas, né? Boa tarde, professor Eugênio. Boa noite, né? Seja bem-vindo.

0: É que quando vai me ser, chegou já era de tarde, né?
1: Sim.
0: Professor Eugênio Sobrinho, que é um grande professor, um grande homem dos esportes, um homem inteligente, que foi fazer uma cobertura outro dia lá no nosso Anão do Sertão, um campo que vem aí com tudo. E ele correndo lá pelo meio do mato, o povo, eu pensei que ele ia pegar boi, era uma pega de boi. Eu digo, é porque a gente gosta de fazer aventura, de assim... Uma transmissão sem aventura não tinha como, né, professor?
1: É diferenciada, né, não?
0: Diferenciada, eu gostei. Na próxima vez a gente vai arrumar um gibão pra Varmecer aí.
1: Tá certo, bebê.
0: Eu vi até os comentários do povo lá, tô com medo das cobras pegar ele. Eu digo, dá tempo não, que ele não parou não.
1: Eu deixo essa situação aí pra você, viu?
0: O senhor ficou com medo das cobras?
1: Rapaz,
0: não?
1: Rapaz, eu não pratico esse esporte não, viu?
0: Não, de pegar boi, não, porque tem cascavel, tem...
1: Sim. Boa noite, velho, boa noite, meu querido Isaac Teles. Pois é, velho, nós estaremos aqui, se Deus quiser, fugindo um pouquinho do tema que você está falando aí da morte de Rick, né?
0: Que perda, né? Perda para a música. Nós estávamos aqui falando da qualidade musical, de intérprete, de letra, né, professor? E que a gente, sem conhecer o artista, mas deixa aquele vazio dentro da gente, né, professor?
1: Perfeito.
0: Porque música boa, quando vai embora um grande artista, a gente sente, né?
1: Sim.
0: Assim como vai embora um grande jogador, uma pessoa boa, quando vai, assim, o ser humano bom, quando ele parte, ele deixa assim um vazio tão grande e ao mesmo tempo deixa a riqueza do seu legado, né?
1: Sem dúvida nenhuma, fica uma lacuna aí que a saudade, nem a saudade a gente consegue superar aquele vazio que aquela pessoa deixou, como é o caso agora do Rick, que nos deixou, né?
0: Precoce, né?
1: Precocemente, infelizmente, né?
0: Infelizmente.
1: Que uma voz bonita, suave,
0: gostosa.
1: Ouvi
0: com a família, viajando,
1: perfeito.
0: Em casa.
1: E ele muito família, veja,
0: muito
1: ele
0: família.
1: Tem música de pai,
0: mãe,
1: né?
0: Filha.
1: É.
0: Muito de bonito. Deus, música. Tanto que ele se casou na Aparecida do Norte, na igreja, na Aparecida do Norte.
1: É.
0: Realizou o sonho dele, que era o sonho de ser. Ele que sempre. A primeira mulher que ele conheceu, casou, vive com ela até hoje, vivia até hoje. Né?
1: A gente vê a seriedade dele,
0: a postura, o compromisso com a família, o compromisso com o povo. Ele era até um pouco abusado com coisa. Um dia levaram o Mané Araújo num show dele. Ah, ele virou as costas. Não é que ele virou as costas, é porque, veja só, assim, hora de brincar é hora de brincar. Um cara tão sério feito Rick, e você botar assim, não tenho nada contra o menino, mas botar no meio, assim, e ele sair. Eu vi até os comentários, até comentei, eu digo, rapaz, eu entendo dele ter virado as costas, sabe? Não é por arrogância, por ser metido, mas é até a falta de respeito ao público que tá ali para ouvir uma coisa boa, de repente lá vem um cara com. Né? Então,
1: exatamente.
0: Mais ou menos. E a gente vem aqui para falar agora. Esse ano é um ano de política, né? E estava hoje a gente ali na reunião, né, da cobertura 87, que já se tornou um marco nas coberturas das eleições, né? Não só estadual, com uma municipal, com uma federal, ou seja, né? Então, vai me ser com toda a equipe aí para fazer a cobertura mais uma vez, brilhantemente, e esse ano com novidade.
1: Ah, sem sombra de dúvidas. Nós teremos aqui um dia inteiro a gente falando sobre as eleições. E entrando à noite também, para que a gente possa mostrar um serviço de qualidade para o ouvinte da 87 FM, que também vai acompanhar pelo Instagram, pelo YouTube, e a gente vai ter todo esse serviço aqui com, principalmente aqui com o Alan Novato, né? O Alisson Novato.
0: Que é cascudo.
1: Comigo, com o Isaac, né?
0: Isaac Cibito Teles,
1: isso,
0: né?
1: Isso, o Cícero Júnior, Janduí, Pedro,
0: professor Janduí, né? Professor Pedro Henrique.
1: Perfeito.
0: Cocorote, né?
1: Cocorote também.
0: É.
1: O Alisson Novato, o Alan Novato.
0: O Alan Gustavo é
1: Que é Alan Novato agora.
0: É, né? Alan Novato.
1: Né? Não vai inventar de mudar o nome do rapaz, né?
0: Não, pra mim é Cocorote Cascudo, é o nome feio da
1: É mulher. Seu neto, aí você pode dizer
0: o senhor vai passar um apelido pro senhor?
1: Eu não arrume, não.
2: Não estentei lá abrir da parada.
0: Não, deixa uma vocação, um nome diferenciado.
1: Nós estaremos aqui.
2: Eita,
1: no dia da eleição.
0: Rapaz, esse bitelo parecia um boi salgadinho com o puteiro, olha. Caiu no outro.
1: Nós estaremos aqui das 8 às 10. Vamos trazer para o ouvinte da 87, também através do YouTube,

0: que o pessoal vai acompanhar, e também da Rádio Marim, lá em Olinda.
1: Lá em Olinda,
0: né?
1: Que vai ter uma equipe lá. Perfeito. Também, cadê? Levando daqui para lá, como de lá para cá.
0: Perfeito, a gente vai estar com essas informações, essa prestação de serviço. Aí das 8 às 10,
1: tem cadê? Levando daqui para lá, como de lá para cá.
0: Perfeito, a gente vai estar com essas informações, essa prestação de serviço. Aí das 8 às 10, nós vamos estar com um panorama das eleições. Com entrevistas com cientistas políticos, com pessoas que são que têm conhecimento da política, né? Nós não temos e nem podemos, nem queremos também entrevistar candidato nesse dia.
1: Isso.
0: Esse dia é só para a gente entender que é o dia do cidadão.
1: Do cidadão, isso.
0: O homem, a mulher, o jovem, o adolescente, aquele que já tem direito a voto. Não, eu imagino assim, o meu ponto de vista. A gente brigou tanto, lutou tanto para ter uma democracia e ter o direito de votar, e tem muita gente que ainda fica em casa. Não vai, não se dirige à urna.
1: Olha, eu não deixo meu direito de votar. Meu pai tem 85 anos, se for dizer a ele para ele não votar, ele arruma uma briga, viu? Eu, não, eu sempre votei, desde quando eu tirei meu título de eleitor, eu tenho prazer. Sabia que eu gosto de votar? E esse ano que é uma eleição que a cada 8 anos, que é chamada eleição maior, né? Um pouco meio demorada, né? Sim. Porque são muitos candidatos,
0: seis,
1: né?
0: Seis candidatos,
1: seis candidatos.
0: Primeiro os deputados, né?
1: Deputado.
0: Depois senadores, depois...
1: Federal. Primeiro os deputados estadual, depois senador, depois federal e depois governador e presidente.
0: Presidente. E senador são dois.
1: Senador, né? São dois, verdade.
0: Perfeitamente. Então são dois deputados, um estadual e um federal, dois senadores já são quatro, o presidente e
1: governador.
0: A governadora ou o governador. Aí isso é a escolha de cada um.
1: De cada um.
0: A gente não interfere nem tem esse direito, né?
1: Não, assim eu peço que vocês interfiram quando for eu o candidato.
0: Ah, tá. Mas você falar, você ainda está em feição miudinha, né? Porque você não larga o osso.
1: Aí não é comigo não, tá. Esse negócio de osso. Eu não vou mentir, né? Lá ele.
0: Então, mas o que eu digo assim, porque cerca de 30% da população não vai exercer esse direito de votar. A gente tem que escolher o candidato que a gente acha melhor pelo programa, pelo seu gosto, pela sua vontade de que aquele candidato venha a exercer um mandato para que possa representar a gente tanto na Câmara, como na Alep, como na Assembleia Legislativa lá na Câmara Federal.
1: Lá em Brasília,
0: em Brasília, no Senado, na Presidência da República, como governador. A gente tem o direito de escolher alguém para depois a gente ver se esse alguém prestou ou não prestou e a gente vai mudando. Nós temos esse direito. Agora, ficar em casa, velho, 30% da população, velho, não vai votar. É uma pena. 30%. A gente tem aqui em Garanhuns, por exemplo, nós temos em torno de 100 mil eleitores. 30% já são 30 mil.
2: É muita gente.
1: É muita gente.
2: Aí depois diz pouco, assim. Um número que dava até para mudar a realidade de uma eleição, né?
0: Dá para resolver.
1: Mudar, com certeza. Se Bito falou, verdade. Dá para mudar uma eleição, verdade.
0: Dá para mudar uma eleição. Aí chega aqui e diz assim. Não foi votar, aí fica se reclamando porque o certo candidato foi eleito.
1: E outra coisa, a importância da gente não vender seu voto, né?
0: Sim.
1: Ó, eu nunca gostei de influenciar ninguém dizendo em quem vou votar. Eu tô na fila, Jeremias, porque a gente é formador de opinião, pessoal, Jeremias, tu vai votar? Eu não sei. Ainda tô pro... Sabe por quê? Pra eu não ter o karma de indicar alguém, de repente o caboclo votou por causa de mim, o caboclo faz bosta na frente, aí Jeremias, eu votei por causa de tu. Então,
0: perfeito.
1: Eu nunca carreguei esse karma na minha vida. Eu gosto de política, gosto. Eu gosto até de conversar, a gente gosto de debater. Eu passo o dia todinho na política, eu gosto de votar cedo pra eu ficar no pé do raio. Acompanhando tudo, que eu gosto, não só daqui, colégio da cidade vizinha, são vários colégios, não só de Garanhuns, mas da cidade vizinha, que a 87 abrange tudo, como é uma eleição federal esse ano. Então, assim, a 87 leva tudo, e eu gosto de estar ali por dentro de tudo, eu gosto, mas assim, nunca trabalhei em política, nunca para político nenhum, né? Tenho uma amizade com todo mundo, me dou bem com todo mundo, mas eu não gosto para não influenciar. Por isso que eu nunca trabalhei. Esse ano eu recebi algumas propostas de alguns deputados de fora. Velho, eu gostaria de seu apoio, assim, assim e tal. Seu Instagram. Não, eu não quero. Assim, meu Instagram eu gosto de postar minhas aventuras, embora de vez em quando eu me lasco, né, nas quedas. Mas assim, de postar coisa de Garanhuns, de postar. Mas não gosto de misturar, até porque o velho Jeremias é um personagem que não é meu.

0: povo, né? E aí eu não vou pegar um produto que é do povo e misturar. Então, mas que eu não tem que empate de eu votar, empata não, viu? Pode estar chovendo canivete, eu boto uma bacia de zinco na cabeça, mas eu vou exercer. E outra, gosto de ser o primeiro a votar logo cedo. Você acredita que eu já cheguei para votar muitas vezes, que ainda está fechado o portão
1: antes de abrir,
0: perante a Deus, que eu voto no Colégio José Brasileiro Vila Nova, na Boa Vista, e às vezes eu ficava até conversando com o Zezinho da Banana, que mora em frente, e ali, rapaz, chega cedo, eu ali, cedo, abri um buraco para votar, porque eu tenho prazer de votar, para voltar, para ficar atento.
2: E além disso, além dos 30% que não se dirigem a sua sessão eleitoral, tem aí aqueles que vão, mas votam em branco.
3: Vota
2: pera
3: nulo,
2: aí,
3: né?
2: Véi. É. Pera aí, Cibito. Uhum. Que situação feia. A gente vê uma cidade como Garanhuns, por exemplo, a gente tem o direito de votar. Vamos puxar aqui a sardinha para o nosso lado. Nós temos o distrito de São Pedro, que tem eleitores, temos Iratama, temos Miracica, temos aqui em Garanhuns várias sessões eleitorais. Então a gente precisa mudar a história com a gente. Nós temos esse direito, porque a gente já passou por um período, eu e você, véio, principalmente, Cibito não alcançou essa época, independentemente de situação, não estou dizendo que isso é bom ou é ruim, não, mas a gente passou por um período militar que nós
0: militar,
2: não tínhamos direito de votar.
0: Tá? É, não tinha, não, foi tirado esse direito do cidadão.
2: Perfeito, não tinha, nós não
0: tínhamos. E hoje nós temos.
2: Hoje nós temos, e é preciso que a gente saiba exercer esse direito. Eu quero votar, eu vou votar. Então, não, ficar em casa não vai resolver a situação
0: resolve
2: da nossa comunidade. Votar em branco também não ajuda em absolutamente nada em resolver aí. A gente tem que escolher um representante que a gente saiba que realmente
0: que
2: vai representar
0: a gente.
2: Ele pode errar, pode.
0: Lembrando, o político é um empregado do povo.
2: Do povo, viu?
0: Esse negócio de político, eu não admito político nenhum dia botar o dedo na minha cara. Eu que boto o dedo na cara dele, perfeito, se for necessário. Perfeito. Porque quem fala mais alto é eu, né? Eu até costumo dizer assim, que nessas festas gramurosas que tem, o quem era pra estar ali embaixo era o político. O povão é quem pra estar no luxo, é o povão. É o contrário, mas infelizmente é a realidade. Quem era pra estar no luxo é o povão, porque
2: perfeito,
0: o povão é que é o dono que tá bancando tudo. Isso é pura verdade.
2: É pura verdade. Então, no dia 3 de outubro, eu, pelo menos, se eu tenho esse direito de votar, eu vou votar, você vai, Cibito vai também votar. E muita gente que está ouvindo a 87, que ouve muito seu programa, com certeza também vai votar. E aquele que ainda não se decidiu, que esteja ouvindo a gente, mude a sua opinião, vá, procure a sua sessão eleitoral. Cibito concorda com isso, com certeza. Você, velho, e outras
0: certeza,
2: pessoas que estão ouvindo aqui, que estão acompanhando a gente através do seu programa, a gente pede que você mude de estratégia. Qual é a estratégia? É a gente colocar lá no poder quem a gente confia. Se não der certo, a gente muda daqui a 4 anos. Poxa, nós temos esse direito. Agora, a gente fica só reclamando, dizendo, não voto nos políticos que são todos iguais. Pois então, vamos mudar para encontrarmos os diferentes?
0: É, vamos mudar para... Verdade, os diferentes,
2: Pois é, aqueles que representem realmente a gente.
3: Uma quantidade tão grande de candidatos, né? Não é possível que você não encontre alguém que você se identifique,
0: agora,
3: né?
0: Analise bem o perfil desse caboclo que você vai votar. Olhe o perfil, olhe se merece o voto. Olhe, o voto é... esse títulozinho de eleitor que a gente tem é importante demais.
2: Muito.
0: Ele muda tudo.
2: Muda
0: muita coisa,
2: sabe? É uma arma sem bala,
0: verdade. E assim, e a gente está num país que precisa de mais. Até costumo dizer assim, quando chega, tem o dia dos professores, que eu digo que é a profissão que cria todas as profissões. Se tem uma coisa que tem que ser, que se investir muito no Brasil, primeiro lugar para mim é a educação. Segundo, a saúde. E aí vem uma série de outras coisas. Mas provavelmente a educação. Porque quanto mais gente sendo educada, é melhor para o país.
2: Sem dúvida.
0: Gente mais atenta, mais sábio. E a saúde. A saúde tem que estar acima de tudo. Até porque a gente paga impostos caríssimo.
2: Muito caro.
0: Muito imposto. A gente tem um carro que não é nosso. A gente tem uma casa que não é nossa.
2: Um terreno
0: que, então, a gente não é, na realidade, dono de nada.
2: Até o serviço que a gente

0: Esta não é nossa, a gente tem que pagar imposto pois do governo.
1: E até, tem até um trocadilho aí nisso tudo. A gente não é dono de nada e ao mesmo tempo é dono de tudo. Porque é nós que bota esses homens no poder.
0: Sem dúvida.
1: É o tudo, todo, tudo é dinheiro nosso. Então, já que estão cobrando imposto da gente, então eu tenho o direito de falar se fui mal atendido no hospital, eu tenho o direito de falar se tem um buraco na estrada, eu tenho o direito de falar. Tem gente que acha ruim, eu falo, aqui sempre eu falo. Falo porque eu estou falando o meu direito. Eu não votei? Eu não estou votando todo ano certinho?
0: Aí, quando não
1: eu não estou pagando meus impostos, então eu tenho todo o direito de falar. Agora, a partir do momento que Vós Mecê não vota, que Vós Mecê não vai dizer, Vós Mecê tem direito de falar, reclamar o quê?
0: É.
1: A partir do momento que Vós Mecê sonega imposto, que faz coisa errada, tem direito de reclamar o quê?
0: Nada.
1: Nada.
0: Então, se coloque no lugar, no seu lugar, de cidadão e procure a sua sessão eleitoral. Ah, eu não me lembro mais, eu não sei onde foi que eu votei. Tem o cartório eleitoral. Walter, o secretário lá do cartório eleitoral, é fantástico, junto com os funcionários que estão lá, prestando um serviço de qualidade à população que precisa de informação sobre localização, sobre você votar onde. Se eu, meu título não foi cancelado porque eu nunca mais votei, procure isso.
2: Procure.
1: E é tão rápido.
0: Sim.
1: Você chega aqui no cartório eleitoral, atendimento tão... Se tem uma coisa que o atendimento é bom no cartório eleitoral, é, desses órgãos públicos, né? Mas um dos atendimentos bons é no cartório eleitoral. O MC vai lá, é ligeiro. Chegou a atender, chegou a atendido no ato, até parte de uma letra de uma música, né?
0: Aí tem uma coisa que eu queria alertar aqui também. Eu, como cidadão, como eleitor, como pessoa que paga imposto em Garanhuns, eu não sou natural de Garanhuns, mas sou naturalizado, com muito orgulho. Eu queria fazer uma observação e sei que você vai concordar comigo, velho. É que a gente vê o dinheiro do consumidor, o dinheiro do eleitor, o dinheiro da população. Pessoal, o candidato manda fazer aqueles santinhos e o que não dá tempo de distribuir ao longo da campanha chega na véspera, na madrugada do dia da votação, fica aquela imundice.
1: Eu acho nojo.
0: Não é não, Isaac?
1: Eu acho nojo.
3: Sendo até um perigo, né? Porque você pisa num negócio daquele, leva um baque, é complicado.
1: Olha, eu vou dizer uma coisa. Eu vi, cortando o senhor mais rapidinho, eu vi uma vez um candidato aqui de Garanhuns. Mas você falou que é cidadão de Garanhuns. Eu também tenho o orgulho de hoje ser cidadão garanhuense. Hoje eu tenho o título de cidadão garanhuense, né? Com muito orgulho. Eu amo demais essa cidade, sou um matuto do sertão, mas estou aqui há 36 anos que eu moro em Garanhuns. E você falou uma coisa fundamental. Uma vez eu vi um candidato, não tem muito tempo, não, acho que uns 10 anos por aí, um candidato dizer: tem que sujar mesmo, a gente tem os gari para limpar, tem não. Gari não é empregado nosso, não, viu?
0: Exatamente.
1: São profissionais de qualidade que merecem o nosso respeito. Eu tenho muitos amigos gari, gosto de. Tem hora que eu faço roda, agora mesmo, no a festa do vinho, estava lá uma roda conversando com meus amigos gari, que são meus amigos e que são profissionais de primeira qualidade. Eu vou repetir eu vou repetir uma história que me aconteceu um dia, um pé de castanhola lá na frente de casa, eu peguei a vassoura. Eu fui varrer aquela folha. Tchau. E nada de a folha sair do chão. E aí eu fiquei lá. Quando é de tarde, passou o pessoal ali varrendo, ele com aquela vassoura. Menino, só era papá. Eu digo: veja só, a gente tem que aprender e valorizar a profissão. Cada um tem sua arte. E é uma arte, são profissionais. Não tem obrigação de estar apanhando papelzinho santinho de seu ninguém, não. Tem que se criar uma lei nesse Brasil, de todos os partidos, no final da eleição, deixar a rua limpa. Não é obrigação dos gari, não, viu? É obrigação deles, porque é dinheiro, é enxurrada de dinheiro ali, viu?
0: Exatamente. Ou nem jogar aqueles panfletos santinhos, era bom que...
1: E top bueiro, aquilo ali é ruim pra tudo, como o Cibito disse, é liso que só um quiabo, né, Cibito? Pisou,
3: demais, é.
1: Já aconteceu de gente escorregar e cair, quebrar o braço, fazer um arte.
0: É uma pena. Então, essa é uma das observações que eu... Mais uma, não é? Veja, primeiro é você sempre ter não tem o direito de votar, então vá, se dirija, é uma das observações, vá à sua sessão eleitoral, vá à urna e vote no seu candidato ou na sua candidata, seja quem for, não importa, você tem a sua consciência e nós somos livres.

0: para isso. Outra é esse, o santinho que você vê os candidatos jogando, ou o pessoal que trabalha para os candidatos, tem um batalhão de pessoas trabalhando para aqueles candidatos, aí chegam em frente aos colégios eleitorais, joga de saco.
1: Na véspera, de madrugada, eles passam jogando, eu já vi.
0: Perfeito.
1: Esse ano eu vou estar de plantão, que eu quero filmar os carros que passar com placa e tudo. Faça isso, minha gente, todo mundo faça isso. Começa a filmar e joga nas redes sociais. Olha aqui, carro da placa tal passou sujando a rua. Pronto.
0: Coisa, coisa feia.
1: Coisa feia. Triste.
0: É terrível. Me diga, se você trabalhou numa campanha e não conseguiu convencer o seu eleitor ou aquele que você queria que votasse em você, quem é que vai passar na rua apanhando um santinho para votar? Você já traz a sua fila, a sua cola de casa, já traz os seus candidatos, já tudo certinho, os números, tudo direitinho. Ninguém vai apanhar um santinho na rua para fazer a escolha do candidato que vai votar, não.
1: Eu nunca apanhei na minha vida.
0: Eu também não.
1: Nunca. E nunca observei.
2: Nunca vi ninguém pegando também.
0: É, nunca vi.
1: Nunca vi ninguém pegando. Nunca vi, não. Então é um nojo isso, né, pessoal?
0: E outra coisa, um terceiro item que eu gostaria também de alertar. Votar em fulano de tal que, ah, mas é porque fulano de tal há 10 anos atrás me deu um saco de cimento. Pô, pessoal, não é assim que se vota. A gente tem que votar no programa do candidato. Não é porque o candidato comprou o seu voto. O voto, ele é inegociável. O voto é uma coisa independente, é sua. Como você falou agora, é uma arma, e eu completei que é uma arma sem bala.
1: Sem bala, é verdade.
0: Mas é a sua arma que você tem, é o argumento que você tem para depois fazer as suas cobranças. Então, para eu votar, é preciso que eu também tenha consciência. Eu não quero saber em quem, repito, e vou sempre estar repetindo. Não indico, como você disse, não acompanho o candidato A, B ou C. Tenho meus candidatos, claro, mas eu não...
1: É para mim.
0: É para mim.
1: Por isso que o voto é secreto, senão é descancarado. Claro. Né?
0: Perfeito, perfeito.
1: Outra coisa, professor, dizer para aí que a gente vê algumas militâncias brigando. Faça isso não, filho. Pare de brigar. Respeito, ó, o meu direito começa depois que o seu termina.
0: Perfeito.
1: Então, assim, vamos respeitar o direito dos outros.
0: Sim.
1: Ah, eu voto em não sei quem. Beleza. E tu? Eu não sei. Lá dentro é que eu sei, na hora de eu votar. Então, por isso que eu digo, evite estar dizendo em quem votar, porque a chance de briga é zero.
0: Sem dúvida.
1: A chance de bate-boca é zero.
0: Você por vai isso, e vem a hora que quiser.
1: Vai e vem a hora que quiser. Vai, não sei. Eu não sei.
0: Perfeito.
1: Então, pronto.
0: Uma coisa também que fazer uma observação. A militância de um partido que foi derrotado, aceite a derrota.
1: Aceita a derrota.
0: Vá para casa. Não fique na rua, porque aí vai aparecer alguma palavra ou alguma frase ou alguma colocação de efeito.
1: Tá com medo, a cor da pele.
0: Perfeito. Aí depois não aceita, não concorda. Aí começa um tumulto. Deixe quem venceu ir pra rua.
1: E quem venceu, que boa sorte.
0: Boa sorte.
1: Se o candidato que eu votei não venceu, boa sorte. E mesmo, e veja só, olha o direito, a importância do direito de vós vencer votar. Não é porque eu não votei nem Cibito, não é porque eu não votei nem professor Eugênio, que, eu não votei nem professor Eugênio, eu votei em Cibito. Mas quem ganhou foi professor Eugênio, eu não tenho obrigação. Tenho sim que eu votei.
0: Claro.
1: Tenho, eu pago imposto. Perfeito. Não. Eu tenho sim, eu só não tenho o direito de cobrar se eu não for votar. Se meu título não tiver em dito, eu tenho direito de votar.
0: Aí o Cibito não é só o deputado, o senador, o presidente, seja lá o que for, só de Véi Jeremias que votou nele. É
2: de todo mundo.
0: É de todo mundo.
1: É de todo mundo.
0: Tem que descer, tem que
1: ele
0: acabar
1: vai
0: o palanque.
1: Ali tudo. Ele não vai separar quem não votou e sair da
2: e
1: cidade.
2: E aí onde eu penso o seguinte: o camarada que é eleito, ele tem que se tirar, né, dessas coisas de ideologia. Ah, porque eu sou de esquerda, eu sou de direita, eu sou de centro. Não, você é de todo mundo.
1: É do povo.
2: Do povo.
1: É do povo.
2: Independente da... Ah, porque o Jeremias é de direita, é de esquerda, é de centro, o senhor é de direita, é não sei o quê. Não, mas não é de todo mundo.
0: É radical, não é? Deixa de ser.
2: Pois é,
1: eu vi um candidato uma vez dizer que eu achei muito interessante, que foi o saudoso, aquele... Enéas era muito... Doutor Enéas era inteligente demais.
0: Muito.
1: E ele falava, oi... ele falava se eu ganhar, vai me ser que não votou em mim, eu vou fazer de tudo para eu lhe conquistar.
0: Perfeito.
1: Porque aqueles que votou em mim já tá do meu lado. Meu foco agora é fazer o bem para aqueles que não votaram em mim. Rapaz, olha que homem.
0: A inteligência,
1: sabe,
0: né?
1: Ele era demais.
0: Demais. Tem uma coisa que eu também digo assim, que quando acabar a política, quando acabar todo esse trabalho de convencimento, essa campanha, quem ganhar tem que desarmar.

0: o palanque.
1: Desarmar o palanque. É. Isso é verdade, viu? É. Tem gente que continua com a palanque armada, esquece de trabalhar para a cidade, para o povo.
0: Perfeito.
1: De fazer o que ele foi, ganhou para fazer a obrigação. E é no palanque o tempo todo. Não, desarma o palanque, meu filho. Vamos trabalhar agora. Trabalhar com você foi eleito para isso.
2: Sem dúvida. Então, é interessante que a gente tenha todas essas observações e a gente coloque essas observações em prática. Não é só falar, não. A gente tem que entender. Quando eu precisar recuar, eu tenho que recuar. Quando eu tiver que avançar, eu avanço. Quando for preciso eu diminuir 3 passos para depois adiantar uns 10, você tem que entender o momento de fazer isso. Não é por conta, como o Isaac disse, da minha ideologia, que eu sou melhor ou pior do que candidato A ou B ou C, ou mandante A ou B ou C, seja quem for que esteja no poder. O poder é a gente quem dá, eles. Então eles têm que entender que tem que trabalhar para a gente.
1: O povo tem que entender uma coisa, que a gente bota e a gente tira.
2: Sim. Por isso que a gente não pode ficar em casa e deixar...
1: Por isso que não pode, né, ficar em casa.
2: Tem que votar. É. Todo mundo. Eu acho interessante isso. Acabar com essa cultura. Eu não vou votar porque eu não confio. Sim, então vamos votar. Se não...
1: Vote no que você confia.
2: Sim.
1: Mas vote.
2: Mas vote. Vote no que você acha, digamos assim, infelizmente, menos ruim. Mas todo candidato tem uma proposta, né? Dentro da campanha ele está dizendo as suas metas, o que é que ele pretende executar, se ele for do executivo, e aquele que for do legislativo, o que é que ele vai propor para o executivo fazer. Agora é preciso que tenha uma proposta, é preciso que tenha um programa de governo para poder a gente dizer, ah, neste eu confio, este eu quero, porque vai beneficiar a população. Se faz algum item, se faltou em alguma região ser atendida, mas confie, porque se ele fez em outra, é porque ele vai chegar lá também. Porque, infelizmente, não dá para fazer tudo. É impossível um mandatário chegar e dizer, ah, eu consegui atender todos os setores da minha cidade. Não consegue, de uma vez só, não.
1: Consegue não.
2: Consegue não. Então, mas é preciso que ele comece a fazer, para que outro, quando entre, dê sequência, independente de chegar, ah, essa obra foi eu que fiz, essa outra fulano de tal é quem vai fazer. Não, é a população quem precisa, é quem tem o direito. Então fazer para melhorar para a gente, traga indústrias para a cidade.
1: Indústrias,
2: não é?
1: Você falou
2: para dar emprego aos nossos filhos,
1: criar emprego para o nosso povo. Isso mesmo, criar emprego. Aí sim a coisa, a cidade só cresce. A gente tem um exemplo, né, de tantas outras cidades, não vou citar nome aqui, né, que investiram muito em indústria, em coisa que a cidade... Eu vou dar um exemplo, não ia dar, não, vou dar um exemplo de Petrolina.
2: Sim.
1: Petrolina, eu lembro que Petrolina aí há 20 anos atrás, eu acho talvez até menos, né, professor?
2: Até menos.
1: Petrolina, a maior cidade do interior de Pernambuco era Garanhuns e Caruaru. E houve uma época que Garanhuns era maior do que Caruaru. Estou correto, professor? Se estiver errado, me corrija,
2: não,
1: por favor.
2: Tá corretíssimo.
1: Era muito maior do que muito. Caruaru. E você vê que Petrolina se tornou... até é irônico, né? Petrolina é numa ponta, Recife é outra. Petrolina é a nova Recife.
2: A nova Recife.
1: Eu acho que não demora, não. Petrolina iguala em Recife, do jeito que está. Uma cidade que pegou um solo seco, Cascaio, sertão, e tornou um maior produtor de frutas, exportador de frutas do país, é Petrolina.
2: É Petrolina. Perfeito, perfeito. Então foi de graça, foi à toa. A população trabalhando, os políticos trabalhando em prol da cidade, da comunidade, da população, independente de nome.
1: É um dos lugares que mais gera emprego no país.
2: Pois é. Tem indústrias.
1: Indústrias.
2: Tem outros.
1: O aeroporto de Leco é linda.
2: É verdade.
1: Uma cidade que mal tinha rodagem para andar carro. É verdade, tô mentindo.
2: Verdade.
1: Mal tinha rodagem para andar carro.
2: Perfeito. Eu fui numa fábrica de vinhos lá. Nossa, meu Deus, que coisa linda,
1: coisa
2: maravilhosa.
1: Linda.
2: Né?
1: Coisa
2: e produtos linda. Da terra. É. Produzem a matéria-prima e tem o vinho de alta qualidade, tipo exportação. E não tinha essa perspectiva alguns anos atrás. E
1: é aqui
2: aí,
1: no
2: ó.
1: Terreiro da gente.
2: Sim.
1: Aqui em casa.
2: Aqui em casa.
1: É aqui em casa.
2: É verdade.
1: Por que não copiar o mesmo modelo?
2: O que é bom, né?
1: De planejamento, a mesma coisa. Por que não?
2: Sim, sim, sim. É só a gente colocar.
1: É só querer.
2: E a gente botar as pessoas que têm capacidade para fazer isso.
1: Para fazer isso.
2: Não é? Não é colocar porque, ah, eu gosto de fulano e tal. Mas fulano e tal tem uma perspectiva, enxerga o melhor para a população, tem... tinha

0: no administrativo, não adianta colocar só porque você que é bom no rádio, por exemplo, mas você pode não ser bom em outra coisa.
1: Verdade, pronto. É? O Armissão tocou no assunto. Já muita gente... Jeremias, por que tu não te candidata? Eu digo, meu amigo, o que é que eu vou fazer? Eu não entendo pra... Eu gosto, mas eu não entendo. Então eu vou ficar a mercê, né? Eu vou ficar igual um barco sem vela, né? Então, pra onde o vento me levar, eu tô indo. E aí, se o vento me levar para o abismo, eu estou indo para o abismo. Então, infelizmente. Então, deixa eu estar na minha função onde eu sei, onde eu entendo. O vento me levar, eu estou indo. E aí, se o vento me levar para o abismo, eu estou indo para o abismo. Então, infelizmente. Então, deixa eu estar na minha função onde eu sei, onde eu entendo. Eu não vou estar querendo, não. É aquele velho ditado: cada macaco no seu galho.
0: São 18h48 em Garanhuns, nós estamos com o programa do velho Jeremias, né? E veja que um tema que é muito gostoso.
1: E importante, viu?
0: Importante.
1: E que bom, até lhe agradeço, professor, vai me ser ter vindo, ter dado essa honra da gente debater esse tema aqui, que é um tema tão importante, a gente brinca, a gente... Mas é um tema tão importante para nosso povo, como eu gosto de chamar meu povo.
0: Sim.
1: Então é um tema interessante e de muita importância. O MC que está nos ouvindo, tire proveito desse bate-papo aqui, que apesar de eu brincar muito, mas aqui tem um lado sério também.
0: Como agora, né, velho?
1: Como agora, da gente
0: discutir,
1: como é que
0: também
1: diz?
0: Sérios.
1: É? Uma aula aqui para a sociedade, para nosso povo, né?
0: Perfeito. Né, então é assim que eu penso, viu, velho? Então nós vamos fazer o programa dia inteiro, que é 87, cobrindo as eleições, as eleições, né?
1: As eleições, como é eleição,
0: as eleições, como velhês. Nós estaremos aqui no próximo dia 3 de outubro, cobrindo aí, informando, prestando serviço para a população, para os ouvintes da Rádio 87 FM, através do rádio e também através do YouTube. O velho Jeremias também, com certeza.
1: Vou estar presente. Esse ano eu quero estar mais firme.
0: Perfeito.
1: E nessas eleições, e quero estar mais junto, porque eu fico com inveja de vocês, eu não vou mentir. É verdade, fica em casa, é aquela inveja no bom sentido, mas claro, eu acho tão arretado, tão bacana, né? E assim, e vocês se disponibilizam de tá ali o dia todo, porque ficar aqui de cedinho até 10 da noite, meu povo, não é fácil não, viu?
0: Com certeza.
1: Não é fácil.
0: Você
1: não
0: faz um programa de 2 horas.
1: Tem que ter amor
0: diário,
1: pela arte, viu?
0: Tem que ter amor. É isso que eu tô dizendo. Eu não teria a capacidade, como você também disse que não tem, de ser um gestor, né? De ser um administrador ou um legislador. Eu não tenho essa competência, essa capacidade. Então, vamos deixar as pessoas que têm essa competência, essa habilidade, fazer. E quem é que a gente quer que faça isso? Nós é quem temos que escolher. E vamos observar quem é que pode e que tem condições de realizar obras para a nossa cidade, independente de estar legislando, criando leis, ou de quem esteja sendo o gestor, gerenciando a cidade com o objetivo de ter o melhor para a nossa cidade. E ser ganancioso, trazer coisas faraônicas mesmo, mas uma obra faraônica que tenha retorno para o povo.
1: Existem os dois tipos de ambição, né? O ser humano, ele tem que ter ambição. Mesma coisa é o político. Existem os dois tipos de ambição. Me corrija aí, professor Cibito. A ambição... Sim, não, eu sou ambicioso de querer melhoras. Sou ambicioso.
0: Perfeito.
1: De trazer o melhor, de tornar a minha cidade a melhor da região, fazendo a coisa certa. Não a ambição de querer trazer para o bolso. Aí essa é a ambição errada. A ambição de ego. A ambição de valores. Essa é a ambição errada.
0: Perfeito. Véi. Vê aí, fala nos palavras.
1: Vamos falar aqui, vamos falar, né? Do nosso... Vamos tomar uma Coca-Colazinha, zero.
0: Não precisa você falar, não, que o povo já sabe, mas diga assim mesmo.
1: Mas vamos falar aqui, ó, inclusive, mandar um alô aqui para meu amigo que tá ligado aqui, meu padre Robson, lá da Sonolite Colchões. Alô, Robson, meu amigo, um forte abraço para ele, a família dele. Tá ligadinho no 80, esse professor Eugênio Sobrinho, top demais, ele botou aqui. 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
0: Alô, Robson.
1: 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Né?
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1: 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É torcedor de São Paulo feito Cibito. O resto tá bom demais.
0: E colchão e travesseiro,
1: são,
0: né?
1: Muito travesseiro.
0: Pois é, Robson, alô, um abraço, viu, meu querido? Muito obrigado.
1: Eu tenho um colchão, eu só compro, já tô no quinto colchão que eu compro a Robson, o cabadrome até acordado.
0: Eu compro muito travesseiro lá.
1: Esse travesseiro também
0: fantástico,
1: é
0: fantástico, viu? Primeiro. E eu comprei e recomendo, viu?
1: É, fantástico. Fantástico. Robson, aquele abraço, meu amigão. Forte apareça por aqui quando quiser, meu amigo. Tu é de casa. Olha, Robson, abre uma

0: Coca-Cola Zero, bem geladinha, que nós vamos abrir aqui. Enquanto o professor tomou uma Coca-Cola ali, mais bebida, eu vou falar de AD Atacarejo, porque aquela promoção é de 10.
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2: Eu me abri essa semana que eu disse, João, você não está estudando não, João? Aí ele disse, não. Ele disse que a irmã dele está estudando fora, em Salvador, e ele não. Ele disse que é o burro de carga.
0: Trabalho, João. Ô, João! Davi que está me devendo uma galinha no sítio dele até hoje. Essa galinha deve ser bisavó já.
2: Eu vou dar um recado a ele.
0: Pode dar um recado. Diga, foi o que eu falei. 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

0: indica. Esse o lendário José de Alencar.
1: José de Alencar, lá na Boa Vista. Agora vamos falar, sabe de quem? 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
2: Aqui o professor que é um cretino, né?
1: Ele que é um cretinão. Quando você vê ele, ele tem um creta, a coisa mais linda. Um creta tem câmera do lado, tem câmera do outro, tem teto solar. Avisa se tem lombada, se vai fastar, quando bota a marcha de fastar. Única coisa, erro que eles botam é um R. Naquela, o certo era passar um F, a marcha de fastar, sabia? Porque eu bati um motor de uma Brasília em 78, porque eu vi o F, pensei que era a marcha do rapidão. O R de rapidão bati um motor. O certo era F de fastar, não é verdade, professor? Não, se bitiaba, não, tô mentindo. É o único erro que eu acho nos carros é ter um R.
2: Rapidão.
0: Não parece que é R. Eu queria conseguir dar uma gaitada igual essa de civil.
1: De rapidão, mas é mesmo. Olha, eu comprei uma Brasília velha. E aí eu ia ali numa carreira tão grande, eu e Chibanque, ia pra Caruaru. O carro já ia ali a 35 por hora. Olha uma carreira. Chega, Chibanque tava com o braço, porque esses carros antigamente não tinha ar-condicionado. Chibanque com o braço lá de fora, chega os couro do braço dela, tava batendo na lata. Da carreira, filho. Pense numa carreira. Aí eu digo, agora eu vou botar e pegar. Quando eu peguei aquela reta ali, depois de coisa ali, eu peguei aquela reta, aí eu olhei assim, eu digo, eu digo, deve ser a marcha R de rapidão. Quando eu botei, estourou pra todo lado, caixa de peça, catraca, bati o motor do carro. O erro de quem foi? Não foi eu, não. O erro foi da fábrica que fez o carro errado com R. O certo era F de fastar, porque aí você sabia, né? F, fastar.
0: Aí no Hyundai Creta você tem, se for da ré, você tem a câmera de
1: tem a câmera,
0: que
1: tem,
0: corre o risco de batida, não é? Na frente também.
1: Sim.
0: Tem tudo isso. Então, eu sou cretino por causa disso.
1: É, mas o único defeito daquele carro, eu tenho um HB20 e eu mudei. No meu carro pode entrar que não tem um R, é um F.
0: Tá.
1: Eu mandei o menino botar,
2: o senhor pintou, foi.
1: Mandei, botei um F, porque o R atrapalha.
0: F de faísca, é.
1: F de fastar.
0: Ah, sim.
1: De fastar, né? Né? E aí o R é de rapidão, aí a pessoa confunde, né? Então, mas é um carro de qualidade tecnológica ou não é? 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

Valeu, turma! Essas são as últimas de hoje aqui do nosso Alô Tocaí dessa terça-feira. Obrigado pelo teu carinho. A gente volta amanhã na quarta com mais Alô Tocaí.

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2: Está no ar mais uma edição do seu Jornal de Confiança. Com as informações mais quentes do dia. Trazendo tudo o que você precisa saber de maneira clara e direta. Eu sou Naldo Meirelles e prepare-se para ficar por dentro do que acontece no Brasil e no mundo, com análises e reportagens especiais. A partir de agora no Repórter Brasil News. Sejam bem-vindos.
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3: Previsão do tempo para terça-feira, 22 de setembro de 2026. Região Centro-Oeste. Em Brasília, Distrito Federal, céu encoberto nesta terça-feira, mas sem previsão de chuva. Os termômetros marcam mínima de 21 e máxima de 33 graus. A umidade relativa do ar gira em torno de 60 a 20%. Cuiabá e Mato Grosso têm previsão de céu cheio de nuvens. Temperatura mínima 26, a máxima 34 graus. Umidade do ar varia de 80 a 35%. Região Nordeste. Em Recife, previsão de céu claro nesta terça-feira. Temperatura mínima na capital pernambucana é de 22 e máxima de 31 graus nas horas mais quentes do dia. A umidade do ar vai de 90 a 50%. Tanhaçu, na Bahia. Canta parabéns com céu encoberto em algumas horas do dia. À tarde, tempo aberto. Temperatura mínima de 17 e a máxima de 33 graus. A umidade relativa do ar é de 100 a 30%. Região Norte. Em Macapá, no Amapá, terça-feira com céu predominantemente encoberto. Temperatura mínima é de 25 e máxima de 34 graus. A umidade do ar é de 92 a 48%. Marituba, no Pará, comemora aniversário com previsão de céu claro pela manhã. À tarde, poucas nuvens com chuvisco. Temperatura mínima é de 23 e a máxima 38 graus. Umidade do ar varia de 100 a 30%. Região Sudeste. Vitória, no Espírito Santo, tem previsão de céu encoberto o dia todo, mas sem previsão de chuva. Os termômetros registram mínima de 20 e máxima 31 graus. Umidade relativa do ar vai de 95 a 40%. Em São Gonçalo, Rio de Janeiro, o dia de aniversário tem previsão de céu encoberto com chuvisco à tarde. Temperatura mínima de 21 graus e a máxima de 33. Umidade relativa do ar é de 90 a 40%. Região Sul. Em Florianópolis, Santa Catarina, previsão de céu encoberto com chuva isolada pela manhã. Os termômetros registram mínima de 16 e máxima de 22 graus. A umidade relativa do ar fica entre 100 e 60%. Sapopema, no Paraná, sopra velhinhas com muitas nuvens no céu e pancadas de chuva isoladas. Termômetros registrando mínima de 14 e máxima de 25 graus. A umidade relativa do ar oscila entre 100 e 70%.

0: 10%. Você ouviu a previsão do tempo para esta terça-feira, 22 de setembro de 2026, com informações do IBGE Cidades e do Instituto Nacional de Meteorologia, INMET.
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2: O Rio Grande do Norte acaba de ganhar mais uma ferramenta de combate à violência digital na internet dentro do ambiente escolar. O Programa Estadual Combate aos Haters já foi sancionado pelo Executivo Estadual e propõe uma série de ações pedagógicas contínuas digital na internet dentro do ambiente escolar. O Programa Estadual Combate aos Haters já foi sancionado pelo Executivo Estadual e propõe uma série de ações pedagógicas contínuas voltadas principalmente para estudantes dos ensinos fundamental e médio, tanto da iniciativa privada quanto pública, e estabelece medidas contra práticas de violência no ambiente digital e proteção das vítimas de ataques virtuais. Pela norma, hater é a pessoa que, individualmente ou em grupo, pratica de forma intencional atos de violência por meio da internet, redes sociais, sites ou outras plataformas digitais para intimidar, agredir, provocar sofrimento ou humilhar outra pessoa. A lei determina ainda que as vítimas dos crimes cibernéticos tenham acesso prioritário a serviços públicos de assistência jurídica, médica, psicológica e social. As instituições de ensino, com site e redes sociais ativas na internet, devem registrar eventuais comentários ou outras manifestações caracterizadas pela lei como violência digital. Além do registro, as ofensas têm que ser retiradas do ambiente virtual e comunicadas imediatamente aos órgãos públicos competentes. A nova lei também prevê penalidades financeiras para instituições que forem omissas diante de ataques em suas plataformas. Outra iniciativa é a inclusão do Dia Lucas Santos, em que o dia 3 de agosto passa a ser o Dia Estadual de Combate ao Cyberbullying e a Ataques Virtuais. Nesta data, devem ser promovidas ações de conscientização, prevenção e combate à prática de ataques virtuais nas escolas. Lucas Santos, filho da cantora Valquíria Santos, tinha 16 anos e tirou a própria vida em 3 de agosto de 2021, após ser vítima de cyberbullying e de comentários de ódio homofóbicos após a publicação de um vídeo na internet. O caso gerou grande comoção e um alerta sobre os impactos severos do ódio na internet no psicológico e emocional dos jovens. O caso motivou posteriormente vários projetos de lei de combate à violência virtual. Se você está passando por momentos difíceis e precisa de apoio emocional, ligue de graça para o CVV, Centro de Valorização da Vida, pelo telefone 188.
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3: Aumenta a tensão política na Alemanha após os resultados das eleições estaduais de domingo. Os conservadores, atualmente no poder da maior economia da Europa, saíram mais enfraquecidos. Tanto a extrema esquerda quanto a extrema direita da Alemanha registraram vitórias nas duas eleições estaduais. Os resultados aumentaram a pressão sobre a União Democrata Cristã do atual chanceler Friedrich Merz, segundo a agência Reuters. Na capital, Berlim, considerada uma cidade-estado, o partido à esquerda ficou em primeiro lugar e deve substituir os conservadores na prefeitura. O partido propõe limitar os valores dos aluguéis e estatizar parte do mercado imobiliário. Já a extrema-direita Alternativa para a Alemanha confirmou a influência nos estados do leste, anteriormente comunistas, e conquistou o primeiro lugar em Mecklenburg-Pomerânia Ocidental. Há duas semanas, já havia vencido em outro estado, na Saxônia-Anhalt. Apesar da derrota em Berlim, o partido teve seu melhor resultado na capital. A extrema-direita defende a expulsão de estrangeiros, a retomada de laços com a Rússia e a saída da Alemanha da zona do euro. Friedrich Merz classificou a derrota de seu partido, a União Democrata Cristã, como um desastre. Pela primeira vez, o partido do chanceler não alcançou a cláusula de barreira necessária para entrar em um parlamento estadual. Entretanto, Merz negou que vá renunciar e prometeu um pacote de reformas tributárias e previdenciárias. O porta-voz do Kremlin, Dmitry Peskov, afirmou que o resultado das eleições alemães é consequência da opção de não comprar mais gás russo e passar a adquirir a energia mais cara dos Estados Unidos. Na Alemanha, as eleições estaduais são descentralizadas. Segundo especialistas ouvidos

0: feitos pela Reuters, com as eleições estaduais previstas para o próximo ano, o país pode entrar em um período de instabilidade mais difícil de viabilizar coalizões políticas.
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2: O ministro Alexandre de Moraes, do Supremo Tribunal Federal, foi sorteado relator do processo que pede acesso aos registros de entrada e saída do Senado de 1º de fevereiro de 2019 até hoje, de várias pessoas, entre elas da esposa de Moraes, a advogada Viviane Barsi, do ex-banqueiro Daniel Vorcaro e de Antônio Carlos Camilo Antunes, do Careca, do INSS. O caso foi parar no Supremo depois que o vereador de Curitiba, Guilherme Kilter, do Novo, teve negado o pedido de acesso às informações pelo Senado nos dias 11 e 13 de fevereiro. Inicialmente, a ação tramitou na Justiça do Paraná, mas por envolver o presidente do Senado, Davi Alcolumbre, foi encaminhado para o STF. O argumento usado por Alcolumbre ao negar os dados foi o de que eram informações pessoais e, portanto, seriam incluídas na Lei Geral de Proteção de Dados. Ao recorrer ao STF, o vereador alega que os registros de entrada e saída de prédios públicos é de interesse coletivo e feito com base na transparência. Não podem, portanto, ficar sob sigilo. Outras pessoas citadas no mandado de segurança são Felipe Macedo Gomes, Anderson Cordeiro de Vasconcelos e Américo Monte Júnior, esses três ligados à AMAR Clube de Benefícios, e José Ferreira da Silva, que é o sindicalista Frei Chico, e Fábio Luiz Lula da Silva. Frei Chico é irmão e Fábio Luiz é filho do presidente Lula. O relator Alexandre de Moraes foi escolhido por sorteio. Ainda não há decisões no mandado de segurança e o ministro ainda pode se declarar suspeito.
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3: O presidente Luiz Inácio Lula da Silva se reuniu com o prefeito de Nova York, Zoran Mamdani, em um encontro informal na casa do embaixador brasileiro na ONU. Durante a ocasião, os dois líderes trocaram camisas de times esportivos, com Lula presenteando Mamdani com uma peça do Corinthians, seu time do coração. O encontro ocorreu na véspera do início da Assembleia Geral da Organização das Nações Unidas. A troca de presentes descontraída marcou o início de uma série de reuniões informais que o presidente brasileiro terá com líderes de Estado durante sua passagem pelos Estados Unidos.
1: 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Em instantes voltaremos com mais notícias aqui no Jornal Repórter Brasil News. Fique ligado.
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